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2: 9 e 8.
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1: 9:26.
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2: 9:39.
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1: Que chegou ao final. Obrigada pela sua companhia. De segunda a sexta-feira, das 8 às 10 da noite, estamos sempre juntinhos. Cultura Sertaneja Classe A, o melhor da música sertaneja, sempre com muito carinho pra você. E olha, vou te lembrar que amanhã, bem cedinho, às 6 da manhã, temos um novo encontro, ok? Boa noite.

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1: 10 e 1.
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Muito boa noite, queridos filhos e filhas do Paternoster, o Pai de nosso Senhor Jesus Cristo e nosso Divino Pai Eterno. Eu sou o Frei Flávio Henrique, da obra dos pequenos monges do Paternoster, começando agora aqui pela Rádio Catedral FM de Juiz de Fora, também Rádio Cultura de Santos Dumont, mais um programa A Voz do Pensamento, invocando sempre com fé, devoção e amor filial à Santíssima Virgem Maria, que sua intercessão, seu auxílio, seus rogos por nós, que invocamos sobre o querido título de Divina Revelação. Rezemos então: Nossa Senhora da Divina Revelação, Virgem do Apocalipse, única filha de Deus Pai, que depois de Eva foi criada sem o pecado original, Imaculada Conceição, concebida sem pecado, para se tornar, como de fato se tornou, a única mãe de Deus Filho, única mística esposa do Divino Espírito Santo, única criatura de Deus, íntima da Trindade Santa, íntima do Pai, íntima do Filho e íntima do Espírito Santo, como jamais foi, é ou será, em qualquer tempo, época ou circunstância, qualquer outra criatura, seja de origem humana ou de origem angélica. Intercedei a Deus por nós que recorremos a vós. Revelai-nos a vontade soberana de Deus Pai. Revelai-nos a obediência perfeitíssima de Deus Filho. Revelai-nos a solicitude do Divino Espírito Santo. Revelai-nos a providência material e espiritual da parte da Santíssima Trindade. Ave Maria, cheia de graças, o Senhor é convosco. Bendita sois vós entre as mulheres. Bendito é o fruto do vosso ventre, Jesus. Santa Maria, Mãe de Deus, rogai por nós, pecadores, agora e na hora de nossa morte. Amém.

Naquele tempo, alguns fariseus aproximaram-se de Jesus e perguntaram para o tentar: é permitido ao homem despedir sua esposa por qualquer motivo? Jesus respondeu: nunca lestes que o Criador, desde o início, os fez homem e mulher? E disse: por isso o homem deixará pai e mãe e se unirá à sua mulher, e os dois serão uma só carne, de modo que eles já não são dois, mas uma só carne. Portanto, o que Deus uniu, o homem não separe. Os fariseus perguntaram: então como é que Moisés mandou dar certidão de divórcio e despedir a mulher? Jesus respondeu: Moisés permitiu despedir a mulher por causa da dureza do vosso coração, mas não foi assim desde o início. Por isso eu vos digo: quem despedir a sua mulher, a não ser em caso de união ilegítima, e se casar com outra, comete adultério. Os discípulos disseram a Jesus: se a situação do homem com a mulher é assim, não vale a pena casar-se. Jesus respondeu: nem todos são capazes de entender isso, a não ser aqueles a quem é concedido. Com efeito, existem homens incapazes para o casamento, porque nasceram assim. Outros, porque os homens assim os fizeram. Outros ainda se fizeram incapazes disso por causa do reino dos céus.

0: esse trecho, ou mais do que um trecho, é uma profecia específica do profeta Ezequiel, que tem todo um muito importante significado da relação que Deus estabelece com o ser humano a partir do conjunto da humanidade que vive organizadamente em cidades, né? E aí há uma escolha preciosa de uma cidade que Deus vai fazer dela modelo dessa relação. Mas ele é muito providencial que seja disponibilizado na liturgia para nós hoje, especialmente para nós que começamos a semana passada. Ontem tivemos novamente, né, a segunda edição do curso de Sagrada Escritura na Casa de Itália, toda quinta. Aliás, vocês estão convidados às 17h15, celebro a Santa Missa, e depois às 18h30 é o curso. É uma hora por semana. É um curso muito bom, muito bem montado, pelo Dom Estevão Bittencourt, monge beneditino, que agora também entra nas fileiras para ganhar as honras dos altares, né? Processo de beatificação dele, pelo que eu ouvi dizer, está andando. Teve uma vida virtuosa, um homem muito sábio, muito dedicado a ensinar. O carisma, ele tinha um carisma profundo, fecundo, de doutor, né? De professor, de ensinar. E nós vimos ontem, e esse texto, ele encaixa como uma luva naquilo que vimos ontem, que Deus, na sua revelação, na revelação do seu desígnio aos homens, da sua vontade aos homens, na comunicação disto, não apenas não exclui o que é próprio do homem, como inclui. Inclui a língua, os vocábulos, os termos, os conceitos, e até mesmo os costumes, as práticas culturais. Deus inclui tudo. Este texto aqui, ele encaixa que é uma beleza para explicar a lição de ontem, né? Veja aqui, primeiro, como que o profeta, o oráculo de Deus, por meio do profeta, vai comunicar, ele inspirado por Deus, vai comunicar a fala de Deus, o anúncio de Deus, a proclamação de Deus, vai comparando Jerusalém como uma jovem moça bela, e ele pega lá da origem, da raiz. Diz que, primeiro, tem um nascimento como qualquer um no pecado, não é? É a realidade de Jerusalém. Nasce da mistura dos povos pagãos, hititas e amorreus, não é? Então, em meio ao pecado. Depois, vai crescendo, ganhando formosura, até que Deus usa a linguagem exatamente, veja, é um oráculo de Deus por meio do profeta que usa uma descrição da categoria cultural. Detalhes como, por exemplo, né, eu te fiz crescer exuberante, falando de Jerusalém, mas o modelo de referência dele é a mulher. Como planta silvestre, tu cresceste, desenvolveste, chegaste à puberdade, teus seios se firmaram e os pelos cresceram. Características bem específicas da puberdade. Mas estavas inteiramente nua. Passando junto a ti, percebi que tinha chegado a idade do amor. Então agora ele vai falar como vai, que quer construir essa relação pelo imaginário coletivo, categórico do amor, que passa pelas emoções e sentimentos entre homens e mulheres, né? Veja que usa também o dado cultural, não só os aspectos de como que um homem entende o amor, para que nós compreendamos o que Deus quer nos dizer. Ele vai usar elementos da nossa realidade. Então ele vai fazer essa descrição, mas usa também os elementos até da cultura. Olha que detalhe curioso da cultura. Eu te enfeitei de joias, cingi-te de lindo, coloquei-te sandálias de fino couro. Quer dizer, coisas que todo mundo gosta de se vestir bem, de se arrumar bem, né? Coloquei braceletes em teus braços, um colar no pescoço. Olha esse detalhe, isso é um detalhe cultural bem específico. Eu te pus um anel no nariz. Isso é típico da cultura do Oriente Médio. Isso é típico dos povos semitas, especialmente os pagãos. Hoje a meninada coloca tal de piercing, não sei o quê. Eu acho muito estranho isso, né? Mas Deus usa como elemento de comunicação da sua vontade um dado cultural desse, que até, em alguma medida, é muito estranho para nós de outras culturas, né? Um anel no nariz, né? Fura o nariz e põe lá aquele anel. Mas isso para dizer, Deus não descarta para comunicar a sua divina vontade, o seu divino querer. Ele não despreza, ele não descarta a realidade na qual estamos inseridos. O que está descrito aqui é a inserção natural do homem, quer nas suas relações de amor, né, de interesse pelo sexo oposto, quer nas suas realidades culturais. Entretanto, isso aqui é tudo para Deus construir o tipo de vínculo que ele estabelece. Então, ele vai dizendo que ornou, que preparou, que tornou, então fez de Jerusalém gloriosa, e de fato fez. Deu-lhe um rei muito sábio, Salomão, né? Uma história muito rica, e de modo que as nações do mundo inteiro começaram a prestar atenção lá na Terra Santa. Até hoje chamamos Terra Santa. Todas as nações do mundo se voltam para a beleza da Terra Santa.
1: Então, gente, além deste novo formato do programa Voz do Pensamento, onde eu aproveito as homilias porque acredito que dá uma dinâmica melhor do contexto litúrgico a cada semana, não é? Eu quero reforçar o convite a você para toda quinta-feira participar conosco do minicurso lá na Casa de Itália, na capelinha da Casa de Itália.
2: Toda quinta-feira, 17h15, Santa Missa, 18h30, curso.
1: E lembrando que toda sexta-feira, nós continuamos firmes e fortes na Santa Missa, lá na Igreja São Sebastião, às 15 horas, no Parque Alfred, aí no centro da cidade, né? Em reparação às ofensas cometidas contra o Sagrado Coração de Jesus e pela causa de beatificação da serva de Deus Lola, tá bom? A bênção de Deus Todo-Poderoso, Pai, Filho e Espírito Santo. Amém. Boa noite. Até amanhã, se Deus quiser. Senhor.

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0: 10:21.
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1: 10:33.
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2: 11 e 1.
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0: 11:13.
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1: 11:31.
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1: Meia-noite e um.
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0: 18:17.
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1: Noite 33.
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1: Uma hora.
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1: 1 e 1.

0: completando 3.0, 30 anos de estrada.
1: Alô.
0: Obrigado, Maiturico e Ovídio.

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1: 1:31.
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1: 2 e 2.
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1: 2 e 3.

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1: 12h31.
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1: Duas e 47.

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2: 3 e 1.
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2: 3 e 2.

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1: 3h30.
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1: Cultura FM 3:45.
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2: 4 horas.
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2: 4 e 1.

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1: 5 e 2.
2: Vocês

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1: 5:30.
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1: Alô, parceiros! Alô, parceiras da estrada! Tudo bem? Tudo legal? Tudo joinha? Por cá é o Fernando Riquetti e tá começando mais um Brasil Caminhoneiro. Faz o seguinte, ajusta o banco direitinho, os retrovisores e vem com a gente. Tá no ar o Brasil Caminhoneiro, programa que acelera junto com você. Viajar pagando mais barato pode parecer um bom negócio, mas quando o assunto é transporte clandestino, o risco pode sair muito, muito caro, viu? Veículos sem fiscalização, motoristas sem controle de jornada e falta de manutenção estão entre os perigos enfrentados pelos passageiros. Eu estive numa empresa de ônibus que faz viagens interestaduais

0: Quem responde é o Carlos, instrutor técnico de uma empresa de transporte escolar. Ele diz que as atualizações dos cursos são de grande importância.
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2: Carlão, para o pessoal que faz o transporte de escolares, é obrigatório por lei ter esse curso, essa qualificação? Esse pessoal aqui está por vontade de querer aprender, sempre se aperfeiçoar, está fazendo um transporte sempre com segurança aí para a criançada?
3: É, nós temos os cursos que são obrigatórios por lei, mas o pessoal aqui, a gente faz esse bate-papo, quer trazer eles para a reorientação, para a gente passar, ver se tem algum erro, ver se não tem nenhum erro.
0: Reinaldo é motorista de ônibus escolar. Ele diz que transporte clandestino de crianças tem muitos pela região por onde ele roda.
4: É, esse está sendo um grande problema, né? Eles andam com pneu careca, o motor já com problema, às vezes a porta com problema. Imagina uma criança, às vezes, em pé, a porta aberta. Hoje em dia a gente vê muito problema que está acontecendo, né? Pela televisão, das crianças, não das crianças, né? Do carro em si, acabar perdendo o freio, caindo, né? Fora da van. Então,
5: sistema de iluminação também, né?
4: Tudo precário. Isso. É, iluminação,
5: Sem falar na questão do próprio treinamento do motorista.
4: Sim, sempre é bom ter um conhecimento a mais, né?
0: Seja numa viagem de férias com a família ou no transporte diário das crianças, a escolha de quem vai conduzir o ônibus ou uma van merece atenção. Preço e comodidade são importantes. Mas quando o assunto é transporte de passageiros, existe um item que não pode entrar na promoção. É a segurança.
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0: Ô parceiro, você já viu um caminhoneiro ou então um carro de passeio serpenteando pela estrada aí na sua frente? Rapaz, pode ter certeza. Aposte e ganhe que ele tá com o celular. Ah, esse é o assunto do Francisco Garonci, nosso especialista em segurança viária. É com você, parceiro.
6: Tem uma coisinha moderna, pequena, leve, que cabe no bolso e tem sido motivo de muitos transtornos no trânsito: o aparelho celular. Nunca use o celular enquanto estiver dirigindo. Não existem estatísticas seguras a respeito do número de mortes no trânsito por estarem usando o celular, até porque não tem como garantir que a causa da desatenção que levou ao sinistro foi o uso do aparelho.
0: Quem falou com o Garonce a respeito do celular ao volante foi a Magda Brandão. Ela é do Detran de Brasília.
7: O real perigo que se tem mesmo na via pública é que você perde a atenção. Você está com a sua atenção comprometida, completamente comprometida. Que você coloca em risco a sua segurança individual e a coletiva. Pessoal, nada é mais importante do que a nossa vida.
6: Quanto tempo que a gente gasta para responder uma mensagem de WhatsApp? Eu vou cronometrar aqui para a gente fazer um teste, dando uma resposta bem rápida, viu? Daquelas que acontecem a qualquer momento aqui no trânsito. Ó, tô dirigindo, não posso teclar, depois eu te ligo, ok? Essa foi uma resposta bem simples e bem rápida. E deu 28 segundos. Fazendo uma conta bem direta, imagine que a gente está andando numa rodovia a 80 km por hora. Nesses 28 segundos, esse caminhão percorreu mais de 600 metros.

0: Agora, você se sente seguro se alguém tirar a sua visão e você tiver que dirigir por mais de meio quilômetro? Pois é, foi exatamente isso que aconteceu nesse momento em que eu estava respondendo a uma simples mensagem de WhatsApp. E essa conversa não termina aqui, a gente continua junto nas redes sociais.
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3: Israel e Rodolfo.
4: Madrugada.

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1: Vamos lá para o nosso bate-papo estradeiro. O Eduardo é mais um dos estradeiros que fazem parte da galera da geladeira deitada. Faz só entrega urbana ou chega a pegar muito tapete preto aí, Edu?
3: Eu pego bastante estrada também, faço viagem.
1: Opa! O que você costuma levar aí no baú?
3: Carrego chocolate.
1: Bom, para esse tipo de carga, gente, também precisa ser levada dentro de um baú frigorificado. Aí você tem que estar sempre de olho, né? Tanto na manutenção do caminhão, manutenção do implemento, não pode deixar passar temperatura, senão o chocolate derrama pelo caminho todo aí também, né?
3: Positivo, isso mesmo. Tem que estar bastante de olho na temperatura, porque se deixar baixar a temperatura, aí estraga o chocolate. Aí volta para São Paulo de novo, dependendo do lugar que você for com a entrega.
1: Se chega lá com o chocolate tudo derretido, bate de volta que não vai acertar a carga, né?
3: Positivo, é isso mesmo.
1: E numa dessa aí, o baú tem que estar sempre com a manutenção em dia, né? Tanto do Thermo King, mas também o caminhão sempre com o baú higienizado, a questão das borrachas também. Tá sempre de olho acompanhando essa manutenção?
3: Acompanhando tudo, a manutenção do aparelho, do caminhão, a vedagem do baú, para ver se não entra água também às vezes. Tem que olhar tudo.
1: Boa. Numa dessa água é um grande perigo pro chocolate aí também, né?
3: Porra, bastante. Aí estraga, né? Aí joga fora.
1: Na hora de escolher um implemento para trabalhar, tem que procurar um implemento com qualidade. Porque numa dessa, você indo pro preço só, achando que baú frigorificado é tudo igual, numa dessa você acaba tomando na cabeça, né?
3: Positivo. Tem que olhar bem o caminhão, né? Na hora de comprar o caminhão, o implemento que tá em cima, o aparelho para ver a marca também, se é boa, se compensa. Tem que olhar tudo.
1: É o mercado que tá dando bom rendimento para você no final do mês?
3: Ah, é bom, refrigerado é bom, que você tem a opção de você carregar carga congelada, refrigerado, e também se estiver viajando e você for voltar para sua cidade, dá para você carregar um carga seca, carrega de tudo.
1: Quer dizer, dá para se virar sem precisar voltar batendo lata aí também no dia a dia, né?
3: Dá sim, senhor, dá para se virar tranquilo, oprime todas as necessidades.
1: Valeu, meu irmão, obrigado pela gentileza. Daqui tá seguindo para onde?
3: Não, daqui agora eu vou para casa.
1: Eita, vai. Descansar, o QTH de sossego, e amanhã encarar mais um dia de trabalho.
3: Positivo, amanhã carregar e acelerar de novo.
1: É isso aí, Eduardo. Boa viagem, meu irmão. E já que o papo é implemento, eu estive numa fábrica de carrocerias, viu, turma? Quem me recebeu por lá foi o Ademilton. E por lá, eles fazem também reforma de implementos. E eu, turma, peguei o Ademilton com a mão na massa, trabalhando. Vamos ouvir o papo.
4: Ei, rapaz, servição completa você tá fazendo nessa van aqui, hein, moço?
5: É, então, aqui é uma van que a gente tá transformando ela para refrigerado ou congelado, né? Olha. Usando a densidade 36,40 por quilograma força, isolando bem o piso, o material é poliuretano, né?
1: Levinho,
5: fica leve, né, o veículo do cara fica leve para poder economizar diesel, né? Porque quanto mais leve, mais economiza diesel. E segura uma temperatura bacana, fazendo um isolamento bem feito no piso do veículo, né?
1: Então não é simplesmente uma placa simples. Você tem que calcular todo o tamanho dela, saber quanto que ela vai ter que reter de temperatura, se é carga frigorificada, se é só uma carga ali que você vai manter ela congelada. Tudo isso tem que ser levado em conta na hora de você montar, então, um veículo frigorificado?
5: Sim, tem toda uma técnica antes, né? Senão, se você montar com poliuretano que não seja adequado, o que vai acontecer? Vai dar condensação, a refrigeração não vai bater temperatura e o carro vai ficar trabalhando em vão, né?
1: Ixi,
5: como se tivesse com as portas abertas. Então tem que ter uma técnica bem antes de fazer o isolamento.
1: Boa. Legal. Eu queria saber com você, existe uma idade mínima de implemento para você fazer esse tipo de serviço? Ou se é muito antigo, você até desaconselha o dono?
5: Não. Se tiver em boas condições o veículo, não tem idade mínima, não. Porque o que manda é o isolamento bem feito, né?
1: Quer dizer, não tem negócio de idade. Tem que ter um carro que tenha dono bem cuidado, dá para fazer o trabalho então, né?
5: Exatamente. Se tiver bem cuidado, bem adequado, vedando bem as portas, principalmente tudo novo, a gente pica o pau.
1: Boa, Ademilton. Muito obrigado pela prosa, meu irmão. Sucesso sempre.
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1: Música na boleia. Maiara e Maraíza.

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3: Fernando Riquetti está apresentando Brasil Caminhoneiro.
2: No inverno, os riscos para o coração aumentam, principalmente por causa das baixas temperaturas e dos hábitos que mudam nessa época do ano. Fique ligado, porque agora você vai entender por que o coração sofre mais no frio e como se proteger para seguir viagem com saúde e segurança. E quem dá dicas sobre o assunto é a médica cardiologista Aline Duarte. Vamos ouvir!
4: Para a gente entender melhor, no inverno as nossas veias elas sofrem a vasoconstrição. O que é isso? Ela diminui, ela fica, né? Ela encolhe. E aí, se eu estiver com o meu pé descoberto, por exemplo, e eu estiver só com uma blusa e uma calça, o meu coração ele vai trabalhar dobrado até meu pé ficar quente. Quando ele faz isso, aumenta em torno de 30% o risco de um infarto e, em média, 20% o risco para um AVC, que é um derrame. Ou seja, como é que eu ajudo o meu coração? Mantendo os meus pés aquecidos, o meu corpo inteiro aquecido, blusa, com calça, com roupas quentes, para que ele trabalhe menos. Isso é muito importante. Em especial para os idosos, hipertensos, diabéticos, fumantes. Eu diria, todos nós, né, precisamos ter esse cuidado, porque o inverno a gente vai ver esse aumento acontecer gritantemente. Porém, o uso de uma meia e manter tudo isso quentinho fará toda a diferença na vida de todos nós. Então, essa é a minha orientação. E cuidem não só do corpo, mas aqueçam os pés.
2: É isso, turma. É isso aí, ó. Meias nos pés e luva nas mãos são bons pro coração.
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2: E agora, tem música pra turma.

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3: Uma coisa importante, turma, que você deve ficar com relação aos pneus é a questão, por exemplo, da banda de rodagem. Como que faz para saber se aquela banda de rodagem ainda está bom, se ela está em perfeito estado, se dá para rodar com segurança? Às vezes o pessoal fala do calibre, tem que dar 1,4, 1,7, tem que ver o tal do TWI. Dá para fazer o teste com uma moeda de R$1. Pega uma moeda de R$1 e coloca ali no centro da banda, né, que é aquela parte mais grossa do pneu. Se você colocou ali dentro da banda, colocou dentro da canaleta ali, né? Se você conseguir ver a parte dourada da moeda, é sinal de alerta. É hora de você providenciar a troca. Então encosta no borracheiro, troca no truque center, faça a troca de pneu. Porque a vantagem de você trocar o pneu quando ele já chega nesse estágio, uma é o valor da economia e outra da segurança, né? Da segurança, porque você vai estar rodando com um pneu que vai ter uma aderência adequada ao solo. E de economia, porque quando o pneu está nesse estágio, fica muito mais fácil, por exemplo, quando você vai fazer a troca, dele aceitar aquela carcaça como uma forma de pagamento também. Porque a partir do momento que você leva o pneu lá já saindo tudo os arames, já está aparecendo a lona, aquele pneu lá só serve para fazer ou asfalto de borracha, ou quando o pessoal encontra um cara talentoso para fazer aqueles vasos. Então, é um pneu que vai te oferecer uma economia. Isso aí, normalmente, dá uma economia de 30%, em alguns lugares até 40%, né? E outra coisa, fica atento à formação de bolhas aí, viu? Nós tivemos essa semana aí um caso de um estradeiro que foi parar para calibrar o pneu estava com uma bolha por causa de um buraco, o pneu estourou na cara dele, infelizmente ele acabou morrendo no local. É uma notícia que a gente pegou, mas vira e mexe você rodando por aí. Se você joga uma pressão a mais num pneu que já está com aquela bolha, que é um pneu que já está com a carcaça comprometida, corre o sério risco disso daí. Então, turma, vamos ficar atento. Com pneu, com segurança, a gente não brinca.
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1: E o Brasil Caminhoneiro de hoje está terminando. Mas não fica triste, não. Prometo voltar amanhã nesse mesmo horário. 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Um grande abraço a todos que viajaram com a gente. Boa tocada para quem está no trecho. E até lá!
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2: 5:56.
3: 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Está de volta na quadra da Biquinha, a banda que faz você se apaixonar pelo forró, os Boiadeiros. 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

0: 6 horas.
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0: Bom dia, queridos filhos e filhas. Começo do dia, terça-feira, rezando pelos doentes e com os doentes. E vamos juntos colocar as nossas enfermidades emocionais, físicas, não importa em que área, Senhor, curai. Senhor, mostrai a vossa misericórdia. Queridos filhos e filhas, com os doentes e pelos doentes, em nome do Pai, do Filho e do Espírito Santo, amém. Senhor Jesus, o dia começa, a labuta continua. E lembramos, Senhor, Mestre, que curaste corações, o homem todo e todo homem. E é por isso, Senhor, que nas primeiras horas deste dia, queremos pedir a cura interior. Na tua presença, colocamos os corações aflitos. Peço, Senhor, cure as más lembranças que provocam tormento em meu coração. Peço, Senhor, que a tua misericórdia e os raios curativos possam curar os meus traumas que me afetaram na infância e ao longo da vida. Senhor Jesus, tu conheces os problemas e eu coloco todos os meus problemas, desafios do dia de hoje, no coração do bom pastor. Te peço, ó bom pastor, pelas chagas abertas em teu corpo, em teu coração, cure as feridas que estão no meu. Cure as feridas de minhas lembranças, a fim de que nenhuma delas me faça recordar com dor, angústia e preocupação. Cura-me, Senhor. E como fruto desta cura, que eu consiga perdoar, e o perdão que me liberta, que eu consiga perdoar todas as pessoas que me ofenderam e me machucaram. Dai-me, Senhor, a cura interior como fruto do perdão. Senhor, curai os males físicos do corpo, as feridas abertas, essa dor que lateja, essa parte que a medicina não resolve, mas com fé, uma luz brilhará. Senhor, e eu te louvarei e exaltarei o teu nome. Senhor, no dia de hoje, eu me coloco na tua presença e peço: aceite-me, purifique-me e santifica-me, Senhor. Rezemos juntos. Pai nosso, que estais no céu, santificado seja o vosso nome. Venha a nós o vosso reino. Seja feita a vossa vontade, assim na terra como no céu. O pão nosso de cada dia nos dai hoje. Perdoai as nossas ofensas, assim como nós perdoamos a quem nos tenha ofendido. E não nos deixeis cair em tentação, mas livrai-nos do mal. Livrai-nos do mal. O Senhor esteja convosco. Ele está no meio de nós. Que a bênção de Deus nos livre do mal. Que a bênção de Deus recaia sobre nós. A água, a roupa dos enfermos, as fotos de família e sobre este dia que começa. Em nome do Pai, do Filho e do Espírito Santo. Amém. Dai-nos, Senhor, a cura interior. Até amanhã.

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1: A hora é essa, é da gente falar bom dia, bom dia. Obrigada pelo seu carinho. Mais um dia, terça-feira, estamos juntinhos aqui na 90.1, né? Vamos ficar até as 10. Eu quero a sua companhia. Você me faz companhia e me dá essa audiência maravilhosa, tá? Um bom dia para todos, que vocês tenham uma terça-feira muito abençoada, né? A hora é 6 horas e 7 minutos. O dia é terça-feira, dia 18 de agosto de 2026. Mais um dia dessa semana, com a graça de Deus, estamos juntinhos. E vamos, com certeza, até às 10, com a graça de Deus. Bom dia!

Muitas felicidades para vocês, aniversariantes de hoje, nossos amigos fazendo aniversário hoje, quer ver? Vamos lá. Parabéns aqui para o Cajá. O Cajá lá da oficina, né? Aquele abraço pro Cajá. Um abraço para Glorinha Barbosa também, lá em Campo Alegre. Doutora Fernanda Chevitarese, aquele abraço. Laysa, filha do Léo Feiser, aquele abraço. Maria do Carmo Silva, neto, sobrinha da Efigênia do Corujas. Tanajura, aleluia, aquele abraço para Tanajura. Lucemir Maria, neta da Neildes da Vila. Todos fazendo aniversário. Parabéns. Agora tem os nossos amigos do Facebook. Muitos anos de... Vilney Dolores, Cida Gomes. Deixa eu ver mais quem aqui que está fazendo aniversário. Tem mais gente fazendo aniversário aqui. Nossos amigos do Facebook, né? Então, vamos lá. Vamos lá. Eu ver... Vilney Silva, Raíla Mendes, Marlene Silva, Thaís Mariano, Marcelo Mastroianni, Janaína Oliveira, Janaína Rocha, deixa eu ver mais quem... José Maria César, Paulo César. Todos fazendo aniversário, portanto, a gente vai falar... Bom dia, parabéns, parabéns a você, meu amigo do Facebook também. Que Deus te dê um dia muito abençoado, cheio de paz, alegria e muita saúde, tá? Parabéns a todos vocês. Agora, aqueles que não estão fazendo não estão fazendo aniversário hoje, também que Deus abençoe o seu dia, né? Aos aniversariantes que eu não falei o nome... Deus vai proteger a todos, dá um dia muito abençoado, cheio de paz e alegria. Aos casais, com certeza vai ter o matrimônio abençoado para sempre. Parabéns, parabéns, obrigada pelo seu carinho. Você que está ligadinho comigo, né? Vamos começar o programa? Trio Parada Dura, Barco de Papel, Jacó e Jacozinho, Cavalo Enxuto. 6:11, bom dia!

0: Olha, chegou aqui os documentos de... Deixa eu ver aqui... Paulo Patrício da Cruz Rocha. Paulo Patrício da Cruz Rocha. Sua carteira de motorista se encontra aqui na rádio. Pode vir pegar. Tem também aqui documento de Ronaldo Barbosa da Silva. Ronaldo Barbosa da Silva. Pode vir pegar seu documento aqui também. E tem uma carteira aqui de passageiro especial de Mônica Pereira de Oliveira. Mônica Pereira de Oliveira. Pode vir pegar a sua carteira do ônibus, carteira de passageiro especial, tá? Então vamos repetir aqui. Uma carteira de motorista de Paulo Fabrício da Cruz Rocha. Outro documento de Ronaldo Barbosa da Silva. E da Mônica Pereira de Oliveira. Todos esses documentos se encontram aqui na rádio. Pode vir pegar aqui, tá bom? São documentos que chegaram ontem aqui na rádio. Olha, vou falar para o pessoal. O INSS, a Agência de São Simão, está, tem 3 vagas para estagiários, né? Você pode trazer o seu currículo até a Agência de São Simão, até o dia 21 de agosto. As inscrições para a contratação de estagiário de nível médio e técnico, tá? Olha só, vamos ver. Estudantes do ensino médio regular ou EJA e cursos técnicos e profissionalizantes, preferencialmente da área de administração e informática, regularmente matriculados. O candidato deverá ter conhecimento básico de informática, pacote Office e internet. É só você trazer o seu currículo aqui na Agência de São Simão, pergunta ali como é que vai ser feito, o que que precisa, tá? Quais os cursos que você tem que ter, põe no currículo, se você tiver, entrega ali até o dia 21. E vão ser selecionados 3 estagiários aqui para Santos Dumont. Não perca essa oportunidade. É só vir aqui na agência do INSS, perguntar ao pessoal, eles vão te falar, ó, você precisa ser formado nisso, você precisa ter esse curso, você precisa ter isso. Se você tiver, faz o seu currículo, traz no INSS, deixa aqui na agência, até o dia 21 só, hein, gente? É só essa semana, até sexta-feira. Não perca essa oportunidade. Você que é novo e é formado ou ainda não formou, não tem problema. Está no ensino médio no último ano, não tem problema. É só vir aqui, trazer o seu currículo e deixar ali e esperar para ser selecionado, tá? 6h20, daqui a pouco eu volto com mais informações. Não sai daí não, hein? Não sai daí não, porque tem mais informações para vocês.
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0: Olha a hora, 6h26, né? A Lurdinha e o Amado convida a todos para um terço de leilão na casa dela, em honra a Santo Antônio, São Vicente de Paula, para a construção do muro da igreja e o salão de São Vicente no Xavier. Vai ser dia 30 de agosto, às 2 horas da tarde, tá? Então, você está convidado. A gente vai falar. 30 de agosto. 30 de agosto. Nós vamos sempre falar aqui, viu? Um abraço aí para a Lurdinha e para o Amado em Xavier, né? Aquele abraço. Olha, então vamos lá. Vamos lá, vamos colocar aqui o pessoal para dar tempo de atender todo mundo, né? Vamos lá. Bom dia.
5: Meu nome é Carlos Baragro, gostaria de ouvir gente na música do Gilberto e Gilmar. Já estou me falando de você e sua família, meti minha irmã eletricista, pessoal lá do presídio, os que do Dalécio, o Bitch, Alemão, Lei, Mamago, Marquinhos Menezes, Dalécio, Rogério, tudo lindo, Botiquinho do Amaral, Saborosa, Nelson Caveira, Adilson, Ronaldo Kleber, Bruno Zequinho Mantiqueira, Bernardo de Alena, Pichuca e Julinho, Molevalle, eu vi da Rádio Cultura aí, o Zé Caraca, o Torinho Pimenta e o Gaiola do Quadro de Apostas. Bom dia, obrigado.
0: Bom dia, seu Geraldo do Rio Pinho.
6: Meneghel, bom dia. Sou Geraldo do Rio Pinho. Eu gostaria de ouvir a música Encontrei Parada Dura, Boi Soberano. Peço para todos os ouvintes, para todos vocês da rádio. Obrigado e um bom dia.
0: Bom dia, Graça Moura.
7: Bom dia, Tota. Hoje o meu abraço vai pro sobrinho do Moura, lá na oficina que tem apelido de Cajá, o Hélio. Mando o meu abraço para você, em nome do Moura, Alexandra, Bruna, o Weber, toda a sua família. Feliz aniversário, meu sobrinho. Que Deus te proteja na caminhada, que continue sendo esse menino bom, amigo de todo mundo. Feliz aniversário.
0: Olha, então vamos lá. Gilberto e Gilmar, em poucas palavras, César e Paulinho, Boi Soberano.

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1: 6:35.
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0: 5220. 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
11: Olha a hora, 6h42, né? Vamos mandar um abraço aqui. Os filhos, deixa eu ver aqui se é os filhos mesmo, se tem mais alguém aqui. Os filhos, Luiz Felipe e Maicon, desejo um feliz aniversário para nossa mãe Vilney, conhecida também como Titinha. Que Deus abençoe grandemente sua vida na Vila. Ela mora lá na Vila Esperança, né? E mandou falar que te ama muito mesmo, viu, Titinha? E eu vou atender ontem, que ficou para trás, o do Brasil Pintor também. Rick Renner, mãe, Leandro e Leonardo, Talismã. Ontem o Brasil Pintor pediu, mas não deu tempo. Então tá aí a sua música, Brasil.

0: 16h52, lembrando aí ao pessoal do bairro Antônio Afonso que hoje a vacinação antirrábica animal para cães e gatos estará aí a partir das 9 horas até as 11 horas. Bairro Antônio Afonso. Hoje, vacinação antirrábica animal de 9 às 11 horas. Vamos falar também que haverá uma carreata saindo da Igreja Nossa Senhora Imaculada Conceição de Campo Alegre para a Gruta da Santinha em Boa Sorte. Neste dia 22, sábado, a partir das 10, das 13 horas. 14 horas tem o terço, 15 horas Santa Missa, celebrada pelo Padre Felipe, lá em Boa Sorte. Então a carreata sai de Campo Alegre a 1 hora da tarde nesse sábado, vai até Boa Sorte, onde haverá terço e Santa Missa, dia 22. 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Vamos lá, que tem muita promoção lá, hein? 6h53, um bom dia.
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0: E eu já volto daqui a pouquinhos. Não sai daí não, hein?
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0: Olha, 6h59, a gente vai falar aqui que tem carteira de Paulo Patrício da Cruz Rocha, carteira de motorista. Tem também aqui Ronaldo Barbosa da Silva, sua carteira está aqui. E uma carteira de passe especial de Mônica Pereira de Oliveira. Pode vir pegar aqui na rádio as carteiras e os documentos, né? Mandar um abraço aqui, que a mãe Maria Aparecida, o esposo Ellerson e a filha Alícia manda para a, deixa eu ver aqui o nome dela, Maria do Carmo Silva Neto. As tias também, todas as tias e tios, está mandando aquele abração para a sobrinha que hoje está fazendo aniversário, Maria do Carmo Silva Neto, sua mãe também, Maria Aparecida, o esposo Ellerson e a filha Alícia, todos mandando aquele abraço para você, viu, Maria do Carmo? E a Maria das Graças Dornelas está mandando aí para todos nós da rádio, para o seu grande amor, né? Então vem aí, Milionário Zé Rico, decida!
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1: 7 e 7.
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1: Olha, 7:13. 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Agora tem mais notícias para vocês. Você fica por dentro do tempo e temperatura na região sudeste.
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2: No sudeste, a terça-feira terá temperaturas amenas pela manhã e calor à tarde. O Rio de Janeiro chega a 31 graus, São Paulo a 29 graus e Belo Horizonte a 28 graus. Em Vitória, a máxima será de 26 graus. A previsão indica muitas nuvens em parte do Rio de Janeiro e de São Paulo, enquanto Minas Gerais e Espírito Santo terão períodos de tempo mais aberto. As informações são do Instituto Nacional de Meteorologia. Sofia Muniz, o tempo e a temperatura.
1: Confira agora as cotações de mercado do agronegócio para esta terça-feira.
3: Indicadores agropecuários com Diego Brião. Soja.
4: Os contratos futuros de soja com vencimento em setembro registraram elevação nos Estados Unidos na segunda-feira. Na Bolsa de Chicago, a cotação era de US$ 12,01 por bushel. Valores no mercado físico, no Brasil, por saca de 60 quilos. Estado do Mato Grosso, cidade de Rondonópolis, R$ 140,00. E Rio Grande do Sul, não me toque, R$ 125,00.
3: Boi gordo.
4: Em São Paulo, na B3, os contratos com vencimento em agosto eram negociados ao final da segunda a R$ 347,70 por arroba. Houve elevação de 0,20% no dia. Boi à vista, no Mato Grosso, em Cuiabá, R$ 326,15 por arroba.
3: Café.
4: Os contratos futuros de café arábica com entrega prevista para setembro terminaram a segunda-feira em Nova York, nos Estados Unidos, em elevação. A cotação era de R$ 2.373,79 por saca de 60 quilos. No Brasil, no mercado físico, valores do café arábica, tipo 6, por saca de 60 quilos. Minas Gerais, Varginha, R$ 1.870 e São Paulo, Franca, R$ 1.830.
3: Milho.
4: Valores no mercado físico por saca de 60 quilos. Paraná, Marechal Cândido Rondon, R$ 58,00, valor em estabilidade na comparação com a cotação anterior, e Goiás, Rio Verde, R$ 54,00, também em estabilidade.
3: Trigo.
4: Valores no mercado físico por saca de 60 quilos. Rio Grande do Sul, Nonoais, R$ 70,00, em estabilidade. E Paraná, Marechal Cândido Rondon, R$ 75,00, também em estabilidade.
3: Cana-de-açúcar.
4: Os contratos futuros de açúcar com entrega prevista para outubro terminaram a segunda em Nova York em elevação. A cotação era de 16,87 centes de dólar por libra peso. No Brasil, em São Paulo, A saca de 50 quilos de açúcar cristal fechou o dia cotada a R$ 99,94, também em elevação.
3: Feijão.
4: Preço médio do feijão no atacado no Paraná. Feijão carioca, tipo 1, R$ 243,09 por saca em elevação. E feijão preto, tipo 1, R$ 193,44 por saca, também em elevação.
3: Arroz.
4: Valores no mercado físico por saca de 60 quilos. Rio Grande do Sul, Capivari do Sul, R$ 77,00 em estabilidade. E Santa Catarina, Rio do Sul, R$ 66,00 em elevação.
3: Indicadores Agropecuários, um conteúdo do Grupo Rádio Web. Informação que amplifica conexões.
1: Olha, exportações do agronegócio batem recorde. Preços do café e do arroz sobem.
5: A cotação do arroz no campo caminha para fechar agosto com uma forte alta. Balanço do CPEA indica que o valor médio da saca do grão em casca já subiu 7% neste mês para R$ 73,00 no Rio Grande do Sul. Muito comprador está ativo, interessado em fazer negócio. Já o produtor rural bate o pé na hora de vender, de olho em uma safra 13% menor em 2026, por conta dos preços baixos do ano passado, que levaram a um corte de investimentos na cultura. O preço do café arábica no campo voltou a subir e se aproximou de R$ 1.800 a saca nos últimos dias, indicam dados do CPEA. A safra deste ano está praticamente concluída. Em algumas regiões, o produtor rural ainda calcula os impactos das chuvas fora de época no tamanho da produção e na qualidade dos grãos. No caso do robusto, a oferta está acima da demanda, o que força as cotações para baixo e faz a saca ser vendida na casa de R$ 1.060. As exportações do agronegócio brasileiro bateram recorde em julho. Dados do Ministério da Agricultura indicam que os embarques movimentaram mais de US$ 16 bilhões, o maior valor já registrado nessa época do ano. O número também representa alta de 5% na comparação com o mesmo mês de 2025. Destaque para a soja, cujas vendas externas aumentaram 17%. O grão respondeu sozinho por um de cada US$ 3 exportados pelo setor. Da Rádio 2, Humberto Ferretti.
1: Olha, e daqui a pouquinho a gente volta com vocês para atender o seu pedido musical, tá?
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1: Olha, 7h27, Aparecida da Farofa e os filhos Marinesa, Flávio, Jackson, Jalbi, o Elton e seus netos e bisnetos desejam um feliz aniversário para Vilney, Titinha na Vila Esperança, né? Parabéns e felicidades. Também a Maria das Graças da Vila e toda a família desejam um feliz aniversário para Vilney, a Titinha. Também a Suelen na Vila Esperança, que hoje estão aniversariando, né? Então, vem aí, deixa eu ver aqui. Roberta Miranda, Sol da Minha Vida. Vou mandar também um abraço aqui, que o senhor Vanderlei, pai da Lucilei, está mandando para mim, colega dele de escola, Maria Gessi, lá no bairro Santo Antônio, curtindo a gente, né? Roberta Miranda, Sol da Minha Vida, para todo mundo que gosta da Roberta Miranda, né? Campanha e Cuiabano, lá na Fazenda.

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3: 7:34.
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2: Olha, a hora 7h40, vamos lá, bom dia.
3: Bom dia, Tota e ouvinte da Rádio Cultura FM 90.1. Hoje o meu abraço é pro Tanajura, aleluia, pelo aniversário de hoje. Para ele, muitos anos de vida, muita saúde e paz. A música que eu queria ouvir, Reginaldo Rossi, Feito de Amor. Obrigado, Paulinho da Câmara. Tá na Júlia, benzedor dos bons.
2: Bom dia, Geraldinho.
4: Tota Meneghel, bom dia. Geraldinho Campos falando aqui da usina dos Cantarinas, Taba. Gostaria de ouvir a música Tico Tico no Fubá, com Chico Justino. Ofereço para todos os ouvintes. Obrigado, bom dia.
2: Então vamos lá, Reginaldo Rossi, Feito de Amor. Chico Justino, Tico Tico no Fubá.

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13: 7:52, né? Mas vamos atender aqui a Lúcia Barraqueira, que está lá em Portugal, né? Bom dia, Lúcia.
14: Bom dia, Tota, aqui é a Lúcia Barraqueira falando de Portugal. Breve estou indo embora, se Deus quiser, que eu estou com saudade de Santos Dumont. Mandar um abraço para o Zequinha na Mantiqueira, para a Dinilza, para o Rojac lá na Mantiqueira, para o Boró, para o Galego, para o Jirico lá no Patrimônio, E pro Pisca, que eu tô com saudade do Pisca também. Manda um abraço pra todos os meus amigos aí, tá? De Santos Dumont, que eu tô com saudade. Breve estarei aí. Um abraço, fica com Deus. Um abraço você também, tá? Fica com Deus e um bom dia. Tota, manda um abraço pro rapaz que vende queijo aí também, perto da, do Roda Viva aí. Manda um abraço pra ele, pro Bro, Engraxate, tá? Manda um abraço pra ele. Breve eu tô indo aí pra ir pra ver eles aí, se Deus quiser. Pra mim fazendo um favor, pra... Ô, Tota, manda um abraço pro Everaldo Barbeiro, pra mim fazendo um favor, que eu gosto muito do Everaldo também, tá? Gosto muito dele, Elzinha Biscoito Fino.
13: Tá dado o recado, Lúcia, tá dado o recado, né? Vamos ver aqui a Cristina também, Cristina da Vila, que... Vamos lá, bom dia, Cristina.
15: Tota, bom dia, manda parabéns pra Zilminha, Titinho. Eu, a Márcia e a Doca. Muitas felicidades pra ela.
13: Vamos lá, bom dia, Éder.
16: Bom dia, Tota Meneghel. Aqui é o Hélio da Ração. Bom dia a todo o povo sandomonense e região. Tota Meneghel, toca pra nós aí, por gentileza. Apaixonado por você, Ginigeno.
13: Só um minuto. Olha, vamos lá. Vamos atender aqui também, né? O Cleiton, lá de Campestre 2, né? Ele tá oferecendo a música. Quero oferecer para o Ednei do Campestre 2, né? Então, vamos lá. Ginigeno, apaixonado por você. E trio mineiro, Catarina. Aí a Catarina, Jane, Josiane. Para Catarina também.

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1: 8 e 3.
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2: Olha, 8:06, vamos atender aqui a Maria Laudelina, que está pedindo para oferecer para Glorinha Barbosa pelo seu aniversário hoje, desejando muitas felicidades para ela, né? E vamos também mandar um abraço aqui, que a... O Naumir, o filho Arthur, deseja um feliz aniversário para Vilney na Vila Esperança. Que Deus abençoe sempre, né? Também os primos Rita e Roberto, do bairro São Sebastião, deseja para a prima Vilney na Vila um feliz aniversário. Que Deus abençoe ela sempre, né? Vamos mandar também a Nice, Enzo, Adriana, o Elton, Bira, Cleica e Júlia, da Rua Valdemar Silva, deseja um feliz aniversário para a Vilney, que está fazendo aniversário hoje lá na Vila Esperança. Parabéns, felicidades. Também tem um abraço da Dinha, o esposo Mário, no quarto depósito, que deseja um feliz aniversário para a nossa amiga Vilney na Vila Esperança. Feliz aniversário. Então, para o seu Geraldo Padeiro, que ele adora essa música, Teodoro e Sampaio, Quatro Cantos da Casa, Mato Grosso e Matias, na hora do adeus. O abraço também vai da Vera Figueiredo e toda a família para a doutora Fernanda Chivitarese. Maria José do Biriba manda para a doutora Fernanda Chivitarese, para a sobrinha da Efigênia Maria do Carmo e para todos os aniversariantes de hoje.

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1: Olha, 8h25, bom dia.
2: Bom dia, Tota. Aqui é a Tânia. Queria ver a música Evidências, com Chitãozinho Chororó. Oferecer para Edna, a dona Margarida, mãe dela, para vocês da rádio, minha mãe na Rua do Biquinho, pro Nada, com Constantino Horta, a dona Maria Teixeira, com Constantino Horta, a Cristina na Vila, a Eliane, com Quatro Apóstolos, Isaac, com Quatro Apóstolos, Silvina Agricultura, Verina, Maria Cassiano, a Tina e o Ícaro Matadouro, a Vera e o Nonô, meus vizinhos, minha tia Neuza Valdemar Silva, a Dulce no Bazar, a dona Nice Capitão Nestor, e todos os ouvintes. Muito obrigada.
1: Bom dia, Nelson Prachedes. Apareceu, hein?
3: Bom dia, amiga Tota Meneghel. Deixa eu te falar. Manda pra nós um abraço pro amigo aí, o Cajá, gente fina. E pro Aleluia também. E todos os aniversários de hoje. E mandar um abraço pra um amigo meu no bairro Nossa Aparecida, Sebastião Teixeira Nunes, popularmente conhecido como Tio Magro. Ele me pediu uma música, mas eu não lembrei o nome, não.
1: Tá caducando, já.
3: E o Homero, aposentado a Cabrito, se não me engano, mora no Boa Vista. Um amigão também. Que Deus os abençoe. E dê pra eles todos muitos e muitos anos de vida e saúde e paz. Para eles e sua família. Obrigado. Abraço, irmã.
1: Abraço. Um abraço para você, Nelson Prachedes. Olha, a Edna da Vila está mandando aquele abração para Glorinha Barbosa, lá em Campo Alegre, pelo aniversário hoje, né? Então, tem mais gente aqui querendo falar comigo. Vamos ver aqui. Vamos ver. O irmão do Antônio Marcos da Pai. Bom dia.
4: Oi, Toto. Bom dia. Aqui é o Cid, irmão do Antônio Marcos. Gostaria de pedir a senhora, por gentileza, se eu só poderia tocar a música Jantar para Jesus, para o meu irmão Antônio Marcos. Ele oferece para todos os coleguinhas desde o APAI, para o pessoal do presídio, e principalmente para minha mãe, a Raimundo, que está sempre na escuta da senhora. Mais um muito obrigado e um bom dia de serviço.
1: Então, para o Antônio Marcos, que não aceita outra música, né? Para ele tem que ser um Jantar para Jesus, né? Um abraço, um beijo para o Antônio Marcos da APAI. Evidências, Chitãozinho e Chororó, e de Lucas e Lucian, um Jantar para Jesus.

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1: 8:36.
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0: Olha, 8h41, bom dia!
1: Bom dia, minha locutora querida Tota Meneghel. Aqui é o Leozinho do Campestre 2. Toca hoje para mim José Henrique Milionário, O Último Julgamento. Ofereço para você e todo santo monense. Bom trabalho, fica com Deus.
0: Obrigado, Leozinho. Um abraço para você. Bom dia, Brasil Pintor.
2: Bom dia, nossa querida Tota Meneghel. Aqui é o Brasil Pintor. Tota, hoje me pediram a música, se puder tocar para nós aí, o forró do Borogodó. E esse abraço aí vai para a galera São Domonense, especialmente para você, a sua família e todos os outros povos. Esse abraço também vai para o nosso amigo, o professor Ticarte Sanfoneiro Ederaldo Barbeiro, Léo da Ponte Preta, Serefogo. E também esse abraço vai para o Tico do Bar e o Braquiara. E esse abraço também vai para o nosso amigo, o Valmar da Dular, e a todos os ouvintes sandomonenses. Tota, ontem o professor estava aqui no bar vendendo coleiro e também estava vendendo trinca-ferro. Ele mandou um abraço para você, falou que está com muita saudade de você. Fica com Deus, o Brasil que eu quero é Rádio Cultura FM 90.1. Tamo junto, é nóis. E esse abraço vai para o meu amigo, o carioca, o Roberto. Tamo junto, é nóis.
0: Um abraço para o professor Braz, né? O professor Braz continua procurando urubu, tá? Se você tiver um urubu aí, pode arrumar para o professor Braz aí, tá? Pode arrumar, que ele agora não quer passo preto mais não. Ele agora quer urubu, que diz ele que é maior para segurar, né? Olha, toda vez que eu toco o alemão do forró Borogodó, eu lembro da amizade lá da vila. Aquele abraço, amizade. Milionário Zé Rico, O Último Julgamento. Um abraço aí para Lanchonete Sabor Brasil, aqui na Sérgio Neves. Pessoal aí, desde cedinho tá me ligando, tá me ouvindo, né? Aquele abraço.

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0: 7h57, bom dia, Maria de Lourdes Lucas.
1: Bom dia, Tota, tudo bem? Aqui, você pode fazer o favor de tocar uma música do Paralamas do Sucesso? Aí eu ofereço para você, para todos da rádio, para meus filhos, para meus netos, para meus familiares, para meus primos e primas e para todos os ouvintes. Tchau, obrigada. Com Deus. Maria de Lourdes Lucas.
0: Olha, eu vou mandar um abraço aqui para a Lúcia, lá do bairro da Glória, que ontem pediu o Pablo, Vingança do Amor, não deu para tocar, eu vou tocar agora, tá? Os Paralamas do Sucesso. Cuide bem do seu amor. E o Pablo vai também para a Fátima, lá na vila, vai para a dona Lúcia, mãe da Michele Alvim, lá na usina, que gosta muito do Pablo.

0: Certa. 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
1: Sucesso 922, bom dia para você, Xandinho do BH.
2: Bom dia, Tota Meneghel. Aqui é o Xandinho do Mercado BH. Aqui, mandar um abraço pro meu tio Johnny Malagori e pro meu primo Bruno e pro meu primo Lucas e pra minha prima Ellen e pra minha mamãe Maria, pra minha vovó Catarina e pro meu primo Robert Bagô do time Santa Cruz do Cordo Ouro. E mando outro para a senhora e para todos vocês da Rádio Cultura. E para todas as meninas lá do Mercado IPA. E para o meu amigo gerente Leandro, meu melhor amigo, fazendo favor. Que é isso, hein, Tota? Flamengo rebentou o Mac 5-1, hein? Que é isso, hein?
1: Bom dia, Jerico.
3: Bom dia, Tota Meneghel. Aqui é o Jeriquinho. Tô indo embora pra variante hoje. Descansar um pouquinho. Tomar um leitinho da vaca preta lá. Se Deus quiser. Mandar uma música pra nós aí. Pra todo o pessoal do Patrimônio Espaiva. Todos meus irmãos na francesa. Minha cunhada. Batata lá no Bar Santo Antônio, Pudim lá no Boa Vista, pro Zequinho e pra Lúcia. A Lúcia lá no Portugal. Falou? É. Carmen Silva, meu velho pai. Falou? Tchau, obrigado, bom dia. Não vai dar pra mim essa semana aí não, tá? Que eu tô indo pra fazenda. Tchau.
1: Tchau, um abraço. 925, Carmen Silva, meu velho pai. Simone Mendes, dois fugitivos. A Luciana já correu para perto do rádio lá, a Luciana do Bairro das Flores, para aumentar o volume na hora que tocar a Simone Mendes, né? Um abraço também para Simone no Bairro da Glória. Então, vamos lá.

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1: 9:31.
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0: Agora é 9 horas e 38 minutinhos. Bom dia, Lineu.
1: Costa, bom dia. Quero que só toque para mim a música Barquinho de Ouro. Oferecendo para a Lúcia Costura aqui no Cordouro. Oferecendo a música para minha tia lá na João Calixto. Tia Bartiana e Tia Massa. Eu sou bem dessa, oferecendo a música para todo mundo aí. Alô? Barquinho de Ouro. Fazendo um favor para mim. Oferecendo a música para minha tia lá no João Calixto. Alô? E a esposa aqui no Cordouro, Lúcia Costureira. Barquinho de Ouro. 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O Ercural Tavinho ali perto do Zé Pedro está vendendo leitoa. Tavinho Forrozeiro.
0: Olha, então vamos mandar um abraço para a Sandra Regina, que está mandando para todos nós da rádio, para todos os ouvintes. Daniel, para ser feliz, trio Parada Dura, Barquinho de Ouro.

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0: Olha, gente, estamos chegando ao final, né? Vamos ficar com vocês até daqui a pouquinho. E vou falar com vocês que logo mais, daqui a pouco, tem Padre Reginaldo Manzotti com seu programa. Depois tem João Batista ao meio-dia. Depois tem Alessandra Batista e tem Edson Paulo. Eu volto à noite com vocês no Cultura Sertaneja Classe A, onde você ouve a melhor música raiz do sertanejo. É só ficar ligadinho, né? Um abraço para Neide lá na Água Espraiada. Ela manda um abraço para toda a terceira idade e para a Kátia nas Perobas. Só não vai dar para tocar a música, né? Então, valeu, fiquem com Deus, que eu tô indo com ele. Até logo mais, às 8 da noite. E amanhã cedo, a partir de 6 da manhã, a gente tá ao vivo com vocês. Tchau, tchau.
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0: Louvado seja nosso Senhor Jesus Cristo, para sempre seja louvado. Queridos filhos e filhas, que a paz de Jesus esteja com você hoje. Jesus das Santas Chagas, Jesus nas suas chagas dolorosas e gloriosas, vamos juntos pedir que derrame sobre nós graças e bênçãos. Jesus, eterno Pai, eu vos ofereço as santas chagas de nosso Senhor Jesus Cristo para curar as de nossas almas. Ofereço este programa a todos os líderes mensageiros das capelinhas. Ofereço este programa a todas as famílias que recebem a capelinha de Jesus das Santas Chagas. Nós estamos em plena novena de São Roque, oitavo dia. São Roque, livrai-nos das infecções. São Roque, livrai-nos das feridas expostas. Quero saudar a todos a partir da Rádio Evangelizar, de onde tudo começa. As rádios irmãs, cujos nomes cito neste momento.
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0: Evangelizar, sinal digital em todo o país, em várias cidades, canal aberto, pelo YouTube Padre Manzotti Oficial e todas as plataformas digitais. Filhos amados, povo querido, mês vocacional, comunidades vocacionais, encontro, testemunho e missão. Iniciemos, em nome do Pai, do Filho e do Espírito Santo. Amém. Eterno Pai, eu vos ofereço as santas chagas de nosso Senhor Jesus Cristo para curar as de nossas almas. Diz o Evangelho que naquele tempo, Jesus disse aos discípulos e a nós: em verdade eu vos digo, dificilmente um rico entrará no reino dos céus. E digo mais, é mais fácil um camelo entrar pelo buraco de uma agulha do que um rico entrar no reino de Deus. Ouvindo isto, os discípulos ficaram muito espantados e perguntaram: então, quem pode ser salvo? Jesus olhou para eles e disse: para os homens, isso é impossível. Mas para Deus, tudo é possível. Pedro tomou a palavra e disse a Jesus: vê, nós deixamos tudo e te seguimos. Que haveremos de receber? Jesus respondeu: em verdade eu vos digo, quando o mundo for renovado e o Filho do Homem se sentar no trono de sua glória, também vós que me seguistes, haveis de sentar-vos em 12 tronos para julgar as 12 tribos de Israel. E todo aquele que tiver deixado casas, irmãos, irmãs, pai, mãe, filhos, campos, por causa do meu nome, receberá 100 vezes mais e terá uma herança na vida eterna. Muitos que agora são os primeiros serão os últimos, e muitos que agora são os últimos serão os primeiros. Senhor, hoje, diante desta palavra, nos colocamos a teu serviço, com humildade, entrega. Nos colocamos sem qualquer interesse e pedimos, Senhor, a coragem de um despojamento. Senhor, que as riquezas do mundo não sejam um obstáculo para seguir-te. Mas hoje, Senhor, nós lembramos o teu ato redentor, paixão, morte e ressurreição. Então pedimos, Jesus das Santas Chagas, Jesus, nas tuas chagas dolorosas e gloriosas, nós queremos colocar o mundo inteiro que precisa de paz. As guerras ainda existem, pessoas inocentes estão morrendo e nós nem nos sentimos tocados pelas mortes. Paz no mundo. Nós colocamos nas tuas santas chagas o Santo Padre, o Papa Leão XIV, os bispos, padres, colocamos as religiosas, o povo de Deus neste mês vocacional. Nas tuas santas chagas, nós queremos colocar os nossos irmãos mais necessitados, curar as feridas, sarai a dor, Senhor, por tuas chagas de amor. Nós queremos colocar nessas chagas os doentes, os doentinhos, homens, mulheres, crianças, que não sabem o que é brincar num parquinho, não sabem o que é tomar um sol, estão nos hospitais. Numa cadeira, num sofazinho. Quero me unir àqueles, aquelas que estão vendo a pessoa amada definhar numa cama, num leito de hospital ou mesmo em casa. Quero entregar, Jesus, eu quero entregar nas tuas santas chagas o mundo que padece e anseia por restauração. Quem você quer colocar nas santas chagas de Jesus? Quero entregar. Diga para Jesus, quero entregar este idoso, esta idosa. Quero entregar este cuidador. Aqueles que perderam a fé. Aqueles que perderam a esperança. Então venha derramar, Jesus. As feridas, sarar a minha dor, venha derramar, Jesus, em todas as famílias que recebem as capelinhas das santas chagas, que sintam a presença de Deus, venha derramar sobre os líderes mensageiros das capelinhas, que não desanimem desta grande e maravilhosa missão, por tuas chagas de amor, Senhor, por tuas chagas de amor. E vai rezando, filho, reze. Esse momento é de petição. Nós estamos pedindo a Deus. O que é que está pegando na tua vida? O que é que está deixando tristeza na tua alma? O teu sangue redentor. Faça, Senhor, uma aspersão do teu sangue redentor, como dizia o Papa. Senhor Jesus, meu Jesus, perdão e misericórdia pelos méritos das santas chagas. Meu Jesus, perdão e misericórdia pelos méritos das santas chagas. Meu Jesus, perdão e misericórdia pelos méritos das santas chagas. Meu Jesus, perdão e misericórdia pelos méritos das santas chagas. Insista na oração. Meu Jesus, perdão e misericórdia pelos méritos das santas chagas. Meu Jesus, perdão e misericórdia pelos méritos das santas chagas. Eu te louvo, Senhor, por este momento de muitas graças que estão sendo recebidas. Mulheres que desejavam tanto o dom da gravidez, que irão testemunhar. Pessoas que estão com feridas expostas, que irão testemunhar. Pessoas que estavam se sentindo mal, vão pegar o telefone e vão dizer: hoje, dia 18 de agosto, eu recebi uma graça de Jesus das Santas Chagas. Eu vou para o intervalo, eu volto. Volte comigo.

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0: e olha, marque. Eu falei hoje, dia 18. Olhou no relógio? Graças serão testemunhadas pelas santas chagas de Jesus. Escute esse testemunho e digo para você, talvez você pense assim, padre, eu queria tanto falar com o senhor e dar um testemunho. São milhares de pessoas tentando, então algumas conseguem. Mas você pode fazer isso através do WhatsApp, mandar um áudio. Um áudio para mim, 41-3221-6060, escute.
1: Me chamo Josiane, sou de Três Pontas, Minas Gerais.
0: Pois não.
1: Sou associada e mensageira da Capelinha de Jesus das Santas Chagas. Em agosto de 2025, descobri que estava com câncer de mama. Meu mundo caiu. Hoje tenho criança pequena que precisa de mim. Mas mesmo assim, não perdi a minha fé. E meu tratamento com quimioterapia, cirurgia, radioterapia, e não foi fácil. Fiquei judiada, mas fiz como Jó. Mesmo na dor, eu confiei em Deus. Todas as vezes que eu ia tomar o medicamento, eu olhava para as gotas caindo e falava, basta uma gota do seu sangue, Jesus, e eu serei curada. E cantava, cura, Senhor, onde dói. Cura, Senhor, bem aqui. E hoje, pela honra e glória do Senhor Jesus, eu estou curada. Agradeço a Santo Padre Vitor, nosso anjo tutelar. Opa. Da minha cidade, a Nossa Senhora Aparecida, que não soltou a minha mão, e a Jesus das Santas Chagas. E por isso, hoje eu digo, graça recebida é graça testemunhada. Toca o sino, sacristão.
0: Deus abençoe, Josiane. Toca o sino, sacristão, mensageira da Capelinha de Jesus das Santas Chagas. Tá aí, eu falava, que tal você se tornar um mensageiro da Capelinha de Jesus das Santas Chagas? Hoje o programa ofereço a todos. Ligue agora e diga para os nossos atendentes, 0800-410-6060. Meu abraço a Josiane de Três Pontas, Rádio Vida FM, Dom Walter Jorge Pinto, da Diocese de Campanha, Áurea. Que a paz de Jesus esteja com você, Áurea.
2: Bom dia, Padre, a bênção.
0: Deus abençoe. De onde você fala, Áurea?
2: Eu falo de Diamantino, Mato Grosso.
0: Diamantino, Mato Grosso. E como você me acompanha?
2: Eu acompanho pelo aplicativo, mas tem uma rádio aqui que eu não estou lembrando, que também passa.
0: Tá bom, a gente já olha aí, tá bom? Diga lá, minha querida.
2: Ô, padre, eu preciso ter tanta oração, eu tô tão frágil.
0: Por que você se sente frágil?
2: Eu hoje, agora em primeira mão, eu quero pedir oração para minha mãe. A minha mãe já foi cancelada 3 vezes uma cirurgia de uma prótese, ela tá na cadeira de rodas. Ela tem 84 anos. Foi cancelada a terceira vez a cirurgia dela.
0: Meu Deus.
2: E ela tá tanta esperançosa, tanta, sabe, uma pessoa que ativa, né? E daí eu peço oração que Deus abençoe, que faça essa cirurgia dela agora, começar tudo novo, o procedimento, né? O processo, tudo, né? Que Deus dê força para ela também, para ela na hora certa, né?
0: Claro, filha, eu entendo perfeitamente, porque cria uma expectativa, faz exames, isso. Faz isso, faz aquilo. Isso. Como é que é o nome da mãezinha?
2: Irani Cecília Fernandes.
0: Irani
2: Cecília Fernandes.
0: Tá, vamos pedir a Deus Nosso Senhor, a São Roque, nós estamos em plena novena, que possa sair essa cirurgia. Qual outro
2: Amém,
0: pedido, pai. Querida?
2: Eu, mês passado, em julho, eu fui visitar minha neta no Rio de Janeiro, que é filha de um filho meu, que vive nas ruas, nas drogas, no Rio de Janeiro. Daí eu fui lá ver ela, ela me ama, eu amo ela, sabe? É uma ligação muito forte. Mas eu me sinto, cada vez que eu vou lá, eu me sinto muito frágil, entendeu? Porque você vê a Rio de Janeiro, você vê, né? Você vai com uma felicidade, mas quando eu chego, eu fico muito frágil, entendeu?
0: Deixa eu entender. A senhora foi, a senhora tem uma neta no Rio de Janeiro, e a senhora foi lá. E a senhora foi lá onde ela
2: vive. Visitar minha neta.
0: Onde ela vive?
2: Isso, é Marina Flora, netinha, coisa mais linda, 7 anos, mas a situação dele é crítica, então eu volto muito frágil, entendeu?
0: Entendi. Impotente, né? Porque não tem o que fazer.
2: Isso.
0: Mas, filha, eu vou lhe dizer uma coisa, apesar da senhora pensar não tem o que fazer. O Evangelho hoje tem uma palavra, uma frase que eu acredito, deixa eu achar aqui. Para Deus, para os homens é impossível, mas para isso. Deus tudo é possível. Tá aqui, ó.
2: Isso que me dá um pouco de que me fortalece um pouco, entendeu? Mas quando eu fico assim, eu fico só em 3 meses bem frágil, entendeu?
0: Eu entendo. Fica.
2: E daí ela chorou muito, né, na minha despedida, né? Eu peço oração pra ela, Marina Flor, que também tá, ela pede pro paizinho dela, né? Que fortaleça o coraçãozinho dela, né?
0: Tá bom. Então, vamos rezar juntos agora? Fala.
2: Oi. Para minha filha Caroline, também para o meu marido Gelsi, para todas as minhas irmãs, para toda a minha família, meus amigos. Peço oração para todo mundo, tá?
0: Tá bom. Reza comigo agora, Senhor Jesus. Tá.
2: Senhor Jesus,
0: tenha misericórdia da minha família.
2: Tenha misericórdia da minha família.
0: Tenha piedade da minha família.
2: Tenha piedade da minha família.
0: Para que minha mãezinha Consiga a cirurgia. Se for o melhor para ela. Coloco também meu filho e minha neta. Diga o nome deles.
2: Pelo meu filho Natan Fernandes Obregão, pela minha neta Marina Flor Obregão.
0: E todas as minhas intenções. Amém. Que Deus abençoe a Áurea de Diamantino, Mato Grosso. A rádio lá é União FM, Parecis FM, ele acompanha pelo YouTube. O Bispo Dom Vital Quitolina, da Diocese de Diamantino. Marivalda. Isso. Fala, minha querida. Bom dia.
3: Bom dia, Padre Reginaldo Manzotti. Sua bênção.
0: Deus abençoe, Marivalda. Você fala de onde?
3: Eu falo de Caruaru, Pernambuco.
0: Meu abraço ao povo querido de Caruaru, Pernambuco. Como é que você me acompanha aí?
3: Pela 98, a Metropolitana.
0: Tá certo, mas nós temos também canal aberto, canal 43.1, não é verdade?
3: Com certeza.
0: Então, meu abraço a todos pela Metropolitana e pela TV Evangelizar 43.1. Diga, Marivalda.
3: Olha, eu quero testemunhar uma graça que eu recebi de Nossa Senhora do Carmo.
0: Opa, nossa madrinha.
3: O meu neto, ele aos 14 anos foi diagnosticado com insuficiência renal crônica.
0: Ah.
3: Aí o que aconteceu? Ele ia fazer 16 no mês de maio. Em janeiro foi diagnosticado, o médico disse, vamos segurar para ele, para dar um presente a ele, no dia quando ele fizer 15 anos, ele vai entrar para fazer a hemodiálise. Aí foi um susto para a família,
0: claro.
3: Né, padre? Ninguém esperava. Um menino com saúde, sem sentir nada. Eu mandei fazer um check-up. Aí, para concluir, para terminar, começou a hemodiálise. E ele, sem deixar, eu clamei por minha mãezinha.
0: Sim.
3: Minha mãe, minha Nossa Senhora do Carmo, tranquiliza Bruno.
0: Sim.
3: Para tudo ser resolvido, para ele conseguir. Conseguimos.
0: Amém.
3: Aí eu pus a mão pro céu. Glória, Senhor. Isso, pedindo para que ele intercedesse,
0: claro,
3: ao filho, ao Jesus da Santa Chaga.
0: Claro.
3: Que ele derramasse uma gota. Foi o processo. Quando foi em janeiro, pá, de 2025, recebemos um telefonema do transplante de Bruno.
0: Meu Deus.
3: Bruno, no dia 16 de janeiro, teve o transplante.
0: E como é que ele ficou?
3: Ele, padre, hoje está uma criança saudável. Está de 2 em 2 meses sendo acompanhado pelo médico. Minha obra não terminou não, viu? Nossa Senhora do Carmo, este ano, no dia 16 de julho,
0: Filha, eu vou pro intervalo, você volta a dar o testemunho. Você volta terminando o testemunho. Eu volto já. Volto com o testemunho da Marivalda e volto com a leitura da Ante. Fique na linha, por favor, filha.
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0: Nós estamos falando com a Marivalda de Caruaru. Lá ela acompanha pela TV Evangelizar 43.1, tem a Rádio Metropolitana FM. Ela contava o testemunho para quem perdeu antes do neto dela, o Bruno, 14 anos, começou a fazer hemodiálise, mas no dia 16 de janeiro de 2025 teve o transplante. E ela disse que não, a graça não parou por aí, não. Como é que foi depois, querida? Continue seu testemunho.
1: No dia 16 de junho de 2026.
0: Esse ano?
1: Deus, ele recebeu a veste de seu coroinha.
0: Oh, dia de Nossa Senhora do Carmo, Deus seja louvado.
1: Viva, viva Jesus das Santas Chagas, Nossa Senhora do Carmo.
0: Amém.
1: Bruno é o milagre vivo de
0: Amém.
1: Jesus das Santas Chagas. E de Nossa Senhora do Carmo.
0: Amém. Graça recebida.
1: Graça recebida é graça testemunhada. Toco sino, sacristão, corneta, tudo que eu tiver direito.
0: Isso.
1: Porque glorificado seja o teu santo nome, Senhor.
0: Amém, Marivalda.
1: Olhe, padre, faço parte da minha igreja, faço parte do Ministério de Música.
0: Parabéns.
1: E sou salmista.
0: Amém, parabéns por ser da música e ministra extraordinária da Eucaristia. Meu abraço, Marivalda, de Caruaru, Pernambuco, canal 43.1, Metropolitana FM, Dom José Rui Gonçalves Lopes, minha saudação, Dom José Rui, da Diocese de Caruaru, meu carinho, meu respeito, meu afeto. Gente, vamos para a leitura orante. Hoje, continuando o 2 Coríntios, mas antes eu gostaria de lembrar que hoje é terça-feira e nós teremos às 5 horas da tarde, às 17 horas, uma nova catequese. Você se acha uma pessoa impaciente? Você quer treinar a paciência? Oi, atenção, você se acha irritadinho? Tolerância zero? Quer treinar a paciência? Pois bem, a catequese vai ser 5 passos para a paciência a partir das obras de misericórdia espirituais. A catequese de hoje. E não esqueça, tem muita catequese lá no YouTube Padre Manzotti. Bíblia aberta, cartilha de oração.
2: Fala, Senhor. Preciso ouvir tua voz.
0: 2 Coríntios, capítulo 5, versículo 11. Seguintes. 2 Coríntios, capítulo 5, 11, seguintes. Sabemos o que quer dizer temer o Senhor. E por isso, procuramos levar as pessoas à verdade. Temer o Senhor. Deus nos conhece completamente. E espero que no seu coração vocês me conheçam também. Não estamos querendo nos elogiar a nós mesmos outra vez para vocês. Pelo contrário, queremos lhes dar motivo para ter orgulho de nós, a fim de que tenham o que responder aos que se sentem orgulhosos por causa da aparência de uma pessoa ou por causa do que ela é. Escute o que Paulo vai dizer. Se estamos loucos, é em favor de Deus. Se temos juízo, é em favor de vocês. Somos, olha que palavra linda, gente, dominados pelo amor que Cristo tem por nós. Gente, isso é tudo, hein? Somos dominados, tomados, impulsionados. É isso que eu sinto no povo de Deus. Você escutou essa mulher lá de Caruaru? Você escuta as pessoas falarem de Deus? Elas são dominadas pelo amor de Deus, impulsionadas pelo amor de Deus. Pelo amor que Cristo tem por nós. Pois reconhecemos que um homem, Jesus Cristo, morreu por todos. E quer dizer que todos tomam parte de sua morte. Ele morreu por todos, para os que vivem, não vivem mais para si mesmo, mas vivam para aquele que morreu e foi ressuscitado para a salvação deles. Por isso, daqui em diante, continua versículo 16. Não vamos mais usar regras humanas quando julgarmos alguém. E se antes nós termos tomado o cristão, julgamos Cristo de acordo com regras humanas, agora não fazemos mais isto. Quem está unido com Cristo é uma nova pessoa. Acabou-se o que era velho. Já chegou o que é novo. Tudo isso é feito por Deus. Retomemos alguns pontos. Somos dominados pelo amor de Cristo por nós. Então peça isso, dai-me, Senhor, este amor pleno. Que eu seja impulsionado pelo amor. Que eu seja motivado pelo amor. Que todas as minhas ações sejam frutos do amor de Cristo para com todos. Então, eu não posso, Senhor, tratar mal meu irmão. Eu não posso tratar mal alguém que Cristo morreu também por ele. Você entende as implicações desse texto? Se Cristo morreu por todos, o outro meu irmão também. Sabe, Deus faz nova todas as coisas. Ele nos faz uma nova pessoa. Então eu queria que você nesse momento, nessa leitura orante, pedisse: Senhor, às vezes eu sou impaciente, faça-me uma nova pessoa. Sou intransigente, faça-me uma nova pessoa. Sou irritado, faça-me uma nova pessoa. Sou perfeccionista, faça-me uma nova pessoa. Senhor, eu te peço isso. Faça-me uma nova pessoa, Senhor. Você tem coragem de pedir isso? Tem coragem de pedir essa graça? Senhor Deus, morreste

0: saiamos do apequenamento, cresçamos, amadureçamos, busquemos a santidade. Senhor Deus, eu peço essa grande graça em minha vida. Tudo isso é feito por Deus, versículo 18, o qual, por meio de Cristo, nos transforma de inimigos em amigos dele. E Deus nos deu a tarefa de fazer com que os outros também sejam amigos deles. É nossa tarefa. Deus não espera que eu e você espalhemos cisânia, espalhemos brigas, contendas, discórdias. Não. Que nós possamos, pelo nosso modo de agir, atrair para Deus. Então, Senhor, faça em mim uma nova pessoa. Faça de mim uma nova pessoa. Como diz o texto, uma nova pessoa em Cristo Jesus. Texto maravilhoso, não é, gente? Tocou teu coração? Partilhe conosco. 41-3221-6060. Esta foi a leitura orante de hoje. Bom, eu volto já. Volte comigo.
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1: 10h37.
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9: Gente, só para fechar, no versículo 17, quem está unido com Cristo é uma nova pessoa.

0: acabou o que era velho, chegou o que é novo. Então, nesse espírito, uma nova pessoa, acredito que vem a catequese de hoje. É verdade. Você se acha uma pessoa irritada demais? Você acha que precisa exercitar a paciência? Hoje, me acompanhe na catequese, às 5 horas da tarde. Fica no YouTube, Padre Manzotti. 5 passos para a paciência. Gente, a gente tem que mudar. Pior coisa é uma pessoa dizer assim: eu sempre fui assim, eu não vou mudar não. Mas padre, eu sempre fui assim. Gente, pelo amor de Deus, tudo muda. O sol não é o mesmo. O rio, a água de um rio não passa uma segunda vez embaixo da mesma ponte. Tudo se transforma. Acorda, meu filho, pelo amor de Deus, nosso Senhor. Hoje também é dia de Santa Helena, vou falar oportunamente, mas agora eu gosto muito de valorizar as fotos. Ah, mande fotos, gente. Foto das capelinhas de Jesus das Santas Chagas. Se manda como? Pelo número 419-8791-2787. E eu quero mostrar primeiro a Maria de Fátima da Silva Monteiro, do Rio de Janeiro. Meu abraço, o povo do Rio. Olha aí que mesa farta. Se o Manzotinho tivesse, ele acabava com aqueles pratos, hein? Eita, Simone Alexandre da Silva, de Riacho das Almas, Pernambuco, meu abraço carinhoso. Ó, no clima junino lá, tô vendo as bandeirinhas. Eleusa Maria Zorte Santim, de Chapecó, Santa Catarina, meu abraço. Um frio imenso ali, hein? Valdina Santos do Nascimento Almeida, Jataí, Goiás, meu abraço carinhoso. As crianças ali com a camiseta das Santas Chagas. Maria Sara Rabelo Guimarães, Ocara, Ceará, meu abraço ao sacerdote. E as mensageiras, Joana Dark Alves de Oliveira Silva, de Franca, São Paulo. Muito obrigado, Joana, por ter mandado. Deus abençoe a todos. Maria de Jesus Moraes da Silva, de Boa Vista, Roraima. Um grande abraço a vocês lá de Roraima. E de Isabel Ramos da Cruz, de Campo Largo, Paraná, aqui, região metropolitana de Curitiba, nos acompanha. Meu grande abraço ali com Nossa Senhora Aparecida, que lindo andor. E de Isabel Ramos da Cruz, de Campo Largo, já falei. Maria Alice da Silva Ferreira, Igaratinga, Minas Gerais, na igreja. Todos reunidos no altar, Deus seja louvado. Maria da Cruz Santos Oliveira, de Picos, Piauí. Meu abraço carinhoso lá, pessoal de Picos. Mande a sua foto, toda terça-feira eu valorizo. 419-8791-2787. E eu vou direto, Maristela. Que a paz de Jesus esteja com você. Bom dia.
1: Bença, padre.
0: Deus abençoe. De onde você fala, Maristela?
1: Daqui de Curitibanos.
0: Curitibanos, Santa Catarina. Como é que você me acompanha?
1: Olha, pelo rádio, pelo YouTube, né?
0: Tá bom. Diga lá, minha filha, o que você gostaria de falar?
1: Olha, padre, Eu tenho a depressão, sabe? Dos partos, que eu perdi minha menina.
0: Meus sentimentos pela perda.
1: E pelo meu irmão, né? Que faz 5 anos já é falecido, né?
0: Tá, meus sentimentos. E
1: eu e minha mãe estamos sofrendo muito, né? Que estamos vendo que depressão tá acabando com nós, né?
0: Tua mãe também tem depressão?
1: Sim.
0: Primeiro, vamos lá. O nome do seu irmão que faleceu?
1: Edson Godinho.
0: Edson?
1: Godinho.
0: Nós vamos colocar no altar do Senhor. E o nome da sua mãe?
1: É Lúcia Godinho Machado.
0: Filha, você tem quantos anos? Desculpa a pergunta.
1: Eu tenho 32.
0: Casada, solteira?
1: Sou casada, tenho 2 filhos.
0: E quando começou essa depressão em você?
1: Olha, desde que eu perdi essa minha filha, né?
0: Entendi. E quanto tempo faz que você perdeu essa filha?
1: Ai, agora não lembro. Ela fosse viva, ela tá com 13 anos já.
0: Então, filha, com todo respeito, você é mãe de um anjo. Porque ela é mãe de um anjo. Só que você não pode deixar isso sugar a tua vida. Você tem 2 filhos para reagir a essa depressão. Você tem procurado, você tem procurado acompanhamento?
1: Não, eu tomo até remédio da pressão.
0: Tá, então você...
1: Tenho pressão alta.
0: Você toma remédio para pressão alta.
1: Sim.
0: Mas nunca você falou pro médico para ele te receitar um remédio para ajudar nessa depressão?
1: Olha, não cheguei a conversar com ele.
0: Mas tem que conversar, filha. Depressão é doença. E depressão...
1: Tá, é assim.
0: E
1: assim,
0: tem...
1: padre. Eu coloco muito na cabeça, porque eu tenho um tumor na cabeça, sabe? Eu faz tempo que eu tô esperando essa cirurgia, nunca me...
0: Então tem um ponto.
1: Me chama, me incomoda, sabe?
0: Tem um ponto.
1: Eu sinto muita dor de cabeça.
0: Entendi. E você tá na fila para a cirurgia, é isso?
1: Sim, até agora não me chamaram.
0: Então vamos colocar diante do Senhor Jesus das Santas Chagas, pela sua mãezinha. Ela mora com você ou ela mora sozinha?
1: Não, ela mora na casinha dela. Daí eu tenho um irmão que mora junto com ela.
0: Tá.
1: Ele bebe, sabe? Eu tô vendo que ela tá sofrendo muito, padre, porque ele não ajuda.
0: Entendi.
1: Quem ajuda mais ela é eu, sabe?
0: Certo. Tá vendo porque você tem que ser forte? Na próxima vez, Maristela, que você for ao médico, conta pra ele dessa sua depressão. Conta pra ele e peça, o senhor pode me ajudar? O padre falou... E o senhor pode me ajudar. Você precisa, porque ó, você tem filhos para cuidar, uma mãezinha para cuidar. Você tem que se levantar em Deus. Reza comigo essa oração, filha. Jesus.
1: Jesus.
0: Nas tuas santas chagas. Eu coloco a minha vida.
1: Eu coloco a minha vida.
0: Me cura, Jesus.
1: Me cura.
0: Tira essa depressão.
1: Tira essa depressão.
0: Essa angústia.
1: Essa angústia.
0: Eu rezo pela minha mãezinha.
1: Eu rezo pela minha mãezinha.
0: Cuida dela, Jesus.
1: Cuida dela, Jesus.
0: Do meu irmão.
1: Do meu irmão.
0: Livra ele do alcoolismo.
1: Do alcoolismo.
0: Me ajuda, Jesus.
1: Me ajuda.
0: Senhor Deus de misericórdia e de bondade, eu rezo por essa tua filha, que está sofrendo tanto. Mas há tantos outros que estão na mesma situação, Jesus. Senhor, que passaste pelo mundo fazendo bem, curando a todos. Estenda a tua mão poderosa, Senhor. O Evangelho fala, para Deus tudo é possível. Tirai esse mal-estar. Tirai, Senhor, essa angústia. Tirai, Senhor, esse pensamento negativo. Pelas tuas santas chagas dolorosas e gloriosas. Amém. Deus abençoe Maristela, levarei no altar do Senhor, Curitibano Santa Catarina, Rádio Coroado FM, Dom Gilson Moirer, de Lages. Escute esse testemunho da Tempo, é rapidinho, vai, sacristão.
2: Estou ligando de Belo Horizonte.
0: Belo Horizonte.
2: Que aqui estamos pegando a TV Evangelizada.
0: Opa.
2: Do canal 15.
0: Amém.
2: TV aberta, sem parabólica, sem nada, normalmente, e muito bem. Agradeço a todos, principalmente o padre Reginaldo Mangos, por entrar na nossa casa todos os dias e nos dar força e esperança.
0: Amém.
2: Muito obrigada. Quem fala é Maria do Rosário de Gutierrez, Belo Horizonte.
0: Toca a corneta, sacristão! Filhos e filhas, Belo Horizonte ali, ó, Maria do Rosário de Belo Horizonte, falando que na casa dela ela pega sem parabólica, sem nada, canal aberto, 15.1, Belo Horizonte, você é de Belo Horizonte? Sintoniza 15.1, TV Evangelizar. Minha saudação ao arcebispo Dom Valmor de Oliveira Azevedo, arquidiocese de Belo Horizonte. Eu volto já, volte comigo, gente, São Roque, oitavo dia, voltamos já.
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0: Gente, meu coração se alegra ouvindo lá de Belo Horizonte, 15.1. E como eu gostaria de ouvir do Rio de Janeiro. No Rio de Janeiro, você escuta? Ou melhor, você assiste a TV Evangelizar? Mande para nós um recadinho. Como anseio também. Hoje é aniversário de Dom Lúcio Nicoleto, da Diocese de São Félix do Araguaia, Mato Grosso, Prelazia, Mato Grosso. Rádio Florestópolis FM, Florestópolis, Paraná. Paraíso FM, Pacaembu, São Paulo. TV Evangelizar 24.1, Umuarama, Paraná. TV Evangelizar 26.1, Chapecó, Santa Catarina. E TV Irmã, TV Peixoto, Peixoto de Azevedo, Mato Grosso. 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Falei rapidamente porque hoje é dia de Santa Helena. Eu muitas vezes fui à Terra Santa. Infelizmente, o ano que vem ainda não é tempo, porque está uma decisão de segurança e consciência. Teremos outro destino, que vai ser Pentecostes em Assis. Mas, graças a Santa Helena, é que nós temos os lugares santos. Ela foi a mãe de Constantino. Ela foi até a Terra Santa e fez uma peregrinação e descobriu os lugares santos. Ela é do ano 305. Foi lá que ela, inclusive, mandou construir a igreja do Santo Sepulcro e outras igrejas, algumas destruídas, outras não, permanecem até hoje. Graças a Santa Helena, foi recuperada, foi redescoberta a cruz verdadeira de nosso Senhor Jesus Cristo. Queridos irmãos e irmãs, Santa Helena foi de grande importância para nossa fé. Por isso, temos que dizer, rezar, Santa Helena, rogai por nós. Amém. Santa Helena, rogai por nós. Amém. E vamos juntos para a novena de São Roque, oitavo dia.
1: Meu amor,
0: ó Deus, por intercessão de São Roque, curai as feridas do corpo, curai as feridas da alma. Ó Deus, por intercessão de São Roque, curai as feridas do corpo, curai as feridas da alma. São Roque, vós que não tivestes medo de se dedicar de corpo e alma aos cuidados dos doentes, e como prova de vossa fé e confiança contraístes a doença, mas Deus não o abandonou. Deus o alimentou e de modo milagroso também o curou. São Roque, nesta novena pedimos: protegei-nos contra as doenças infecciosas, livrai-nos do contágio, livrai-nos das feridas abertas, feridas físicas, emocionais, espirituais. São Roque, nesta novena, oitavo dia, peço de modo especial: livrai desta enfermidade que agora vos apresento. Coloca essa enfermidade. Senhor, peço por intercessão de São Roque pelos doentes dos hospitais, alívio das dores e dos sofrimentos. E eu me comprometo de também agir com caridade com aqueles que sofrem. São Roque, abençoai os médicos, fortalecei os enfermeiros, os intensivistas nas UTIs, os atendentes de hospitais, os voluntários, os cuidadores dos doentes. E de modo especial, curai as feridas expostas e as doenças graves. Curai as feridas expostas. Passe a água benta depois e as doenças graves. São Roque, livrai-nos do mal. São Roque, livrai-nos das infecções. São Roque, rogai por nós. O Senhor esteja convosco. Ele está no meio de nós. Abençoai, Senhor, a água, a roupa dos enfermos, os remédios. Eu quero pedir para a filha de Deus que me chamou muita atenção, a Maristela. Que depressão, hein? Abençoai e santificai por intercessão de São Pio, Nossa Senhora do Carmo, nos méritos das Santas Chagas. Em nome do Pai, do Filho e do Espírito Santo. Amém. E eu me despeço, lembrando da catequese hoje às 5 da tarde, com o clipe Manda Teus Anjos. Evangelizar é preciso!
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1: 11 e 1.
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1: 11 e 18.
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1: 11:31.
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0: 11:46.
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ignorância, as minhas necessidades, as minhas relações, a minha cultura e o meu corpo. Que espaço meu passado deixa para minha liberdade hoje? Não sou escrava dele.

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2: E 59.
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4: Querido amigo, querida amiga, e vamos orar a São Miguel Arcanjo, que te proteja, que coloque um anjo da guarda sobre você e que proteja também as almas nos céus. Ore comigo, pense no seu familiar já falecido, pense em você que agora está vivo e que precisa da proteção de Deus. Oração a São Miguel Arcanjo. Glorioso Príncipe do Céu e Protetor das Almas, eu vos chamo e invoco para que me livreis de toda a adversidade e de todo o pecado, fazendo-me progredir no serviço de Deus e conseguindo-me dele a graça da perseverança final, que me faça gozá-la eternamente. Amém. São Miguel Arcanjo, protegei-nos no combate, cobri-nos com vosso escudo contra os embustes e ciladas do maligno. Subjugue-o Deus instantemente, pedimos. E vós, príncipe da milícia celeste, precipitai ao inferno a Satanás e a todos os espíritos malignos que andam pelo mundo a perder as almas. Amém. O Senhor esteja convosco. Ele está no meio de nós. Pela intercessão de São Miguel Arcanjo, nosso padroeiro, desça sobre você, sua família, a sua refeição, o seu trabalho, a sua vida, a bênção do Deus Todo-Poderoso, Pai, Filho e Espírito Santo. Amém.
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E aí, 5 minutos, uma boa tarde a você que está conosco aí pelos quatro cantos da nossa querida cidade de Santos Dumont, Minas Gerais, terra do Palio Aviação. Você, internauta, através do www.radioculturasd.com.br, você aí no aplicativo do seu celular, você no seu tablet, as cidades circunvizinhas, onde quer que chegue o sinal da Rádio Cultura FM 90.1, é uma alegria termos a sua companhia, é uma alegria termos a sua sintonia. Estamos dando início a mais um programa Estação JB, na comunicação desse amigo de vocês, João Batista. E vamos juntos até as 3 horas da tarde, fazendo aí o diferencial da sua tarde. Mas antes de darmos início à nossa programação propriamente dita, é momento de reflexão, é momento de intimidade com Deus. Meio-dia e 6 minutos, é momento que nós elevamos o nosso pensamento ao Criador e já agradecemos pelo dom da vida. Olha, são exatamente 6:06. Será que até o prezado momento você não agradeceu a Deus pelo dom da vida? Então faça, meu querido, minha querida. Então o faça, né? Nós temos que render graças e bênçãos a esse Deus que se deixa encontrar na pessoa do seu Filho, nosso Senhor e Salvador Jesus Cristo, e no mover e na ação e na agir do Espírito Santo, tomarmos posse daquilo que Ele tem para conosco nesta terça-feira, dia 18 de agosto de 2026. Então, meu querido, minha querida, se você tiver aí a disponibilidade de parar aquilo que você está fazendo, de fechar os teus olhos, de colocar a mão sobre o teu coração, porque o pulsar do meio do teu coração pulsa como o pulsar do coração do Pai. É importante nós reavivarmos e lembrarmos que através do batismo nós somos filhos. Antes do batismo, nós somos apenas criatura. Mas uma vez que somos batizados em nome do Pai, do Filho e do Espírito Santo, aí sim saímos da condição de criatura para tornarmos filhos e filhas de um Deus que se deixa encontrar. Por isso, meu querido, minha querida, você que está conosco aí, ó, para que você possa usufruir das bênçãos e da graça, você precisa dar liberdade à ação e o mover do Espírito Santo. Nós estamos aqui lhe exortando, lhe orientando, para que você conscientize desta verdade. Essa sim é a dependência sadia e saudável que nós precisamos trazer para o nosso dia a dia. Sermos totalmente dependentes do Paráclito, o Consolador, o Espírito Santo de Deus. Então, há uma necessidade de você deixar fluir do teu coração para os teus lábios esse impulsione-me, Espírito Santo, move-te, meu Espírito Santo. Vamos então alimentar do pão da palavra, essa palavra que cura, que salve, que liberta. Olha, é o Salmo 33, entre parênteses 32, hein? Os três versículos finais, de 20 a 22, no qual o salmista nos exorta: quanto a nós, esperamos por Javé, ele é o nosso auxílio e nosso escudo, nele se alegra o nosso coração, no seu nome santo confiamos. Javé, esteja sobre nós o teu amor, como está em ti a nossa esperança. E nós precisamos cada vez mais esperarmos no Senhor. Olha, se a esperança morrer no teu coração, aí minha irmã, meu irmão, aí está tudo perdido. Jamais podemos deixar de ter esperança, e principalmente esperar no Senhor, no tempo dele, na hora dele, porque São Pedro vai nos lembrar que um dia para o Senhor é 1.000 anos, 1.000 anos é como se fosse um dia. Nós estamos vivendo uma ordem cronológica. O que é isso? É um dia tem 24 horas, sim ou não? É o Kairos de Deus. Lá não existe relógio, não existe tempo, no céu não existe tempo, não existe hora, é eternidade. Então que você possa, independente daquilo que você está vivendo, passando nesse momento, esperar no Senhor. Então com teus olhos fechados, se você puder, com a tua mão direita sobre o coração, fala: Senhor, eu espero em ti, eu confio em ti. Em ti, Senhor, entrego toda a minha enfermidade, eu entrego esse problema, esse momento que eu estou passando agora na prisão, aí eu entrego tudo aquilo que a minha família está vivendo. Faça essa experiência, porque esse momento é momento de estarmos em sintonia com o Senhor. Ele ouve o nosso coração e também as nossas orações. Então, meu querido, minha querida, independente do que você está passando, espera no Senhor.
Peçamos a Ele que Ele venha abençoando essa água para que seja um sacramental. Use, beba, passa onde está doendo. É sacramental, é Deus que faz. Nós cremos acreditando e rezamos, por isso rezamos. Bênção da água. Bendito sois Deus Todo-Poderoso, que vos dignaste abençoar-nos em Cristo, água viva de nossa salvação, e reformar-nos interiormente, concedendo junto a essa água, renovar a juventude de nossa alma, e sem poder caminhar na vida, pela graça do Espírito Santo. Derramai vossa copiosa bênção sobre essa água e a todos aqueles que fizerem uso dela. Por Cristo nosso Senhor. Amém. A Eliane Ribeiro vai continuar fazendo com que eu e você continue em sintonia com Deus nessa belíssima oração, nessa canção, no qual ela vai exortar: espera no Senhor. Ei, e aí eu falo como ela: desperta do que dorme, mulher, reza, fecha os olhos, o teu milagre pode chegar agora, arruma essa cozinha depois, espera no Senhor.

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3: 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Meio-dia e 17.
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2: Meio-dia e 23 minutos, agora sim, apto aí para fazer o diferencial da sua tarde. Você está muito bem sintonizado, muito bem conectado na Rádio Cultura FM 90.1 da cidade de Santos Dumont, Minas Gerais, terra do Padre Aviação, ouvindo o programa Estação JB, na comunicação desse amigo de vocês, João Batista. Vamos juntinho, vamos juntos até as 3 horas da tarde. Nosso abraço carinhoso também a você que corta a BR-040 nesse exato momento na nossa querida cidade de Santos Dumont, Minas Gerais, terra do Padre Aviação. Nós estamos aí de carona na boleia do seu caminhão ou no seu automóvel. Desde já rogamos a Deus para que você possa chegar ao seu destino com segurança. Então sinta-se acolhido e abraçado por esse amigo de vocês, João Batista. Aí a redação já está mandando informação. Na primeira hora, é hora de você ficar muito bem informado. Olha o tempo e a temperatura. Sudeste terá variação de nebulosidade e temperaturas de até 31 graus.
3: E agora, o tempo e a temperatura.
4: No Sudeste, a terça-feira terá temperaturas amenas pela manhã e calor à tarde. O Rio de Janeiro chega a 31 graus, São Paulo a 29 graus e Belo Horizonte a 28 graus. Em Vitória, a máxima será de 26 graus. A previsão indica muitas nuvens em parte do Rio de Janeiro e de São Paulo, enquanto Minas Gerais e Espírito Santo terão períodos de tempo mais aberto. As informações são do Instituto Nacional de Meteorologia. Sofia Muniz, o tempo e a temperatura.
2: Confira agora as cotações de mercado do agronegócio.
5: Indicadores agropecuários com Diego Brião. Soja.
6: Os contratos futuros de soja com vencimento em setembro registraram elevação nos Estados Unidos na segunda-feira. Na Bolsa de Chicago, a cotação era de US$ 12,01 por bushel. Valores no mercado físico, no Brasil, por saca de 60 quilos. Estado do Mato Grosso, cidade de Rondonópolis, R$ 140,00. E Rio Grande do Sul, não me toque, R$ 125,00.
5: Boi gordo.
6: Em São Paulo, na B3, os contratos com vencimento em agosto eram negociados ao final da segunda a R$ 347,70 por arroba. Houve elevação de 0,20% no dia. Boi à vista, no Mato Grosso, em Cuiabá, R$ 326,15 por arroba.
5: Café.
6: Os contratos futuros de café arábica com entrega prevista para setembro terminaram a segunda-feira em Nova York, nos Estados Unidos, em elevação. A cotação era de R$ 2.373,79 por saca de 60 quilos. No Brasil, no mercado físico, valores do café arábica, tipo 6, por saca de 60 quilos. Minas Gerais, Varginha, R$ 1.870 e São Paulo, Franca, R$ 1.830.
5: Milho.
6: Valores no mercado físico por saca de 60 quilos. Paraná, Marechal Cândido Rondon, R$ 58,00, valor em estabilidade na comparação com a cotação anterior. E Goiás, Rio Verde, R$ 54,00, também em estabilidade.
5: Trigo.
6: Valores no mercado físico por saca de 60 quilos. Rio Grande do Sul, Nonoais, R$ 70,00, em estabilidade. E Paraná, Marechal Cândido Rondon, R$ 75,00, também em estabilidade.
5: Cana-de-açúcar.
6: Os contratos futuros de açúcar com entrega prevista para outubro terminaram a segunda em Nova York em elevação. A cotação era de 16,87 cents de dólar por libra peso. No Brasil, em São Paulo, a saca de 50 quilos de açúcar cristal fechou o dia cotada a R$ 99,94, também em elevação.
5: Feijão.
6: Preço médio do feijão no atacado no Paraná. Feijão carioca, tipo 1, R$ 243,09 por saca em elevação. E feijão preto, tipo 1, R$ 193,44 por saca, também em elevação.
5: Arroz.
6: Valores no mercado físico por saca de 60 quilos. Rio Grande do Sul, Capivari do Sul, R$ 77,00 em estabilidade. E Santa Catarina, Rio do Sul, R$ 66,00 em elevação.
5: Indicadores Agropecuários, um conteúdo do Grupo Rádio Web. Informação que amplifica conexões.
2: Exportações do agronegócio bate recorde. Preços do café e do arroz sobem.
7: A cotação do arroz no campo caminha para fechar agosto com uma forte alta. Balanço do CPEA indica que o valor médio da saca do grão em casca já subiu 7% neste mês para R$ 73,00 no Rio Grande do Sul. Muito comprador está ativo, interessado em fazer negócio. Já o produtor rural bate o pé na hora de vender, de olho em uma safra 13% menor em 2026, por conta dos preços baixos do ano passado, que levaram a um corte de investimentos na cultura. O preço do café arábica no campo voltou a subir e se aproximou de R$ 1.800 a saca nos últimos dias, indicam dados do CPEA. A safra deste ano está praticamente concluída. Em algumas regiões, o produtor rural ainda calcula os impactos das chuvas fora de época no tamanho da produção e na qualidade dos grãos. No caso do robusta, a oferta está acima da demanda, o que força as cotações para baixo e faz a saca ser vendida na casa de R$ 1.060. As exportações do agronegócio brasileiro bateram recorde em julho. Dados do Ministério da Agricultura indicam que os embarques movimentaram mais de 16 bilhões de dólares, o maior valor já registrado nessa época do ano. O número também representa alta de 5% na comparação com o mesmo mês de 2025. Destaque para a soja, cujas vendas externas aumentaram 17%. O grão respondeu sozinho por um de cada 3 dólares exportados pelo setor. Da Rádio 2, Humberto Ferretti.
2: Meio-dia e 30 minutos, é o Estação JB apenas começando, hein? Eu e você, você e eu juntinho, até as 3 horas da tarde, são exatamente meio-dia e 30 minutos.
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12: Meio-dia e 31.
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5: Meio-dia e 36 minutos, ainda na redação, eleições 2026. Na pesquisa Quests, Lula lidera apenas no Norte e Nordeste. Em eventual segundo turno, conta Flávio Bolsonaro.
6: Ligada no dia 14 de agosto, a pesquisa Quest, encomendada pela Globo, mostra que Luiz Inácio Lula da Silva, do PT, lidera as intenções de voto do eleitorado brasileiro apenas no Norte e no Nordeste, em um eventual segundo turno contra Flávio.

0: 34% ante 36% de Lula. Já no cenário geral, Lula aparece com 43% das intenções de voto ante 40% de Flávio. Segundo o portal G1.com, a diferença está dentro da margem de erro de 2 pontos percentuais para mais ou para menos. A pesquisa também testou outros adversários para Lula em um eventual segundo turno. Em relação ao balanço nacional de segundo turno testado, Lula tem 45% contra 34% de Romeu Zema, do Novo, 44 contra 37 de Ronaldo Caiado, do PSD, e 44 contra 36 de Renan Santos, do Missão. Já no recorte regional contra Ronaldo Caiado, Lula lidera no Norte e no Nordeste, enquanto o candidato do PSD aparece à frente no Sul, Sudeste e Centro-Oeste. Contra Romeu Zema, Lula lidera no Norte, Nordeste e Centro-Oeste, empata no Sudeste em 39% e fica atrás no Sul. Já contra Renan Santos, o petista se destaca apenas nas regiões Norte e Nordeste. Renan Santos, por sua vez, segue liderando no Sudeste, no Centro-Oeste e no Sul. A Quest entrevistou 2.004 eleitores presencialmente entre os dias 10 e 13 de agosto. A pesquisa foi encomendada pela Globo e tem nível de confiança de 95%. O levantamento foi registrado no Tribunal Superior Eleitoral sob o número BR-06773-2026. Reportagem Bianca Mingotti.
1: Campanha política está oficialmente liberada. Horário eleitoral no rádio e na TV começa em 28 de agosto.
2: Período de campanha para as eleições 2026 está oficialmente liberado em todo o país, permitindo que os candidatos e as coligações realizem atos de rua e veiculem propagandas na internet. Desde o último domingo, dia 16 de agosto, estão permitidas mobilizações como carreatas, passeatas, distribuição de panfletos e comícios, respeitando as regras de horários e limites de distância estabelecidos pela legislação eleitoral. As mobilizações populares, por exemplo, devem respeitar o afastamento mínimo de prédios públicos, hospitais e escolas. A circulação paga ou impulsionada de propaganda eleitoral na internet está permitida até o dia 1º de outubro, assim como os comícios. A divulgação paga de propaganda eleitoral na imprensa escrita e a reprodução na internet do jornal impresso serão permitidas até o dia 2 de outubro. Já o horário eleitoral gratuito no rádio e na TV começa no dia 28 de agosto e segue até 1º de outubro, 3 dias antes do primeiro turno. Durante esse período, candidatos, partidos, federações e coligações terão espaço na programação das emissoras, conforme as regras e a distribuição de tempo previstas pela legislação eleitoral. Da Rádio 2, Milena Abreu.
1: Presidente do TSE, né? É ministro Cássio Nunes Marques, defendeu as urnas eletrônicas em reuniões com diplomatas.
3: Presidente do Tribunal Superior Eleitoral, Cássio Nunes Marques, reuniu representantes de 86 países nesta segunda-feira em Brasília para apresentar o funcionamento das urnas eletrônicas e os mecanismos de segurança e fiscalização das eleições. Este é o segundo encontro do ministro com diplomatas neste ano. O presidente do TSE reiterou a defesa do sistema eletrônico de votação e frisou a segurança e a transparência do processo eleitoral brasileiro.
4: 2 e 4 de outubro, o programa de convidados internacionais para as eleições gerais de 2026. Cerca de 80 autoridades, entre juízes e especialistas de diversos países, participarão de atividades do programa, que incluirá exposições sobre sistemas eleitorais e o acompanhamento, no dia do pleito, do processo de votação com vistas às sessões eleitorais. No dia de hoje, técnicos deste tribunal apresentarão alguns dos sistemas tecnológicos desenvolvidos pela Justiça Eleitoral que garantem, de forma célere, segura e transparente, a legitimidade das eleições, a integridade do voto e a própria vitalidade do regime democrático brasileiro.
3: O encontro também tratou dos desafios para combater a desinformação e o uso da inteligência artificial durante essa campanha. Nunes Marques também afirmou que nos finais de semana das eleições, o tribunal deve contar com uma espécie de sala de situação. Nela estarão presentes representantes das grandes plataformas digitais.
4: Todas assumiram o compromisso de, nos finais de semana em que ocorrerão o primeiro e o segundo turnos, enviar representantes ao TSE para participar de uma sala de situação, voltada a impedir a disseminação de publicações que visem interferir na vontade do eleitor no momento mais crítico.

0: risco da eleição. Ainda no âmbito do acompanhamento rigoroso das tecnologias que são capazes de influenciar a vontade do eleitor de maneira indevida, criamos uma comissão permanente destinada a sistematizar iniciativas relacionadas ao uso da inteligência artificial no âmbito da justiça eleitoral.
1: A reunião com diplomatas faz parte da estratégia do tribunal para apresentar à comunidade internacional os mecanismos de fiscalização e segurança das eleições brasileiras. Nunes Marques já classificou a urna eletrônica como patrimônio da democracia e anunciou uma semana nacional dedicada a demonstrações públicas sobre o funcionamento e a robustez do sistema eleitoral. Agência Rádio Web, de Brasília, Yuri Hudson.
2: Meio-dia e 43 minutos. Olha, lembrando a você que hoje é terça-feira. 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Lembrando que a participação é depois de uma hora no telefone 3251-1580, mas hoje é terça-feira, hoje as meninas do Magazine devem vir, depois da participação delas, né? Então a perguntinha, para que você comece a queimar os neurônios aí, ó, o que é o que é? Na água nasci, na água me criei, mas se me jogarem na água morrerei. Deu até uma frase, até um poema, hein? Se liga, presta atenção naquilo que você vai me responder. O que é o que é? Na água nasci, na água me criei, mas se me jogarem na água, morrerei. Aí depois de uma hora, você nos ajuda a fazer a programação no 3251-1580, que é o telefone da sua livre participação, somente no telefone. Olha, lembrando você que continua a campanha de vacinação antirrábica animal na zona rural, para cães e gatos, né? 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Amanhã, de 8h30 até as 11h, na Água Espraiada, se você tem um cão ou um gato, leve lá para ser vacinado, né? 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Olha, vamos aqui pro comercial, porque já tá chegando as últimas informações dessa terça-feira, dia 18 de agosto de 2026. Olha, são exatamente 12h45.
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0: Meio-dia e 45.
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2: Meio-dia e 50 minutos. Olha, chegando aqui as últimas informações, hein? Municípios recebem 1 bilhão e 900 milhões de reais do FPM. O valor será pago na próxima quinta-feira.
3: Os municípios brasileiros recebem nesta quinta-feira, 20 de agosto, quase 1 bilhão e 900 milhões de reais do Fundo de Participação dos Municípios, o FPM. O valor é cerca de 26% maior do que o repassado no segundo decêndio de agosto de 2025, quando as prefeituras receberam cerca de 1 bilhão e 400 milhões de reais. O especialista em orçamento público, César Lima, avalia que o resultado positivo do repasse, aliado à desaceleração da inflação, pode garantir um ganho real aos municípios ao longo do ano. Ele também orienta que os gestores apliquem os recursos de forma coordenada.
4: Temos aí um valor que vem numa proporção 26% maior que no mesmo período do ano passado, né, o que indica aí um bom desempenho desse componente, né, de transferência legal para os municípios. Tivemos aí um mês com uma inflação muito baixa, então temos aí uma inflação decrescente, o que pode aí no final do exercício, né, nos dar realmente um ganho real do FPM para os municípios. É muito importante que os gestores, né, saibam aplicar muito bem esses recursos, uma vez que eles não têm uma função definida, né, eles não são atrelados a nenhum tipo de gasto.
3: Entre os estados, São Paulo concentra o maior volume de recursos neste decêndio de agosto, com mais de 233 milhões de reais. Entre os municípios paulistas, com os maiores repasses, estão Araçatuba, Campinas e Pindamonhangaba, com valores superiores a 1 milhão de reais cada. Minas Gerais aparece na sequência, com pouco mais de 232 milhões. Entre os municípios mineiros que recebem os maiores valores estão Betim, Contagem e Divinópolis, todos acima de 1 milhão de reais. Apesar do repasse, 25 municípios estão temporariamente impedidos de receber recursos do FPM. A lista inclui cidades de todas as regiões do Brasil, em estados como Bahia, Minas Gerais, Mato Grosso, Paraná, Rio de Janeiro e Tocantins, entre outros. Já entre os municípios com repasses bloqueados estão Unaí, em Minas Gerais, Chapada dos Guimarães, em Mato Grosso, e Taperoá, na Bahia. Conforme o Tesouro Nacional, os bloqueios ocorrem por vários motivos, como falta de recolhimento da contribuição ao PASEP, pendências previdenciárias com o INSS, débitos inscritos na dívida ativa da União e ausência de informações no Sistema de Informações sobre Orçamentos Públicos em Saúde, o SIOPES. A suspensão é temporária e o repasse volta a ser feito depois que o município regulariza a pendência. O FPM é uma transferência obrigatória da União para as prefeituras, formadas por uma parcela da arrecadação do Imposto de Renda e do Imposto sobre Produtos Industrializados, o IPI. Os repasses são feitos aos municípios a cada 10 dias e podem ser usados pelas prefeituras em áreas como saúde, educação, infraestrutura e pagamento de pessoal. Reportagem Bianca Mingotti.
2: Pesquisa revela, as bets estão prejudicando as famílias brasileiras. 42% das mulheres relatam que já fizeram aposta.
5: Pesquisa revela que de cada 10 mulheres, 4 já apostaram em bets. As plataformas de apostas online já foram utilizadas por 49% dos brasileiros. Desse total de cidadãos, 42% são mulheres. Mas para 67% das entrevistadas, as bets estão acabando com as famílias brasileiras. Essa percepção está acima do que os homens consideram, que é de 59%. Além disso, as mulheres também são maioria na defesa de medidas mais rígidas para a atividade. 62% delas apoiam a proibição de jogos online, enquanto os homens são 50%. Os dados são da pesquisa Mulheres e Bets, divulgada pelo estúdio Clarice. O levantamento concluiu que existe um cenário de desestruturação familiar, impactos na saúde mental, superendividamento e episódios de violência ligados às apostas. E mais, que esses efeitos são mais acentuados entre as pessoas das classes D e E. Da Rádio 2, Fabíola
2: Futebol, em Campeonato Brasileiro, Internacional sofre empate nos acréscimos.
6: Nacional e Remo fecharam a 23ª rodada do Brasileirão nesta segunda-feira. E tudo igual, 1-1. Acontece que o torcedor colorado ficou frustrado, já que o gol marcado pela equipe paraense foi já nos acréscimos da segunda etapa. O Colorado teve amplo domínio do jogo, mas não conseguiu segurar os 3 pontos. Para o técnico Paulo Pezzolano, é importante ganhar, não apenas jogar bem.
7: Todos estamos trabalhando para lo mejor para Inter. Tenemos que pensar lo que tenemos, pensar en lo que en la cosa que tenemos nos que mejorar internamente y próximo juego ganar. ¿Cómo? Y ganar. Ya no hay llanta ser mejor que el rival, merecer, hay que ganar. Así que trabajaremos para el próximo juego ganar.
6: Com o resultado, o Internacional agora é o 16º colocado na tabela de classificação, com 24 pontos fora da zona do rebaixamento. Um a mais que o Remo, que é o 18º colocado. Os próximos jogos, o Remo visita o Fluminense no Maracanã às 4 horas da tarde de sábado. O Internacional joga também no sábado às 6h30 da noite, no estádio Beira-Rio, diante do Atlético Mineiro. Agência Rádio Web, com informações do Brasileirão, Daniela Esperon.
2: 12:56, olha, lembrando a você que vem aí a Santa Missa na Gruta de Nossa Senhora Aparecida, em Boa Sorte, hein? Vai ser no dia 22 de agosto, ou seja, próximo sábado, né? Às 14h o terço e às 15h a Santa Missa, presidida aí pelo Padre Felipe. Haverá carreata saindo da Igreja Nossa Senhora Imaculada Conceição, em Campo Alegre, para a gruta aí da Santinha, né? No dia 22, a 1h da tarde. Então a carreata vai sair da Igreja Imaculada Conceição a 1h da tarde, porque às 14h tem um Santo Terço, às 15h a missa, no dia 22 de agosto, aí na gruta, né? Em Boa Sorte. Olha, lembrando a você também que está por vir, hein? Deixa eu me ver aqui. No próximo, essa aqui é que dia? Dia 23, no próximo domingo, programação Festa de São Sebastião e Nossa Senhora Aparecida. É às 12h, Santa Missa. Às 12h até 1h30, almoço, cardápio, arroz carreteiro, R$15. Teremos cachorro crente, refrigerante, canjica doce. Às 15h, leilão de prendas. Às 16h, leilão de bezerro, né? Onde vai ser? No pátio da capela de Passa 3, é isso mesmo. No próximo domingo, dia 23, realização na Igreja São Sebastião e Nossa Senhora Aparecida, Passa 3. Então tá aí a galera de Passa 3 em festa, né? Um abraço aí para esse casal amigo que eu amo de coração, estão sempre nas minhas orações, o seu Omar, a dona Rosinha, também a Márcia aí que varre o Passa 3, né? Ó, Sabrina, põe ela para varrer o pátio aí da igreja, porque vai ficar bom, hein? É, vamos ver, será que esse povo tá nos ouvindo lá? Então tá aí, programação para a festa de São Sebastião e Nossa Senhora Aparecida na capela de Passa 3, né? Lembrando que ao meio-dia vai acontecer a Santa Missa, de meio-dia até 1h30 almoço, o cardápio arroz carreteiro, hein? R$15. Também vai ter cachorro quente, refrigerante, canjica, doce, o leilão de prendas 15h da tarde e 16h leilão de bezerros, né? Aí na Igreja São Sebastião, em Passa 3. Olha, lembrando a você também que a Santa Missa na Capela São José do Hospital, no próximo domingo, dia 23 de agosto, às 10h da manhã. Venha celebrar conosco, né? Santa Missa na Capela São José do Hospital, às 10h da manhã, no dia 23, ou seja, no próximo domingo. Então, lembrando a você que daqui a pouco nós vamos aí liberar o telefone para sua participação, né? Depois do comercial, se as meninas chegarem, depois da participação das meninas aí do Magazine Luiza, porque hoje é o dia delas, né? Terça-feira. Mas até agora não apareceu ninguém ainda, não deram o ar da graça. mas ainda tem tempo, né? Então a perguntinha será, hein? Ó, oh, essa aqui tá até que não tá difícil não, hein? O que é o que é? Na água nasci, na água me criei, mas se me jogarem na água morrerei. Tá aí, hein? Que perguntinha, hein? Vamos que vamos, porque já virou relógio aqui. Meu querido, minha querida, a primeira hora da programação já foi. Tá vendo? Tá muito rápido demais. São exatamente uma hora em ponto.
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2: Uma e um.
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8: Uma hora e sete minutos, obrigado aí pela companhia, obrigado pela sintonia, onde quer que você esteja e de que forma você esteja. Como eu havia falado, hoje é dia das meninas, né? 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
8: 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Vamos que vamos, hein? Vamos ver aqui quem vai dar a entrada na piranguinha dessa terça-feira, dia 18, hein? Boa tarde!
10: Boa tarde!
8: Opa, quem tá falando?
10: É o Lineu.
8: Ô, Lineu, tudo bem no Corvo do Ouro, Lineu?
10: Já.
8: Olha, eu quero saber o seguinte hoje aqui, meu amigo, o que é o que é? Na água nasci, na água me criei, mas se me jogarem na água, morrerei.
10: É o sal.
8: Ó, vou colocar aqui. O abraço é pra quem, Lineu?
10: Minha esposa Lúcia.
8: Ah, tem caçamba?
10: Tem.
8: Ó, vamos ver quem vai chegar chegando. Começamos aí no Corvo do Ouro. É o mesmo bate-fone, o mesmo bate-local. Boa tarde.
11: Boa tarde.
8: Opa, é minha amiga Lúcia?
11: Isso.
8: Tudo bem com você, Lúcia?
11: Tudo bem, você?
8: Ó, na graça, o que é o que é? Na água nasci, na água me criei, mas se me jogarem na água, morrerei.
11: É o sal.
8: Ó, eu vou colocar aqui, Lúcia. O abraço vai pra quem, minha amiga?
11: É pra todos os ouvintes, vocês da rádio e a minha família.
8: Tem mais caçamba, amiga?
11: Tem.
8: Olha, então estamos aí. Estamos no Corvo do Ouro. É o Estação JB desta terça-feira, dia 18 de agosto. Vamos ver quem vai chegar chegando. Boa tarde. Alô, boa tarde.
11: Boa tarde.
8: Oh, cadê? Cadê?
11: Boa tarde.
8: Oh, é o Renato. Tudo bem, Renato?
11: Tudo bem, você?
8: Na graça. Renato, é o seguinte aqui, meu amigo. O que é o que é? Na água nasci, na água me criei. Se me jogarem na água, morrerei.
11: É o sal.
8: Ó, vou colocar aqui, Renato. E o abraço é pra quem, Renato?
11: Pra todos vocês aí da rádio, pra toda a minha família e todos meus amigos.
8: E tem mais caçamba aí, amigo?
11: Tem mais uma caçambinha
8: ó,
11: aqui.
8: Ó, vai chegar chegando. Será que é quem eu tô pensando? Mas vamos ver, né? Boa tarde.
12: Boa tarde.
8: Oi, a Cici.
12: É.
8: Tudo bem contigo, amiga?
12: Tudo na graça.
8: Oh, Glória. Menina, o que é o que é? Na água nasci, na água me criei, mas se me jogarem na água, morrerei.
12: O sal.
8: Eu vou colocar aqui, Cici. O abraço vai pra quem, minha amiga?
12: Pra, especialmente pro meu esposo, pra vocês aí da rádio, pra todos os ouvintes, pra minha irmã Zezé, Darlene, Ana Paula, João Ezequiel.
8: Ah, então um abraço carinhoso para vocês aí e uma boa sorte, ok, amigos?
12: Ok, obrigado.
8: Falou, um abraço. E aí, começamos lá no Corvo do Ouro. Vamos pro comercial, porque daqui a pouco voltando para darmos continuidade à sua participação.
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18: 1:16.
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2: 1:21 e vamos que vamos, hein? Vamos ver pra onde tá aí na Piranguinha. Boa tarde!
3: Boa tarde, João.
2: Opa, quem tá falando conosco?
3: Irene.
2: Ô, dona Irene, tudo bem com a senhora, minha amiga?
3: Tranquilo, graças a Deus.
2: Então tá bom. Menina, hoje eu quero saber o seguinte, hein? O que é? Na água nasci, na água me criei, mas se me jogarem na água, morrerei.
3: É o sal.
2: Ó, vou colocar aqui, dona Irene. Um abraço vai pra quem, minha amiga?
3: Vai pra você e toda a sua família, pra todos da rádio, pra todos da minha família, pra todos ouvindo.
2: Ó, então um abraço carinhoso pra senhora aí, uma boa tarde, ok, amiga?
3: Obrigado, tchau,
2: tchau. Tá certo, já que eu tô no Corpo do Ouro, um abraço carinhoso aí pra Neia, essa mulher cozinha demais, hein? O Carlinhos, tão ligado aí conosco, né? Precisou de comida, meu amigo? É só ligar, 3252-0813, com certeza, hein? Eles estão lá pra te atender e à altura, hein? Boa tarde!
4: Boa tarde!
2: Ô, Elisabeth, fala aí comida, Neia. Ah, Elisabeth, chegou, ué.
4: Ah, que é isso?
2: Comida
4: da Neia, domingo.
2: Tá, é bom ou não é a comida dela?
4: É?
2: É boa ou não boa a comida dela?
4: Nossa, demais!
2: Tá certo,
4: e é com fartura.
2: É, ó, o que é o que é? Na água nasci, na água me criei, mas se me jogarem na água, morrerei.
4: É o sal.
2: Vou colocar aqui, Elisabeth. Um abraço vai pra quem, minha amiga?
4: Eu vou mandar pra Lauci, pra Marlene, Nossa Senhora Aparecida, pra Dona Giraci, pra Valesca lá em Juiz de Fora, pra Nenice, pro Marcinho e a Lia, e pra Cristina e a Mar, você e a sua família, e pro Júlio César que tá aqui escutando.
2: Então um abraço tá carinhoso pra você e uma boa sorte, ok, amiga?
4: Ah, e pra Dona Pen e a Carla.
2: Tá bom então, um abraço. Valeu. Tá aí a nossa amiga Elizabeth. Ela compra comida direto lá com a minha amiga Neia. E é o telefone da geladeira. Ou seja, tem que estar na porta da geladeira. Quer deixar a veinha descansar um pouco aí, a dona Maria, comadre, aos domingos? Do fogão? 3252-0813. Boa tarde!
5: Boa tarde!
2: Opa, quem tá falando?
5: É o Carlos Alberto.
2: Ô, Carlos Alberto. Qual bairro, Carlos Alberto?
5: Bairro da Glória.
2: Bairro Nossa Senhora da Glória. Carlos Alberto, é o seguinte aqui, meu amigo. Eu quero saber aqui, ó. Se liga aí na pergunta, hein? O que é? Na água nasci, na água me criei, mas se me jogarem na água, morrerei.
5: É o gelo.
2: Ó, eu vou colocar aqui, ó. O abraço vai pra quem, meu amigo?
5: Vou mandar ela pro Rio Abaixo, pra partir do Rio Abaixo. A filha dela. Todo mundo do BH. E todos os meus clientes que me dão entrega. E todos os ouvintes da Rádio Cultura. E pra você também. E minha família do Barra da Glória. E para todos que estão ouvindo, hein?
2: Então, um abraço carinhoso.
5: E pra... uma música?
2: Qual seria?
5: É Roberta Miranda. Fica samba.
2: Oh, mas qual a música dela?
5: É Meu Dengo.
2: Tá, eu vou ver aqui. Ah, tem caçamba? Então vamos ver quem vai chegar. Vamos ver quem vai chegar chegando, hein? Deixa eu ver aqui. Boa tarde!
6: Boa tarde, João Batista.
2: Quem tá falando?
6: A Lúcia, do Bairro da Glória.
2: Ah, é a Lúcia. Lúcia, é o seguinte aqui, minha amiga. O que é o que é? Na água nasci, na água me criei, mas se me jogarem na água, morrerei.
6: Ô, João, eu acho que é o gelo.
2: Eu vou colocar aqui. O abraço é pra quem, minha amiga?
6: É para todos os ouvintes da cultura, todos os meus vizinhos, para Roselena, Espírito Santo, Santozinho, Dão Aparecida, Bete, para todos os ouvintes que estiver ouvindo.
2: Ó, então um abraço carinhoso para você e uma boa sorte, ok, amiga?
6: Alô, toca uma música para mim, João.
2: Qual seria?
6: Toca para mim do Amado Batista, é... Ah, meu Deus. Do Raça Negra, qualquer um aí.
2: Falou. Um abraço pra vocês aí e uma boa sorte, ok?
6: Obrigada, boa tarde.
2: Vamos que vamos. Tem um recadinho aqui, deixa eu pôr aqui porque tá na hora do almoço. Ó, ouçamos, hein?
7: Fala, seu João, que é o Xandinho do Mercado BH. Aqui, manda pra todas minhas amigas aqui do Bar da Glória, pra todos meus amigos aqui do Bar da Glória, a música do Arlindo Cruz. A música chama O Bem. E mando pro senhor e para todos vocês da Rádio Cultura.
2: Aí, pediu bem, hein, Xandinho? Pediu bem. E aí, ô Amilson Meirelles, aí, Canjica, aprende a ouvir música. No Estação JB, os seus ouvidos ficam apurados. Chegando, Arlindo Cruz, o bem.

0: aí, Estação JB, tocando o que toca você, sucesso aí, Arlindo Cruz, o bem, vamos que vamos, eu e eu juntinho, até as 3 horas da tarde, são exatamente 1h30.
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1: 1:30.
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2: 1:35, é o Estação JB, eu e você, tudo a ver, hein? Boa tarde!
3: Boa tarde, Batista.
2: Opa, é a Dona Ivete?
3: É, Ivete.
2: Eu quero saber o seguinte hoje aqui, Dona Ivete, o que é o que é? Na água nasci, na água me criei, mas se me jogarem na água, morrerei.
3: É o sal.
2: Vou colocar aqui, Dona Ivete, o abraço vai pra quem, minha amiga?
3: É pra todos vocês da rádio, meus familiares e todos os ouvintes.
2: Ah, então um abraço carinhoso pra senhora, hein? Uma boa sorte, ok, amiga?
3: Obrigada, igualmente.
2: De nada, e vamos que vamos. 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Boa tarde.
3: Boa tarde.
2: Quem tá falando?
3: Vânia.
2: Não entendi.
3: Vânia.
2: Vânia, qual bairro, Vânia?
3: Corvo do Ouro.
2: Olha, eu quero saber o seguinte aqui, ô Vânia. O que é o que é? Na água nasci, na água me criei, mas se me jogarem na água, morrerei.
3: Sal.
2: Vou colocar aqui, Vânia, um abraço vai pra quem, minha amiga?
3: Vou mandar pra Fabiana, pra Marlinha e pra minha família.
2: Então um abraço carinhoso pra você e uma boa sorte, ok, amiga?
3: Obrigada.
2: De nada, vamos que vamos. É a piranguinha rodando os quatro cantos da cidade e, consequentemente, os cinco continentes. Boa tarde.
4: Boa tarde, João.
2: Opa. É, quem tá falando? Alô, quem tá falando?
4: A Vera do Calixto.
2: Oi, a Vera. Ô, Vera, tudo bem com você, Vera?
4: Melhor agora falando contigo.
2: Oh, igualmente. Menina, eu quero saber o seguinte hoje, ó. O que é o que é? Na água nasci, na água me criei, mas se me jogarem na água, morrerei.
4: É o sal.
2: Vou colocar aqui, Vera, e o abraço vai pra quem, minha amiga?
4: Ó, mando pra você, Cristina, Isaac...

0: Boa na programação. Boa tarde!
1: Fala, João Batista.
0: E é ele, Reinaldo Bahia. Tudo bem, Reinaldo Bahia?
1: Beleza.
0: Vai fazer a unha nesse final de semana, Reinaldo Bahia? Ó, oh, tá certo, né? Eu quero saber o seguinte aqui, meu amigo. O que é o que é? Na água nasci, na água me criei, mas se me jogarem na água, morrerei.
1: É o sol.
0: Ó, vou colocar aqui, ó. O abraço é pra quem, meu amigo?
1: Os ouvintes da cultura, hein? Freire, Salsi, Roberto Coba, a Carla Dona Penha, falou?
0: Ah, tem caçamba aí, meu amigo?
1: É, eu...
0: Ó, vamos ver quem vai chegar. É a família Buscapé, ó. A família Buscapé tá na área aí, ó. Vamos ver quem vai chegar chegando. Boa tarde!
2: Fala, João Batista.
0: Ó, chegou a Fátima. Você tava batendo a cabeça, Fátima?
2: Tudo bom?
0: Menina! Ó, o que é o que é? Na água nasci, na água me criei, mas se me jogarem na água, morrerei.
2: Ó, o sal.
0: Ó, vou colocar aqui, ó. Ô, ô, Fátima, um abraço. Vai pra quem, minha amiga?
2: Vai, pra você todo mundo, hein?
0: Ah, então tá certo. Tem mais caçamba, minha amiga?
2: Vai falar?
0: Ó. Oh. Vai falar? Quem que vai falar?
2: Oi, João Batista, tá bom?
0: Ô, dona Hortência, tudo bem com a senhora, minha amiga?
2: Tudo bem, graças a Deus, João Batista.
0: Ah, então tá bom. Menina, hoje eu quero saber o seguinte aqui, ô, dona Hortência. O que é o que é? Na água nasci, na água me criei, mas se me jogarem na água, morrerei.
2: É o sal, João Batista.
0: Eu vou colocar aqui, dona Hortência. O abraço vai pra quem, minha amiga?
2: Dá pra você, vai pro seu filho, vai pra sua esposa. Vai também pra Dona Penha, a Carla, a família da Carla toda. Vou pedir também pra Perigosa da Vila. E vou pedir também pra minhas amigas todas, meus três filhos, meus três netinhos. E pedir também pra Sócia Meneghel e todos que estiverem me ouvindo.
0: Ó, então um abraço carinhoso pra vocês, hein? Uma boa sorte, ok?
2: Eu queria ouvir aquela música da Boate Azul, pode?
0: Ah, eu vou ver aqui, tá bom?
2: Falou.
0: Alô, um abraço e vamos que vamos. É a família Buscapé, hein? Que isso? É a família Buscapé. Vamos que vamos, hein? Nós estamos no quarto depósito. Fica no quarto depósito ou vai pra outro bairro? Boa tarde! Alô, boa tarde!
3: Boa tarde, João!
0: Quem tá falando conosco?
3: É a Leninha.
0: Ô, Leninha, você tá onde, Leninha?
3: Tô no Viaroitinha.
0: Aham, então tá certo. Eu quero saber o seguinte, minha amiga. O que é o que é? Na água nasci, na água me criei, mas se me jogarem na água, morrerei.
3: O sol, João.
0: Vou colocar aqui, Leninha, e o abraço vai pra quem, minha amiga?
3: Vai pra minha mãe Beatriz, pro Pedrinho, pro Vani, pro Kim. Pra Doca, pra toda a minha família, João.
0: Ah, tem caçamba? João. Tem caçamba, Leninha?
3: Fala,
0: cadê alô? Ela?
3: Ô, João.
0: Ô, dona Beatriz, tudo bem com a senhora, dona Beatriz?
3: Ah, mais ou menos.
0: Não,
3: João.
0: Fala que tô tá, minha amiga. Não dá brecha pro inimigo, não.
3: Danada.
0: Fala, tô na graça de Deus. Repete comigo, tô na graça de Deus.
3: Tô na graça de Deus.
0: Isso, não dá brecha pro inimigo não, minha amiga. Senão você já viu, hein?
3: Uhum.
0: Ó, o que é o que é? Na água nasci, na água me criei, mas se me jogarem na água, morrerei.
3: Sal.
0: Vou colocar aqui, dona Beatriz, um abraço vai pra quem, minha amiga?
3: Vai pra Leninha, vai pro Vani, vai pro Pedrinho, pra todos que estiver ouvindo.
0: Ó, então um abraço...
3: Quer falar com o Pedrinho?
0: Hein?
3: Quer falar com o Pedrinho?
0: Ele vai participar?
3: Vai.
0: Ó, então vai chegar o seu Pedrinho Paiva aí. Vai chegar o seu Pedrinho. Ô, seu Pedrinho Paiva, tudo bem com o senhor, meu amigo?
4: Tudo bom, meu irmão.
0: Então tá bom. E eu quero saber o seguinte aqui, rapaz. O que é o que é? Na água nasci, na água me criei, mas se me jogarem na água, morrerei. É o quê?
4: Sal.
0: Vou colocar aqui. Um abraço vai pra quem, meu amigo?
4: Pra todos vocês aí, João da Rádio, pra pastor, seus meninos.
0: Ah, então tá bom. Então um abraço pra vocês aí, uma boa sorte, ok?
4: Falou, muito obrigado, João.
0: Falou, e vamos com ela, chegando, vamos arrastar o pé. Roberta Miranda, meu dengo.

0: vem.
1: Aí, Estação JB, tocando o que toca você, recordando o sucesso Roberta Miranda, Meu Dengo. Estação JB, eu e você, tudo a ver, hein? Estação JB, a alegria é total. Rapaz, já vamos adentrar a última hora da nossa programação. São exatamente 1h46.
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7: 1h46.
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7: Seu rádio. 1h50 e vamos ver aí pra onde tá indo a Piranguinha. Boa tarde!
8: Boa tarde, João Batista!
7: Ô, é Ana Márcia!
8: É a Ana Márcia!
7: Tudo bem com você, minha amiga?
8: Tudo bem, graças a Deus!
7: Eu quero saber o seguinte hoje aí, minha amiga. O que é o que é? Na água nasci, na água me criei, mas se me jogarem na água, morrerei.
8: O sal.
7: Vou colocar aqui, Ana Márcia. E o abraço vai pra quem, minha amiga?
8: Vai pra minha mãe Ana, pro meu pai Miranda, pra Júlia, pra Jussara, pro Luan, pro Guilherme, pro Wander, todos os ouvintes da Rádio Cultura.
7: Ah, então um abraço carinhoso pra você e uma boa sorte, viu, Ana Márcia?
8: Obrigada, João Batista. Tem uma caçamba aqui.
7: Opa, então vamos que vamos. Onde a corda tá, a caçamba tá, né? Onde a corda vai, a caçamba vai atrás. Vamos ver quem vai chegar chegando. Boa tarde!
9: Boa tarde.
7: Quem tá falando conosco?
9: É a Júlia.
7: Ô, Júlia, tudo bem com você, minha amiga?
9: Tudo bem.
7: Então tá bom. Menina, hoje eu quero saber o seguinte aqui, ó. O que é o que é? Na água nasci, na água me criei, mas se me jogarem na água, morrerei?
9: É o sal.
7: Vou colocar aqui, Júlia, e o abraço vai pra quem, minha amiga?
9: Vai pra minha mãe, pra minha madrinha Ana Márcia, pro Luan, pro meu padrinho Wander, pro Guilherme. E pra vovó Ana e pro padre Miranda e pra todos os ouvintes da rádio.
7: Ah, então um abraço carinhoso pra vocês aí, uma boa sorte, ok?
9: Ok, obrigada, João Batista.
7: De nada, e vamos que vamos. E já que eu falei com a Ana Márcia, que é enfermeira, deixa eu mandar um abraço pro Vitorinho, né? O Vitorinho deve estar na estrada, deve estar quase chegando em Santos Dumont. Vitorinho, enfermeiro-chefe. É, professor, hein? Esse cara não é fraco, não. Boa tarde!
10: Boa tarde.
7: Quem tá falando conosco?
10: Marina.
7: Marina, quarto ano?
10: Quarto ano.
7: Ô Marina, eu quero saber o seguinte aqui, ô minha amiga. O que é o que é? Na água nasci, na água me criei, mas se me jogarem na água, morrerei.
10: Então,
7: vou colocar aqui Marina e o abraço vai pra quem, minha amiga?
10: Pra você, pra todos os ouvintes da rádio, pra minha mãe Helena, meus filhos Vitória e João Luiz, meu neto Bernardo, meu esposo Pedro, a minha irmã Ilma, a minhas amigas Marli, Alva e Marli.
7: Ah, então um abraço carinhoso pra você e uma boa sorte, ok, Marina?
10: Tem caçamba.
7: Ué, tem caçamba? Então vamos que vamos. Aonde tá a caçamba, ou seja, onde a corda tá, a caçamba tá. Deixa eu ver. Boa tarde.
10: Boa tarde.
7: Quem tá falando conosco?
10: É a Ilma.
7: Ô, Ilma, tudo bem com você, né, amiga?
10: Tudo bem contigo.
7: Na graça. Ó, o que é o que é? Na água nasci, na água me criei, mas se me jogar na água morrerei.
10: É o sal.
7: Vou colocar aqui, Ilma, e o abraço vai pra quem, minha amiga?
10: Para minha irmã Marina Joada, para minha mãe Helena e a minha amiga Camila, Marli, o Tião, Dona Aparecida e meu esposo Carlos e para todos os ouvintes. Aqui, você poderia fazer a oração para ele, para mim, meu esposo?
7: Para quem?
10: Meu esposo.
7: Ah, vamos pedir para ele aí, né? Põe a mão aí no seu coração aí para que essa bênção possa chegar até ele. Vamos pedindo também por todos aqueles que precisam e necessitam, né? Bênção nunca é demais. Vamos rezar então, ó. O Senhor te abençoe e te guarde. O Senhor te mostre a sua face e se conceda de sua graça. O Senhor volva o seu rosto para ti e lhe dê a paz. Um abraço para vocês aí, ok? De nada, e vamos que vamos. É, daqui a pouco vamos entrar, última hora, de Felipe Presente, calçadão do Antônio Ladeira, uma loja completíssima. Boa tarde.
11: Oi, João Batista, boa tarde.
7: Ô, Moema, tudo bem com você, Moema?
11: Graças a Deus, e você?
7: Então tá bom. Ó, eu quero saber o seguinte aqui, minha amiga. O que é o que é? Na água nasci, na água me criei, mas se me jogar na água morrerei.
11: É o sal.
7: Ó, vou colocar aqui, Moema. E o abraço é pra quem, minha amiga?
11: É pra você, sua família, minha família e todos os ouvintes.
7: Ah, então um abraço carinhoso pra você e uma boa
11: eu
7: sorte,
11: também.
7: Ok, Moema?
11: Obrigada.
7: Ó, já que eu falei com a Moema aqui, aí na rua Capitão Nessou, agora que eu me lembrei, né? Foi perdido aí um cachorro, né? Da raça Molder Collie. É, ele é conhecido como John, disso. Cor branco e marrom, né? Ele saiu por volta de 8h30 aí da Capitão Nestor, né? A menina veio aqui e é um cachorro bonito, viu? É Morden Collin, que é a raça dele, conhecido como John, né? Ele é branco com marrom. Se você souber, passou aí, viu, Moema? Dá uma olhadinha aí na janela. Se você ver aí, ó, é 984-86-6271. Entre em contato aí que já estão apreensivos lá por causa do cachorro, né? 984-86-6271. Aí ela falou que a mãe dela me escuta sempre aí, mas não falou o nome da mãe, aí vacilei também, né? Eu nem perguntei, coitado. Tava preocupado aí com o cachorro. Ele saiu por volta de 8h30 da manhã, mais ou menos, aí na rua Capitão Nestor, né? É, ele atende pelo John, nome John, é um Molder Collie. É chique no último cachorro, hein? Cor branco com marrom. Qualquer coisa, você liga aí, você viu? Tá por aí? Tá passando? 984-86-6271. Vamos lá no fundo do baú, vamos no começo, hein? Vamos no começo deles, raça negra. Toquei muito isso aqui também, né? Época de carnaval e na roda de pagode, cantei muito. Vamos que vamos, cadê? Cadê? Pula não, canção. Chegando, raça negra, tempo perdido. Música.

0: Aí, relembrando o sucesso Raça Negra, tempo perdido, hein? 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Meu querido, olha aqui, já deu hora cheia. O que é hora cheia? É a hora completa. Já é 2 horas em ponto. Daqui a pouco, voltando para darmos... adentrarmos a última hora da nossa programação.
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2: 2 e 2.
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2: 2:09, já é a última hora aí da nossa programação desta terça-feira, hein? Dia 18 de agosto. Vamos ver aí pra onde tá indo a Piranguinha. Boa tarde! Quem? Ah, é a Marlene?
3: É a Marlene.
2: Ô Marlene, hoje até eu quero saber o seguinte aqui, ó. Ô minha amiga, se liga aí na perguntinha, hein? O que é o que é? Na água nasci, na água me criei, mas se me jogarem na água, morrerei.
3: É o sal.
2: Vou colocar aqui Marlene, o abraço vai pra quem, minha amiga?
3: Vai pra Alessandra Lementiqueira, pra Lavínia, pra minha irmã Lourdes, pra Dona Juraci, pra Glorinha, pra Marisa na Fonte Pena, pra Glorinha, minha vizinha aqui, pra Lena Maria Creuza, pra Betinha, que mandou pra mim, e pra vocês da rádio, tá?
2: Então, um abraço carinhoso pra você e uma boa sorte, ok, amiga?
3: Obrigado.
2: De nada, e vamos que vamos, né? Então, se você aí na rua Capitão Nestor, por acaso, passou aí um cachorro, né? A cor dele é branco com marrom, e o nome dele é John, é uma raça Molder Collie, né? Você pode entrar em contato com 984-86-6271. Boa tarde!
4: Boa tarde.
2: Quem tá falando?
4: A Cláudia.
2: Ô, Cláudia. Qual bairro, Cláudia?
4: Santo Antônio.
2: Ó, eu quero saber o seguinte aqui, ô minha amiga. O que é o que é? Na água nasci, na água me criei, mas se me jogarem na água, morrerei.
4: Sal.
2: Não entendi?
4: Sal.
2: Vou colocar aqui. Cláudia, um abraço vai pra quem, minha amiga?
4: Um abraço pra todos vocês da rádio, também pra vocês, sua família. E para todos que estão sintonizados, eu posso pedir uma música?
2: Qual seria? Vou ver aqui.
4: Roberto Carlos Montanha.
2: Eu vou ver aqui. Um abraço aí para você, uma boa sorte, entendeu?
4: Obrigado.
2: De nada, vamos que vamos. É a Piranguinha rodando os quatro cantos da cidade, consequentemente os cinco continentes, no www.radiculturasd.com.br. Será que eu já posso falar? No Estação JB o telefone tocou, o ouvinte participou. Boa tarde. Ah, alô, boa tarde. Não pode falar. Ai, Lombardi, vai vendo aí, né? Vamos que vamos, hein? Vamos ver pra onde tá indo a Piranguinha. Boa tarde.
5: Boa tarde, João Batista.
2: Oi, a Carla, tudo bem no Quarto Depósito, Carla?
5: Tudo bem, e você?
2: Na graça. Menina, hoje eu quero saber o seguinte aqui, ó. O que é o que é? Na água nasci, na água me criei, mas se me jogarem na água morrerei.
5: O sal.
2: Vou colocar aqui, Carla. E um abraço vai pra quem, minha amiga?
5: Vai para a Betinha, para o Alci, para a Luísa, para a Tânia, para o Júlio César, para o Pablo, para o Emi, para o Roberto, para o Alci, para a Dona Gessi, para a Tia Penha, a Dona Hortência, o Reinaldo, a Fatinha, o Daniel, a Ana Júnior, Franciane e Adriano, para todos os ouvintes.
2: Ah, não tem caçamba não, tem?
5: Não, hoje não.
2: Então um abraço carinhoso para você e uma boa sorte, ok, amiga?
5: Muito obrigada,
2: de
5: tá?
2: De nada, um abraço. E vamos que vamos. 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Boa tarde! Ó, alô, boa tarde! Ah, boa tarde! Cadê? Solta a voz aí, meu querido. Se não, não dá brecha pro tuntu, não, ó. Solta a voz. Na hora que nós fizermos aqui a saudação, põe a boca no telefone e solta a voz. Boa tarde!
6: Boa tarde!
2: Opa, quem tá falando conosco?
6: É a Fátima.
2: Ô, Fátima, qual bairro, Fátima?
6: Capitão Nestor, Batião.
2: Capitão Nestor, eu quero saber o seguinte aqui, ó. O que é o que é? Na água nasci, na água me criei, mas se me jogarem na água morrerei.
6: É o sal.
2: Vou colocar aqui, Fátima, e um abraço vai pra quem, minha amiga?
6: A todos os ouvintes da Rádio Cultura, por lá, São Miguel e minha família.
2: Então, um abraço carinhoso pra você e uma boa sorte, ok, amiga?
6: Falou, obrigado.
2: De nada. Um abraço carinhoso aí pros nossos vovôs, as nossas vovós, aí no Lar São Miguel, os funcionários do mesmo, né? E também os vicentinos que muito batalham para manter essa entidade aqui em Santos Dumont. Boa tarde!
7: Boa tarde, João.
2: Opa, quem tá falando conosco?
7: É a Lucineia da Ponte Preta.
2: Não entendi.
7: Lucineia da Ponte Preta.
2: Ah, Lucineia da Ponte Preta. Tudo bem, Neia?
7: Tudo jóia, graças a Deus, oh, e Senhor.
2: Na graça. Ó, eu quero saber o seguinte, o que é o que é? Na água nasci, na água me criei, mas se me jogarem na água, morrerei.
7: O sal.
2: Vou colocar aqui, Neia, e o abraço vai pra quem, minha amiga?
7: Vai pro meu esposo Wesley, meu filho Bruno e pra todos os ouvintes.
2: Ó, então um abraço
7: pra carinho. Você.
2: Um abraço aí pra você e uma boa sorte, ok, amiga?
7: Ok, obrigadão.
2: De nada. Valeu. Então você que mora aí na mediação da rua Capitão Nestor, foi por volta de 8h30 que esse cachorro aí deu uma fugida, né? Vacilaram lá e o cachorro pé na estrada. É o Mulder Collin, né? A raça dele, ele atende pelo John, né? A cor é branco com marrom, é um cachorro belíssimo, bonito, viu? Aí você pode entrar em contato aí, ó, no 984-86-6271. 984-86-6271. Rapaz, vamos que vamos! A hora tá urgindo, 2h16.
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13: 2h16.
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2: 2:22 e vamos ver pra onde tá indo a Piranguinha. Boa tarde!
3: João Batista.
2: Opa, é Marli, nossa locutora. Tudo bem, Marli?
3: Marli, tudo bem com você?
2: Na graça. Menina, eu quero saber o seguinte, hein? O que é o que é? Na água nasci, na água me criei, mas se me jogarem na água, morrerei.
3: É o sal.
2: Vou colocar aqui, Marli, o abraço vai pra quem, minha amiga?
3: O abraço vai pra você e toda a sua família, pra todos os ouvintes da rádio, pro meu marido Sebastião, meus filhos Camilo e Frederico, lá em São Domingos, o meu cunhado, a minha sogra e meu sogro, lá em Juiz de Fora, minha irmã Marisa, minha mãe Aparecida, e minhas amigas, Vilma, Marina, Maria Alva, Graça, Dona Augusta e a Kelly.
2: Ah, então um abraço carinhoso para você e uma boa sorte, ok, amiga?
3: Ok, obrigado.
2: Tá certo. 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Boa tarde!
4: Boa tarde!
2: Opa, quem tá falando conosco?
4: É a Maria Aparecida, do Bairro Santo Antônio.
2: Ô, Maria Aparecida, tudo bem no Bairro Santo Antônio, Maria Aparecida?
4: Tudo bem, graças a Deus.
2: Ah, então tá bom demais. Menina, eu quero saber o seguinte aqui, ó. O que é o que é? Na água nasci, na água me criei, mas se me jogarem na água, morrerei.
4: O sal.
2: Vou colocar aqui, Maria Aparecida. E o abraço vai pra quem, minha amiga?
4: Em especial pra toda a sua família. Te agradeço muito pelas orações que você faz aí, a gente da nossa casa. E pra todos os ouvintes.
2: Ah, então um abraço. Um abraço carinhoso pra você aí e uma boa sorte, viu, amiga?
4: Obrigada.
2: Tá certo, tá aí. Um abraço também, hein? Deixa eu dar um pulinho aí na Grota dos Antunes. O meu amigo Josué, né? O Josué que não é padeiro. O Josué é entregador de pão. Assim dizia nosso querido amigo Adão César, né? Grande figura, um grande comunicador que a Rádio Cultura teve por muitos anos, né? Boa tarde!
5: Boa tarde!
2: Opa, quem tá falando conosco?
5: A Irene.
2: Ó, a Dona Irene aqui do centro. Tudo bem, Dona Irene?
5: Tudo bem, pelo 0800.
2: Ota, nós amanhã tem iogurte, hein, Dona Irene? É, amanhã tem, hein? Vamos tirar as onças aí de baixo do colchão, hein? Ó,
5: a onça morreu.
2: Ó, que é isso? Então só tem garopa. Ó, o que é o que é? Na água nasci, na água me criei, mas se me jogarem na água, morrerei.
5: Sal.
2: Ó, vou colocar aqui, Dona Irene. Um abraço é pra quem, minha amiga?
5: Vou mandar que eu tô no meu familiar, que eu tô no 0800, ouvintes e o casal 20.
2: Ah, então um abraço carinhoso aí pra você aí, uma boa sorte, ok, amiga?
5: Ok, obrigado.
2: Tá certo, né? Deixa eu falar do cachorro aqui, que eu recebi uma mensagem que falou que acharam esse cachorro, ou seja, passou lá no Corvo do Ouro, então, e foi pra muito longe, hein? Eu só sei que eu me lembro aqui na foto que a menina me mostrou, uma das orelhas dele é marrom, viu? Você aí, ó, do Corvo do Ouro que falou que viu que esse cachorro tá aí, uma agora que eu me lembrei, que um detalhe, porque tava... A foto que ela me mostrou, o cachorro tava na janela, né? Eu vi a fisionomia. Mas uma das orelhas, me lembrei, é marrom. Então, ele atende por John, né? É, a raça é o Morden Collie. Ele é branco com marrom. Eu me lembro que uma da orelha dele é marrom. Se você tiver informação aí, ligue aí, ó. 984-86-6271. 984-86-6271. Vamos aqui pra dona, a minha amiga Dona Hortência. Vai soltar a voz agora, hein? É, agora a rua lá para, hein? Chegando, Joaquim Manuel. Ah, quem vai gostar vai ser os Meirelles, hein? O Ney e o Ailton vai lembrar da mocidade. Boate Azul.

0: 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Lembrança, Joaquim Manuel Boate Azul. Olha, nós temos aqui uma carteira de habilitação pertencente a Paulo Patrício da Cruz Rocha. Paulo Patrício da Cruz Rocha. Se você conhece ele aí, seja os nossos multiplicadores, comunicando a ele que a sua carteira de habilitação está conosco aqui em nossa emissora, né? Carteira de habilitação pertencente a Paulo Patrício da Cruz Rocha. Temos também aqui, essa aqui é passageiro aí, né? É de ônibus, né? Passageiro especial, pertencente a Mônica Pereira de Oliveira. Mônica Pereira de Oliveira, se você conhece ela aí, diga a ela que a sua carteirinha está conosco aqui, né? Mônica Pereira de Oliveira. Comunique a ela aí que a sua carteirinha de ônibus está aqui conosco e a carteira de habilitação pertencente a Paulo Patrício da Cruz Rocha. Meu querido, minha querida, tá passando a hora. Vamos que vamos, hein? São 2:30.
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5: 2:35, é o último bloco aí da participação do ouvinte, hein? E vamos que vamos, pra onde tá indo a Piranguinha? Boa tarde!
6: Boa tarde!
5: Opa, quem tá falando conosco?
6: A Laila.
5: A Laila, qual bairro, Laila?
6: Bairro da Glória.
5: Bairro Nossa da Glória. Laila, é o seguinte, minha amiga, o que é o que é? Na água nasci, na água me criei, se me jogarem na água morrerei.
6: É o gelo.
5: Vou colocar aqui. Laila, o abraço vai pra quem, minha amiga?
6: Pra Samanta.
5: Mais quem?
6: Pra
5: minha
6: mãe.
5: Ah, mais quem?
6: Pra tia Fátima, minha tia.
5: Ah, então tá bom, então. Então, um abraço carinhoso aí, ô Laila. Uma boa sorte, ok, amiga?
6: Obrigada.
5: De nada. Vamos que vamos. É a Piranguinha rodando os quatro cantos da cidade. É, eu e você, você e eu, você aí do outro lado, nos ajudando a fazer a programação. Boa tarde.
7: Boa tarde, seu João.
5: Opa, é o Roberto Escobar. Tudo bem, Roberto Escobar?
7: Tudo na paz, seu João.
5: Então tá bom demais. Menino, hoje eu quero saber o seguinte aqui, ó. O que é o que é? Na água nasci, na água me criei, mas se me jogarem na água morrerei.
7: É o falso, seu João.
5: Vou colocar aqui Roberto Escobar e o abraço vai pra quem, meu amigo?
7: Patinha, pra dona Geci, pro Elci, vai pra dona Hortência, pro Reinaldo Bahia, pra Maria, pro Jorge Miguel, pra Carla, pra Tia Penha, pro Mosquito aqui tomando a geladinha com nós, o Tony que já deu uma geral aqui, o Mosquitinho tá comendo um pezinho de porco, você não gosta de vir no bar de pobre, né? Mas aí, pro pessoal lá da represa lá, o Juscelino, o Celso, o Manco, pro Zé Caraca, pro Tio Moreno, pro Isaac aqui da Praça, pro Eduardo do Boxe, é bonito, que faz boxe bonito também é bonito. Pro seu filho, da minha esposa lá em casa. E não sei se você tá sabendo aí que eu saí na internet, né?
5: É? Tô sabendo não, ué?
7: Depois você fica sabendo aí, domingo aí, me entregaram aí, quase que eu perdi o pau, ué.
5: Que é isso, hein? Vai vendo aí.
7: Ah, tu era uma artista que ela deu um show aqui e o bicho pegou.
5: Ó, vai vendo aí. Então, um abraço pra você aí, uma

0: Ô, dona Erundina, tudo bem na travessia do frito, dona Erundina?
1: Graças a Deus.
0: Então tá bom demais. Menina, hoje eu quero saber o seguinte, hein? O que é o que é? Na água nasci, na água me criei, mas se me jogarem na água, morrerei.
1: O sal.
0: Vou colocar aqui, dona Erundina, um abraço. Vai pra quem, minha amiga?
1: Vai pro meu filho, meu esposo Carlos Antônio, toda a família do senhor. Eu homenagem à Rádio Cultura São Miguel ontem, né? Todos os ouvintes. Todos meus
0: amigos estão vendo. Então um abraço carinhoso pra senhora aí, uma boa sorte, ok, amiga?
1: Realmente, obrigado.
0: De nada, vamos que vamos. É eu e você, é você e eu. É o último bloco de Felipe Presente. 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Boa tarde.
2: Boa tarde, João.
0: Opa, quem tá falando?
2: Ana Maria do Corvo do Ouro.
0: Ô, Ana Maria, tudo bem no Corvo do Ouro, Ana Maria?
2: Tudo bem, João, graças a Deus.
0: Olha, eu quero saber o seguinte, o que é? Na água nasci, na água me criei, mas se me jogarem na água morrerei.
2: O sal.
0: Ó, eu vou colocar aqui, Ana Maria, e o abraço vai pra quem, minha amiga?
2: Vai pra toda a minha família e todos os ouvintes da Rádio Cultura.
0: Ah, então um abraço pra você e uma boa sorte, ok?
2: Obrigado, João, igualmente.
0: Tá certo, é eu e você, é o último bloco, é a De Felipe Presente. Eu não acredito que você não conheça a De Felipe Presente. 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Boa tarde!
1: Boa tarde.
0: Quem tá falando?
1: Tânia.
0: Não entendi.
1: Tânia,
0: qual bairro, Tânia?
1: Córrego do Ouro.
0: Córrego do Ouro. Tânia, é o seguinte, minha amiga, o que é o que é? Na água nasci, na água me criei, mas se me jogarem na água morrerei.
1: É o sal.
0: Vou colocar aqui, Tânia, e o abraço vai pra quem, minha amiga?
1: Pra todos os ouvintes.
0: Ah, então um abraço carinhoso pra você aí, uma boa sorte e obrigado, viu?
1: Igualmente, muito obrigada a você, tchau.
0: Tchau, e vamos que vamos. Deixa eu ver aqui, é o último recadito. Deixa eu me ver aqui, ouçamos.
3: Boa tarde, Matheus, tudo bem? Aqui é Rafael do Barco Bangu. Eu gostaria de mandar um abraço pra minha mãe, pra minha irmã que tá escutando, pra fofinha Gil Ciara também que tá escutando, e pra todo mundo. Muito obrigada. E se você puder, João Batista, colocar aquela música naquela mesa do Nelson Gonçalves, eu te agradeço. Tô com Deus.
0: Daí a Rafaela, sempre ligada conosco aí no bairro Cabangu, recordando um momento nostálgico. Nelson Gonçalves naquela mesa.

0: Tá aí, Nelson Gonçalves naquela mesa, hein? Olha, lembrando você, então, nós tivemos aqui 35 participações. Hoje nós tivemos aqui 35 participações. Olha, quem respondeu o sal acertou. É o sal, viu? O que é o que é? Na água nasci, na água me criei, mas se me jogarem na água morrerei. É o sal. Então, quem respondeu o sal tá concorrendo ao brinde lá da De Felipe Presente, né? Lembrando você aí, de repente, aí nos arredores aí, né, da rua Capitão Nessô, a menina falou que viu lá no Corvo do Ouro, mas eu acho meio difícil, é muito longe. Geralmente, é, quando dá uma escapada assim, ele fica rodando, né? Não é impossível, mas eu lembro que a orelha dele, ele tem uma orelha marrom. É o cachorro aí da raça Morland Collin, né? É, ele é conhecido como John, atende como John. Ele é branco com marrom. Branco com marrom. Qualquer coisa, liga aí. 984-86-62-71. 984-86-62-71. A menina me falou que foi por volta das 8h30 da manhã que ele deu uma escapulida aí na rua Capitão Nestor. Daqui a pouco voltando para nós darmos aí o nome do ganhador ou a ganhadora e finalizar já a nossa programação nessa terça-feira, dia 18, hein? Dia 18 de agosto de 2026. Rapaz, tá passando muito rápido, meu querido, minha querida. É, hoje é dia de eu passar lá na cafeteria da minha amiga Lourice Carvalho. Vamos ver que ela me surpreende lá com aquele café maravilhoso aí na cafeteria do Shopping Campos Henrique, onde fica localizada a cafeteria dela, né? 2h46.
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0: 2:46.
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4: 2:50. Olha, nós tivemos aí 35 participações nesta terça-feira, dia 18 de agosto, né, de 2026. Hoje o brinde foi da De Felipe Presente. Nós tivemos então 35 participações. Vamos ver aqui, o sorteador me deu o número 34. Ó, saiu pro Corvo do Ouro. Saiu pra minha amiga Ana Maria aí do Corvo do Ouro. Ganhou o brinde da De Felipe Presente. Bem, na hora que começar aqui, ó, a música aqui, liga pra mim aqui, ó, Ana, pra mim pegar o seu nome completo e mandar lá pra Denise Caldas. E aí amanhã, a partir de 1:00, você vai ter até sábado, meio-dia e meio, mais ou menos, pra pegar o brinde aí na De Felipe Presente, né? Um abraço aí pra galera no Corvo do Ouro. O Lineu, a Lúcia, o Renato e a Cici. Também a Dona Irene. Aí no quarto Guarda Posta Nisabete, lá no bairro Nossa da Glória, o Carlos Alberto e a Lúcia, a Ivete e a Vânia no Corvo do Ouro, a Vera e no Calixto, a família Buscapé, Reinaldo Bahia, Fátima e Dona Hortência, a Leninha, a Dona Beatriz, seu Pedrinho Paiva no Corvo do Ouro, Ana Márcia lá na Barra com a Júlia, a Marina no Corvo do Ouro, a Ilma no Corvo do Ouro, Moema aí na Capitão Nestor, a Marlene no bairro Nossa Senhora Aparecida, a Cláudia aí no Santo Antônio, a Carla no Quarto Depósito, a Fátima aí na Capitão Nestor, a Lucinéia, Néia, né, aí na Ponte Preta, a Marli no Corvo do Ouro, Maria Aparecida aí no Santo Antônio, Irene aqui do Centro, a Laila do bairro Nossa Senhora da Glória, o Roberto Escobar no Quarto Depósito, a Erondina aqui na Travessia do Frites, a Ana Maria aí do Corvo do Ouro, que foi a ganhadora de hoje, e a Tânia do Corvo do Ouro, né? Olha, um abraço carinhoso aí pra Ivanilda, né? Que tá apagando velhinha, acendendo esperança, a Silvana e a Bruna, né? A Bruna Helena, filha aí da nossa amiga, a Simone, muito assídua aí no ministério aí da palavra, também na comunidade São Judas Tadeu, né? Os aniversariantes do dia, votos aí de felicidade plena. Vamos trazendo, homenageando eles, aproveitando carona aqui no pedido da nossa amiga, a... Como é que chama? Quem pediu isso aqui? Deixa eu ver, meu amigo, passou de 50, é isso mesmo. Quem pediu isso aqui foi... foi a Cláudia do Santo Antônio. Roberto Carlos, A Montanha.

0: aí, relembrando o sucesso, Roberto Carlos, A Montanha. Obrigado pela companhia, obrigado pela sintonia, onde quer que você esteja e de que forma você esteja. Olha, lembrando você que na sequência nós teremos aí Fato e Prosa, né, com Alessandra Batista. Depois fecha a programação Edson Palma com Tarde Total. Eu volto amanhã, se Deus assim nos permitir, a partir daí do meio-dia, né? Então, só lembrando a você, de repente você viu o cachorro aí, ó, ele é um Border Collie, né? Ele atende por John, ele é branco com marrom. Me lembro que ele tem uma orelha marrom. Eu lembro aqui agora na foto. Se você viu, ele saiu por volta de 8h30 aí da rua Capitão Nestor, né? Por volta das 8h30 da manhã aí da Capitão Nestor. Você pode ligar no 9 84 86 62 71. Vamos repetir? 9 84 86 62 71, né? Foi por volta de 8h30 da manhã aí na rua Capitão Nestor. Um cachorro da Modern Collin, né? A raça, atende por John. Ele tem a cor branco com marrom. Então, lembrando a você também aqui que nós temos aqui a carteira de habilitação de Paulo Patrício da Cruz Rocha. Paulo Patrício da Cruz Rocha e a carteirinha de ônibus, né? Também pertencente a Mônica Pereira de Oliveira. Então, se você conhece alguma dessas duas pessoas, seja os nossos multiplicadores comunicando a eles aí. A carteirinha de ônibus de Mônica Pereira de Oliveira e a carteira de habilitação de Paulo Patrício da Cruz Rocha. E ficamos com esse Deus que se deixa encontrar, né? Até amanhã, se Deus quiser.
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2: 2:59.
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2: 10 horas.
4: Ó Maria Santíssima, que em vossa imagem milagrosa de Aparecida espalhais inúmeros benefícios sobre o Brasil. Eu, embora indigno de pertencer ao número dos vossos servos, mas desejando participar dos benefícios da vossa misericórdia, prostrado a vossos pés, consagro-vos o entendimento, para que sempre pense no amor que mereceis. Consagro-vos a língua, para que sempre vos louve e propague a vossa devoção. Consagro-vos o coração, para que depois de Deus vos ame sobre todas as coisas. Recebei-nos, ó Rainha incomparável, no ditoso número dos vossos servos. Acolhei-nos debaixo da vossa proteção. Socorrei-nos em nossas necessidades espirituais e temporais, e sobretudo na hora da nossa morte. Abençoai-nos, ó Mãe Celestial, e com vossa poderosa intercessão, fortalecei-nos em nossa fraqueza, a fim de que, servindo-vos fielmente nesta vida, possamos louvar-vos, amar-vos e render-vos graças no céu por toda a eternidade. Assim seja. Pela intercessão de Nossa Senhora Aparecida, Rainha e Padroeira do Brasil, a bênção de Deus Onipotente, Pai, Filho e Espírito Santo, desça sobre vós e permaneça sempre. Amém.
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0: Boa tarde, Santos Momo, excelente tarde, você que tá ligadinho, ligadão, ligadaço aqui na 90.1, nesta tarde ensolarada quente de terça-feira, dia 18 de agosto. Ó, já passamos da metade, já estamos caminhando pro fim. Semana que vem é a última semana praticamente de agosto, né? Dia 31 é na outra segunda-feira. Então assim, e hoje é terça, já tá praticamente na metade da semana, então... Eu retiro o que eu disse dos 90 dias de agosto lá no início do mês, viu? Porque geralmente agosto era um mês conhecido como um dos meses mais longos do ano, né? Assim, não em longos em termos de dias, mas longo em termos de que demora pra passar, né? Isso era antes, meu amigo. Agora tá tudo mudado, até os meses estão passando mais depressa quando quer, devagar quando quer. Enfim, eles resolvem a vida deles lá e a gente que acompanhe, ou melhor, a gente que lute. A gente que lute. E hoje, então, dia 18 de agosto, falando aqui de agosto, 18 de agosto passados, no ano de 1502, põe tempo nisso, hein? O navegador português João da Nova descobria a remota ilha vulcânica no Atlântico Sul, que mais tarde se tornaria famosa na história por servir de local de exílio para Napoleão Bonaparte. Estou falando de Ilha de Helena. Em 1868, o astrônomo francês Pierre Janssen observava um eclipse solar na Índia e notava uma linha amarela brilhante no espectro do Sol. Tratava-se do primeiro elemento químico a ser descoberto no espaço, o hélio. Isso antes, né, de ser encontrado na Terra. Em 1990, a NASA anunciava os primeiros planos operacionais para corrigir a falha no espelho do Hubble, abrindo caminho para as missões de serviço que nos proporcionariam as imagens mais marcantes do universo. É cada coisa maravilhosa, né, que é muito, muito bonito. Bom, vamos lá. Hoje é dia do estagiário. Então, se você é estagiário, se você já foi estagiário, assim como eu já fui um dia, né, se você tem um estagiário em casa, os nossos parabéns. Essa data que visa aí reconhecer a dedicação dos estudantes que dão aí seus primeiros passos no mercado de trabalho, aliando a teoria acadêmica à prática profissional. A Igreja Católica hoje celebra São Alberto Hurtado. No calendário litúrgico, celebra-se a memória do jesuíta chileno, conhecido por sua dedicação e trabalho social em favor dos trabalhadores e jovens em vulnerabilidade. E aniversariando hoje, Osmar Prado, completando 79 anos de idade, um dos atores mais respeitados e versáteis do teatro brasileiro. Dono de interpretações inesquecíveis, como O Velho do Rio, na segunda versão de Pantanal, e o prefeito Margarido em Renascer, Tião Galinho, né? E tantos outros personagens marcantes do Osmar Prado. Nesse momento, na Terra, Pai da Velação, 25 graus. A máxima prevista para hoje era de 24, então já batemos a máxima aí, né? E agora nós vamos com Toque Cultural com Zélia Guerra.
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2: As grades da prisão podem ter feito do francês Jean Genet um prisioneiro, mas abriram-lhe as asas da imaginação e criatividade, fazendo dele um grande escritor. Preso aos 10 anos de idade por praticar pequenos furtos, passou 13 anos na cadeia, tempo suficiente para se lançar na carreira literária, publicando em 1940 seu primeiro livro, Nossa Senhora das Flores, que trata da solidão humana. Considerado sua obra-prima, configura em diversas listas onde enumera-se os 100 melhores livros do século XX. Sou Zélia Guerra, da Planeta Azul Editora, dando um toque de cultura na sua vida.
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0: E nós estamos de volta agora, 3 horas e 13 minutinhos, trazendo informações para vocês. Daqui a pouquinho nós vamos falar um pouco mais sobre sintonia premiada, mas antes eu quero chamar aqui, dar boa tarde para João Begatti e Sérgio Rodrigues. Boa tarde, João. Boa tarde, Sérgio.
1: Oi, boa tarde, Alessandra. Boa tarde, ouvintes. Boa tarde, Sérgio. Estamos aí para mais um dia. E hoje é dia de entrevista aí, né? Foi mais curtinha a nossa participação, mas estamos aí para mais um dia aí de conversa.
2: E Alessandra, boa tarde. Você me ouve?
0: Te ouço perfeitamente, Sérgio.
2: É engraçado, eu estou sem retorno, mas tudo bem. Se você está me ouvindo, está me acompanhando, eu vou aqui pela nossa sala de resenha. Pois é, boa tarde para você, para os nossos ouvintes. Hoje, terça-feira, né? Estamos faltando exatamente 47 dias para as eleições de 4 de outubro, né? Então a gente está nessa expectativa aí, com novidades, né, João e Alessandra, na corrida presidencial, com a entrada do candidato Pablo Marçal, né? Ele que é empresário e influenciador, entrou na jogada aí como candidato a presidência da República. Isso, a partir do momento que ele foi anunciado como candidato, né, ele acabou dando uma série de entrevistas desde ontem, né? O João Begatti acompanhou também algumas entrevistas dele, e eu acompanhei hoje pela manhã também. Ele deu entrevista em vários veículos de comunicação. Enfim, a gente está vivendo um momento realmente de muitas surpresas nessas eleições. Mas, enfim, está aí o Pablo Marçal, e tem perguntas. Ah, mas ele pode fazer campanha mesmo inelegível? Ele disse que está elegível, está pronto para concorrer às eleições.
1: Ô, Sérgio, achei interessante essa chegada dele, porque isso vai botar fogo nessa campanha presidencial, porque o Pablo não tem papa na língua, né? Não tem papa na língua, é um cara extremamente inteligente, bem sucedido no que ele faz, né? Financeiramente, não tem muito medo não, né? Quem aí acompanhou a candidatura dele ao governo de São Paulo, à prefeitura de São Paulo, né? A gente lembra da cadeirada que ele tomou do Datena, né? Então, assim, aquilo para ele, né? Foi bom, rapaz. Ele foi conhecido, ficou mais conhecido ainda. Hoje ele é extremamente conhecido no Brasil inteiro. Então, assim, a gente não sabe agora qual vai ser o desenrolar disso, né? O fato é que o Pablo Marçal, ele não tem papa na língua. E eu acho que num debate aí, os debates vão ficar extremamente quentes de agora para frente, né? Eu tô louco para ver um debate presidencial agora.
0: Se é que vai ter debate, né? Porque o Lula falou que não vai.
1: Ele falou que não vai, não, né? Eu nem sei se devia também, né? Mas o fato é que vai
2: ele
1: ter
2: falou
1: sim,
2: que
1: vai ter sim. A Band não deixa de fazer, pelo menos a Band vai fazer. Quem falou que vai, Sérgio?
2: O Pablo Marçal falou que vai em todos os debates.
1: Ah, sim.
2: E assim, sim, quem não for é porque tem medo de alguma coisa. Ele estará presente em todos os debates.
1: Eu
2: acabei
1: acho
2: de ver
1: estranho.
2: Aqui agora, já a notícia já ganhou o mundo, né? Eu acabei de ver aqui na Globo News, né? Aqui o noticiário, né? Mesmo estando inelegível por 8 anos, por que ele foi anunciado como candidato à presidência? Tá? E assim, a BBC também, a BBC, não é a Globo News, né? A BBC de Londres já publicou mais um nome de um candidato à presidência da República em 2026. E tem um advogado que diz que ninguém de fato está inelegível até que a Justiça Eleitoral declare a inelegibilidade num processo de registro de candidatura. A partir do momento que isso acontece, podem haver consequências depois, mas que ele é elegível, é elegível.
1: Sérgio, lembro do padre Kelmon, que foi candidato na época, em 2022, né? Lembra dele? Pois é, ele é candidato hoje a deputado federal. Eu acho que o Pablo Marçal vai fazer o papel que o Padre Kelmo fez naquela eleição, entendeu? Eu tenho ligeira impressão que pode ser isso. Com relação a debates, eu acredito que vão ter os debates, sim. E é estranho do presidente Lula falar de não ir em debate, no debate, porque ele sempre foi um que defendeu a presença de todo mundo no debate, né? Eu lembro que na época contra o Fernando Collor, por exemplo, não foi em um debate. Não sei se vocês lembram, Sérgio. Fernando Collor esquivou de todos os debates lá em 89, né? Ele esquivou de todos os debates e o Lula metia o pau nele. Falou, não, você tem que aparecer aqui para Brizola. Então ficou muito bravo, né? Porque o candidato não ia. Eu acho que deve ir, sim. Você não pode esquivar das conversas, das perguntas capciosas que podem acontecer no debate. Você tem argumento para isso, né? E o Lula, eu acredito que experiência ele tem de sobra para poder ir em debate, porque já participou de tantos, né?
0: 89, 94, 98, 2002, 2022.
2: Isso aí. O Pablo Marçal apareceu nas entrevistas de bigode. Aí ele pegou, ele estava rindo. Na entrevista que eu acompanhei hoje, ele estava rindo porque ele falou que chegou para dar uma entrevista ontem, que a primeira pergunta que a repórter fez foi essa: por que que você está de bigode? Gente, isso não é pergunta que o jornalista se faça.
0: Não, o jornalista ultimamente está complicado.
2: É o jeito dele, né? Por que que você está de bigode?
1: A mesma coisa é perguntar por que que o Lula está de barba.
0: Muito, mas ou porque ele tirou a barba, talvez.
2: Dos jornalistas, sabe?
0: Ô Begatti, só comentando isso que você falou, estou vendo aqui que em 2006, quando o Lula estava concorrendo à reeleição, ele adotou a estratégia de não comparecer nos debates no primeiro turno.
1: Foi quando, hein?
0: 2006.
1: 2006, né? É porque está no cargo aí, fica mais difícil de você responder, né? Porque a chuva de perguntas que vem para quem está lá na presidência, né? Tá no poder, né? Ele é muito alvo de muitas perguntas capciosas e às vezes a pessoa não está disposta a responder. Aí tomara que ele vá, sim. Eu acho que ele tem muito o que explicar, sim, entendeu?
0: Ele disse que não irá a debates para não ouvir bobagem.
1: É isso aí. Mas seria bom se todos os candidatos estivessem lá, né? Porque eu acho que isso aí. A eleição é uma festa da democracia, né? Então, seria bom que todos eles estivessem, todos eles pudessem responder os questionamentos, não só dos jornalistas, mas das perguntas que um faz para o outro, né? Que é importante poder esclarecer ao eleitor. Em quem realmente a gente está votando. É isso aí. 15 horas e 21 minutos.
2: Muito bem, eu acho que é a grande notícia do dia, né? Essa mudança que a gente tem aí nesse quadro eleitoral para a presidência da República, né? E, enfim, ele é muito polêmico, ele é muito engraçado até, né? Mas ele fala algumas coisas que são realmente interessantes. E ele é um influenciador que tem, assim, né, uma capacidade muito grande de agregar principalmente jovens, né, nas eleições. Então, eu acho que agora o período eleitoral vai ficar até interessante, né? Porque depois daquela cena, daquele episódio da cadeirada no ano passado, no ano retrasado, das eleições passadas, eu acho que a gente vai ter, assim, a gente pode esperar bons momentos aí dos debates que acontecerem, né? É uma pena que o Lula não vá participar e até um ou outro candidato talvez até nem compareça. Mas bom seria se tivessem todos, com certeza.
1: É o problema de não participar, porque pode levar muitas lapadas e não ter o que responder, né? Não tem ninguém para responder. Então, talvez não seria.
0: Mesmo se ele estivesse lá, talvez não teria o que responder. Então ele já ponderou, acho melhor. Inclusive, ele estava reclamando de candidatos menos pontuados nas pesquisas participarem, como, por exemplo, o Zema e o Renan Santos.
2: Ele fez umas críticas bem interessantes com relação aos aos candidatos que são muito jovens, ele fala, pois é, tem candidato novo aí que deve tanto, não paga a conta, nunca trabalhou, ainda quer ser presidente. Poxa, de quem nunca trabalhou, só basta um.
1: Nossa,
2: se referindo lá ao Renan Santos, né? É, isso aí, é muito polêmico. O bom seria se nós tivéssemos um debate onde o mediador, né, pudesse ser o Datena.
0: Nossa!
1: Seria ótimo.
2: Já pensou que é legal?
1: O Sérgio, tem também hoje o falecimento da atriz, né, Ana Laura Cardoso, né?
2: A Laura Cardoso, é.
1: É. Vamos comentar agora sobre isso ou vai para o intervalo?
2: É, podemos passar rapidinho, porque a gente já vai para o intervalo e vamos ter aí a entrevista no programa, né? Mas é a Laura Cardoso, uma atriz, um fenômeno, né, da televisão brasileira, estava com 98 anos, uma das atrizes mais longevas da história em atividade, né? E acabou hoje que a Laura Cardoso, que brilhou tanto no teatro, no rádio, João, ela foi radioatriz, ela começou a carreira dela como radioatriz. Então, quer dizer, ela é uma egressa do rádio. Ela chegou no rádio muito jovem, depois é que ela partiu para a televisão e teve, assim, uma série de atividades. Foi uma das atrizes com maior número de personagens na história da televisão brasileira. Então, quer dizer, a gente sente muito, né? O Brasil perde, infelizmente, um dos seus grandes nomes da televisão brasileira. A última vez que ela participou de um programa de TV, de uma novela, foi em 2019, né? E, enfim, né, perdemos a Laura Cardoso, uma grande referência que nos deixa e deixa um legado maravilhoso para a televisão brasileira, para o cinema e também, por que não dizer, para o nosso rádio.
1: É muito tempo que eu não assisto novela, já há bastante tempo, né? Então eu nem estava acompanhando, nem sabia que ela ainda estava viva. Mas 98 anos, né? E 80 anos de carreira, 8 décadas de carreira, né? Realmente é uma vida inteira dedicada à arte, né? Perdemos também aí recentemente Tarcísio Meira, né? Então, assim, infelizmente o tempo passa, né? E aquelas pessoas que marcam épocas vão deixando as épocas, né? Infelizmente. É isso aí, né? Que Deus a tenha.
0: É o que eu tenho para falar dela, assim, né? Uma excelente atriz. E uma vez perguntaram a ela, né, se ela tinha vontade de fazer procedimentos estéticos, né? Afinal de contas, está na moda. E ela falou que as expressões dela a definiam, né? Que era a identidade dela e que ela se achava linda porque, né, as marcas do tempo contavam as histórias que ela tinha vivido e passado. Então, eu achei, assim, perfeito, né?
1: Bacana, né? Bacana. É isso aí.
0: Agora, 13h27, vamos para o intervalo. Daqui a pouco a gente volta com a nossa entrevista.
1: Bom.
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0: E nós estamos de volta agora a 3 horas e 35 minutinhos. E dessa vez a gente vai conversar aqui com o Gladstone. O Gladstone, ele é dono aqui do Empório Santos Dumont, que é uma das lojas parceiras aqui do Sintonia Premiado. Boa tarde, Gladstone.
1: Boa tarde, Alessandra. Boa tarde, Sérgio. Boa tarde, ouvintes da Rádio Cultura. É um prazer estar aqui com vocês para poder bater esse papo.
0: Então, a gente queria saber de você. Vamos começar primeiro falando do Sintonia Premiada, né? Que você topou, foi assim, o primeiro que topou, não, vambora. Por que que você, quis participar? O que que você achou, assim?
1: Então, eu já sou parceiro da rádio aqui já há algum tempo, né? Algum tempo, assim, pouco tempo, porque a loja, né, abriu em agosto do ano passado. Então,
0: um ano de loja, quase.
1: Quase um ano de loja, né? A última semana agora do mês de agosto, a gente vai estar comemorando aí.
0: Parece que tem uma vida que vocês estão ali, né?
1: bastante, né? Então, assim, Maristela, né, que é uma parceira nossa, esteve lá na loja e apresentou aqui para mim o projeto de vocês, né? Que é estar participando aí desse sorteio, né? Em momento algum eu tive dúvida, eu falei, vamos embora, vamos para cima, porque esse trabalho é gratificante para a gente, é gratificante para o comércio, fomenta o comércio, faz movimentar o comércio, enfim, tem que continuar com esse trabalho, viu? Fazer mais vezes, porque dá resultado, é muito bom.
2: Ô Gladstone, deixa eu te perguntar a respeito especificamente, né, do Empório, né? Como é que surgiu a ideia? Você está completando um ano agora de comércio em Santos Dumont. Como é que surgiu essa ideia de abrir esta casa comercial no centro da cidade de Santos Dumont?
1: Então, Sérgio, eu vim para Santos Dumont na pandemia, né? Em 2020. E o que, que acontece? A família da minha esposa é daqui e na pandemia eu, né, morava em Juiz de Fora. E a gente, infelizmente, não podia nem frequentar o escritório onde eu trabalhava. O que que acontece? Gostei muito da cidade de Santos Dumont, fui muito bem acolhido aqui, a cidade me recebeu de braços abertos. Então, assim, eu tive um carinho enorme com a cidade. E qual que foi a ideia de abrir o Empório aqui? Eu sou apaixonado por carne, por churrasco, né, por uma boa comida. Então, assim, eu vi aqui em Santos Dumont uma cidade com potencial para eu estar trazendo para a cidade, né, essa ideia, né, de trazer uma coisa diferente para Santos Dumont. Né, trabalhar os cortes de carne do dia a dia, aqueles cortes nobres, né, que as pessoas querem para o final de semana, para confraternizar com os amigos, com a família. Enfim, eu tive essa ideia de trazer para cá, justamente assim, pelo fato de já ter morado em outras cidades, eu vi que Santos Dumont precisava de um estabelecimento nesse nível, né? Então, assim, trabalhar com os vinhos, uns vinhos diferentes, né? Queijos diferentes, camarão, peixes, enfim, tudo que você precisa para o seu churrasco no dia a dia, então churrasqueira.

0: tudo, né? Tudo para o seu churrasco.
1: E eu estava falando com você, né, antes da gente entrar aqui no ar, que ficou um espaço agradável de você permanecer, né? Porque tem lugares assim, principalmente assim, açougue, vamos dizer assim, né? Você não é um açougue, mas a pessoa quando pensa em carne, pensa em açougue. Açougue é aquele lugar que a pessoa quer entrar e quer sair logo. Às vezes aquele cheiro da carne acaba, né, incomodando a pessoa. E igual você falou, ó, tem que ir em outros lugares para comprar outras coisas, para completar ali o churrasco. E aqui não, aqui ficou um espaço agradável, né?
0: Sim, exatamente. É, eu falo pelo seguinte, pela experiência que eu tenho de vida, a gente conhece outros estabelecimentos e hoje o espaço não permite mais amadores no mercado. Né? Hoje a gente tem que ser altamente profissional. Então, assim, quando eu fui abrir o Empório Santos Dumont, eu comecei a fazer um curso, né, com o pessoal do Território da Carne em São Paulo. Então, quer dizer... tem açougues do Brasil todo nesse curso. Então, é um curso assim, de alto padrão, entendeu? Muito importante a gente estar participando disso. Então, o que acontece? Ali a gente conhece o que é realmente um produto de qualidade, né? E quando a gente pensa no que a gente vai levar para dentro da casa da gente, a gente tem que pensar, em primeiro lugar, na qualidade, né? O preço, ou eu gosto de falar assim, às vezes o valor que a gente paga, né? Às vezes tem alguma diferença por essa qualidade. Então, assim, a gente tem que pensar em tudo, né? Um ambiente que é agradável. Eu pensei muito em trazer para Santos Dumont um ambiente muito, mas muito agradável mesmo, porque o pessoal de Santos Dumont merece, sabe? Merece um mercado, né? Que é um empório, assim, com espaço agradável, um espaço bem ventilado. A gente tem ali, por exemplo, né, uma empresa de Barbacena, que é uma equipe de nutricionistas que acompanham a gente. Essas nutricionistas dão cursos para a gente, para os meus colaboradores, né, como armazenar carnes, evitar contaminação cruzada, enfim, qual temperatura da carne deve ser trabalhada. Isso tudo é um diferencial que eu gosto de trabalhar junto com o meu público. Eu sou uma pessoa muito exigente, então assim, eu gosto da coisa muito bem feita, né? Então, assim, então eu trago isso, né, para dentro do meu açougue, né? Estar sempre participando de curso, né? E falo que tem um diferencial ali, que eu gosto de investir, né, nessa parte de técnica, né? Que hoje em dia eu faço um curso de gastronomia em Juiz de Fora, né? Que eu ajudo os clientes dentro da loja, quando chegam e querem alguma carne para alguma receita, eu indico a carne certa, tá? Tem muita gente que às vezes quer levar uma carne cara para cozinhar. Eu falo, você não precisa de pagar caro numa carne macia, né? Você pode levar uma paleta, você pode levar um músculo, já que é para cozinhar, né? Você leva uma parte do dianteiro do boi, entendeu? A parte do traseiro, que são carnes mais macias, você deixa para o seu churrasco. Enfim, a gente está ali para poder ajudar o nosso cliente, entendeu? Então, assim, esse é o nosso diferencial dentro da loja.
2: Ou seja, o empório, ele acaba contribuindo para a vida, não só a vida cultural, né? Porque você levou um diferencial, um modelo de comércio diferenciado para Santos Dumont, mas você contribui também para a vida gastronômica dos seus clientes, com dicas, com sugestões que você passa, com perguntas que os clientes fazem. Ou seja, você está ali, a sua equipe está ali reunida para também contribuir, né, com o seu cliente, tirando dúvidas. Isso é um diferencial que realmente contribui muito para que o seu negócio seja diferente dentro do comércio de Santos Dumont, né, Gladstone?
0: Sim, Sérgio. Olha que interessante, hoje na gastronomia a gente utiliza muito o termo que é harmonização. Às vezes tem pessoas que chegam na loja e compram produtos que às vezes na hora que vai confraternizar, vai receber uma pessoa, vai fazer um jantar em casa, né, para os amigos, para a família, elas ficam perdidas. Então a gente ali na loja, a gente está justamente para poder ajudar, né? Então no interior da loja a gente espalha cartazes, por exemplo, qual tipo de queijo que vai combinar com aquele determinado vinho, tá? Normalmente os queijos mais encorpados pedem um vinho mais encorpado, um Cabernet Sauvignon, né? Queijos mais leves, um vinho mais, né, mais suave, né? Às vezes não precisa ser tão suave, mas um Merlot, um Pinot Noir. Então, assim, é isso tudo que a gente indica, né? Qual é a torrada, né? Qual que é a ciabatta, qual que é a pasta que vai usar, qual confiture que

0: pode ser utilizado, ou seja, na gastronomia a gente tem essa questão da harmonização dos alimentos, né? O que combina com o quê? Então esse é o diferencial que a gente tem dentro da loja ali, tá passando isso para o nosso cliente, né? Então a gente está sempre ali levando para o cliente o que ele pode harmonizar dentro dos nossos produtos ali.
1: E por falar em diferencial, você sentiu que a Sintonia Premiada fez uma diferença para a sua clientela?
0: Fez e fez muito. Eu acho muito gratificante quando chega um cliente novo, né, dentro da loja, porque a gente tem pouco tempo de loja, embora a gente invista nas redes sociais aí, tem muita gente ainda de Santos Dumont que não conhece a loja. Então, assim, eu acho muito legal quando chega um cliente novo e fala, entendeu, que está vindo a primeira vez na loja por ter escutado a propaganda através da Rádio Cultura. Então, por isso que eu falei no início, né? Não parem com essa iniciativa, com esse trabalho, que com certeza isso faz um diferencial para os nossos comerciantes aqui de Santos Dumont.
1: E, Gladstone, como é que é a questão do preço? Porque, assim, né, a gente estava conversando antes em off, eu falei da questão da loja, que eu acho muito bonita, né? Um lugar bom de estar. E você falou que isso, às vezes, deixa a pessoa um pouco acanhada de entrar, que acha que vai encontrar as coisas muito caras, enfim.
0: Então, exatamente, é o que eu falei. Como eu fui tão bem acolhido na cidade, eu quis fazer uma coisa que a população de Santos Dumont merecesse. Eu acho que Santos Dumont merece, entendeu? Uma loja, foi toda feita através de uma arquiteta de Juiz de Fora. Então, assim, foi tudo bem pensado, com muito carinho, para a gente poder estar passando isso para o nosso público, né? Então, foi tudo pensado, desenvolvido, pensando na melhor qualidade possível para o pessoal de Santos Dumont. E às vezes realmente assim as pessoas assustam, vê uma loja bonita e acham que as coisas lá dentro vão ser caras. E eu tive muito esse cuidado de fazer com que isso não acontecesse. Então, assim, eu vou dar um exemplo hoje aqui para você, que é o seguinte: hoje eu vendo o pernil meu lá, né, a R$15,90 o quilo. Eu tenho frango inteiro por R$9,99. Então, assim, eu tenho canjiquinha por R$1,99. Né, tem vários outros, né? 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Então, assim, como eu te falei, né, eu sou muito exigente com qualidade. Então, assim, quero levar isso para o meu público. Faço isso dentro de tudo que é programado, né? Tenho toda uma consultoria técnica por trás disso, me auxiliando. Então, a gente consegue levar isso tudo para o nosso público, né? Através de um preço acessível para todo mundo, né? Então, assim, às vezes as pessoas acham, passa ali, vê uma loja bonita, vai achar que as coisas lá dentro são caras. Muito pelo contrário, meu preço está bem competitivo no mercado.
2: E tem a vantagem de o cliente chegar e ser atendido pelo dono.
0: Exatamente, né? Tem o dono e eu tenho também tem duas colaboradoras, né, que ficam ali também, né, no salão para poder receber, né? Assim, tem os açougueiros lá dentro também para poder atender. E assim, a gente está sempre em treinamento, né? Meus colaboradores, assim, hoje eu falo, são meu braço direito ali dentro, todos eles, assim, é uma família para mim, sabe? Então, assim, a gente está sempre em reunião, sempre batendo papo, sempre conversando. É uma forma da gente estar sempre preparado para poder levar o melhor para o nosso cliente. Então, em questão de atendimento, em questão de qualidade. Então, a gente está sempre bem em sintonia ali. Então, assim, tem os bons colaboradores lá dentro e agradeço muito a eles por estar exercendo um excelente trabalho dentro da loja.
2: Você está completando um ano agora em agosto. Você pretende, já pensa em ampliar um pouco mais o negócio? Qual que é a sua ideia para daqui para frente imaginar que dá para ampliar mais a sua loja? Você já pensa nisso?
0: Sérgio, tenho sim, tenho um projeto de estar ampliando, tá? Inclusive já estou em contato com a Prefeitura de Santos Dumont, que tem dado apoio, né? Eu acho muito importante a Prefeitura dar esse apoio, porque realmente assim, hoje... a nossa questão, nossa política, né? Infelizmente está passando por um momento difícil. Eu espero que isso passe rápido, né? Mas a gente tem visto assim, né? Eu que vou com bastante frequência a São Paulo, a Juiz de Fora, a Belo Horizonte, eu tenho visto muitas empresas fechando as portas. Então, assim, quando a gente busca, né, a prefeitura da nossa cidade, a prefeitura vem nos amparar, né, dando oportunidade da gente crescer, então, assim, eu acho isso muito importante. Então, eu tenho projetos, tá, para frente de estar ampliando ali, trabalhar com carnes assadas, uma coisa bem diferenciada, tá? Enfim, tá levando... Vem surpresa pela frente aí, tá? Não posso adiantar muita coisa agora, não. Vou deixar um suspense no ar aí. Mas a gente tá com um projeto de fazer coisas bem diferenciadas aqui na cidade, tá?
1: Que legal. E tá chegando a festa de aniversário, né?
0: Vai ter festa, né? Vai ter festa. Eu tô saindo agora, no final do mês, para um congresso em São Paulo. Mas início de setembro a gente vai abrir uma semana aí de comemoração de um ano. E queria muito agradecer a população sandomonense por estar dando esse apoio, comparecendo cada dia, entendeu? A gente está crescendo mais. Então, assim, sou muito grato à população de Santos Dumont por estar me dando essa oportunidade, reconhecendo o meu trabalho. Enfim, obrigado mesmo, e pode ter certeza que cada dia eu estou trazendo coisa mais diferente, tá? A gente tem os produtos que a gente tem trabalhado, eu fiz um curso lá em São Paulo de charcutaria, a gente vai implementar isso aos poucos, né? A gente está trabalhando isso junto da Prefeitura de Santos Dumont e com certeza a gente vai receber esse apoio. Enfim, o projeto é começar primeiro aqui, divulgando alguma coisa dentro de Santos Dumont. E o projeto nosso é sem fronteiras, né? É a partir do momento que tudo for dando certo, o objetivo é produzir aqui, é gerar mais emprego, é recolher mais tributo para o município, enfim, é fomentar o comércio aqui de Santos Dumont. Está dando mais trabalho para as pessoas aqui que merecem, está capacitando as pessoas para a gente poder ser referência nesse mercado.
1: Tá certo, então. Sérgio, tem mais alguma pergunta?
2: Não, acho que agora a gente pode ir para o intervalo comercial e na volta a gente conclui esse bate-papo aí, com esse bate-papo agradável com o Gladstone.
1: Beleza.
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4: 3:51.
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0: E a gente tá de volta agora, faltando 4 minutinhos para as 4 da tarde, a conversa, né, rendeu, passou rápido aqui, deixa eu só fechar esse áudio aqui para não atrapalhar. Mas a gente tava conversando aqui e eu tô sabendo que você colocou ali uma meta para levar o pessoal para curtir lá nos funcionários, toda vez que batesse a meta, mas você tá tendo que levar todo mês, como é que é isso?
1: É, então, todo negócio eu acho que a gente tem que trabalhar de uma forma bem profissional, né? Então, assim, eu tenho uma meta todo mês, né, para poder alcançar. E graças a Deus, né, e graças aos meus funcionários, né, assim, que são pessoas maravilhosas, a gente tem conseguido alcançar essa meta mensal, né? Então, assim, eu prometi para eles o seguinte, né, bateu meta, aumentaram as vendas, a gente vai sair para jantar. Então, assim, a gente tem saído todo mês para poder comemorar. Então, assim, isso é muito gratificante para mim, de ver, assim, meus colaboradores empenhados, né? É um ambiente muito bacana que eu tenho com meus funcionários, entendeu? Não é aquele relacionamento antigo de patrão e empregado. Então, eu trato eles como colaboradores, né? Valorizo muito os meus funcionários, sabe? Então, assim, são pessoas que eu tenho ali dentro, são pessoas maravilhosas. Então, graças a Deus, o início foi difícil, mas hoje eu tenho certeza que eu estou no caminho certo.
2: Inclusive, você gostaria de oferecer para eles até mesmo uma condição de aprendizado, um curso, né, de melhorar aí a capacitar os seus funcionários, os seus colaboradores, mas tem dificuldade de conseguir cursos, né, Gladstone?
1: Sim, eu acho o seguinte, eu falo, Sérgio, que o seguinte, a felicidade da gente não está só no dinheiro. Dinheiro é bom, mas a gente sabe o seguinte, que tanto o patrão quanto o empregado, a gente sabe que a gente tem nossos limites, né? Então, assim, nada gira só em cima do dinheiro. Então, o mais importante é um bom relacionamento com o seu colaborador, né? Onde que você tem um ambiente tranquilo, que você tem respeito, né? De forma alguma desrespeitar um colaborador seu, né? Fazer as exigências que são necessárias, mas que haja aquele ambiente tranquilo, né, para você trabalhar. Então, assim, a maior parte do tempo a gente está ali dentro, trabalhando, né, são horas e horas que a gente fica junto, então a gente tem que ser ambiente tranquilo. E eu dou muito valor, o que faz a gente ser feliz? É você fazer uma coisa com prazer e ver resultado disso, né? Então, hoje eu tenho colhido esse resultado ali, por isso que eu estou muito feliz com o Empório. Então, assim, isso que eu quero levar para quem está lá dentro, né? Eu quero que a pessoa que está no meu caixa não seja só um simples caixa para passar mercadoria, né? Ela vai ter um trabalho de atendimento, alguma coisa a mais no seu currículo, né? A minha atendente, né? Um curso de vendas, né? Os meus açougueiros, né? Tem que ter um curso. Hoje em dia tem cortes, hoje, totalmente diferentes, né? Hoje a gente tem uns cortes todos aí com nomes em inglês aí, né? A gente tem o Prime Rib, o Tomahawk, enfim, vários cortes diferenciados que a gente pode colocar. Então, assim, a gente precisa desse diferencial e dessa qualificação. Então, assim, quando o funcionário quer, né? E a gente, como empresário, a gente quer levar isso para o funcionário, eu acho que o bom funcionário é aquele que quer aprender, né? Então, eu vejo isso. E eu quero levar isso para os meus funcionários sempre, entendeu? É sempre estar participando de curso, de congresso. Eu participei muito de curso, de congresso. Então, assim, faz todo o diferencial. Cada vez que a gente vai num congresso, a gente escuta uma coisa nova, uma coisa diferente. Nada é a mesma coisa. Então, assim, sempre tem algo para a gente aprender, né? Sempre é bom estar conversando com pessoas. Então, assim, o dinheiro não é tudo. Eu acho que o mais gratificante na vida da gente é você realizar seu trabalho com prazer, com conhecimento, com técnica, e tá levando isso para as pessoas que a gente gosta, né? Então, assim, eu quero levar isso para a população de Santos Dumont. Aonde que a pessoa vai dentro da minha loja, vem encontrar qualidade, né? Então, eu tenho que dar essa preparação para os meus colaboradores, para eles estarem conseguindo entregar, né, o nosso produto com qualidade, com excelência, pro público de Santos Dumont que merece.
0: Tá certo. Aqui a gente é fato e prosa. Lá então no Empório é carne e prosa.
1: É carne e prosa, né? É carne e prosa.
2: Ah, joia. Beleza. Foi muito bom conversar com você. E assim, se você pudesse resumir o Empório numa palavra, qual seria?
1: Eu falo o seguinte. Empório Santos Dumont. E aqui eu peguei um slogan que eu acho que combina bem com a cidade. É qualidade que voa alto.
2: Olha, bacana.
0: Muito
2: bacana.
0: Bom. E aí o pessoal de casa vai no Empório, bate um papo Gladstone, compra, vai ganhar aquele cupom para poder colocar na Uni e concorrer a um rádio Motobras. Aí pode, de repente, ir lá para a beira do rio, levar o churrasquinho para curtir e ouvir a cultura.
1: É isso aí, né? Gostaria, então, de estar convidando, né, a sociedade aí sandomonense, né, que sempre me acolheu com muito carinho aqui, para comparecer no Empório. E lá vocês vão ser muito bem recebidos, muito bem atendidos, né? E ainda vão estar participando, né, de um sorteio.
0: Exatamente.
1: Aí, né, que a Rádio Cultura está promovendo, que está sendo muito, muito gratificante mesmo, tá legal, entendeu? Cada hora chega uma pessoa aí falando, ah, eu vi a propaganda daqui pela rádio, enfim. Vão encontrar muita mercadoria com preço bom, com preço justo, entendeu? Corre para lá que vocês vão se surpreender e ficar satisfeito. E obrigado pela rádio estar abrindo esse espaço para a gente poder vir aqui e estar contando um pouquinho da nossa história. Obrigado mesmo.
2: Muito obrigado, sucesso para você.
1: Obrigado.
0: Sérgio, abração, até amanhã.
2: Até amanhã, Alessandra.
0: Abração, Gladstone, obrigado aí pela participação.
1: Obrigado, Alessandra. Um abraço para todos, né? Que Deus ilumine todos nós.
0: Boa tarde.
2: Valeu, um abraço.
0: Pessoal de casa, amanhã, 3 horas, a gente está de volta.
2: Tchau, tchau.
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1: 4 e 3.
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0: 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Boa tarde, cidade. Chegando por aqui o programa Tarde Total. Agora hoje é terça-feira, hein? Dia 18 de agosto de 2026. Vamos juntos até às 7. Tocando música pra você, o sucesso do momento, de 4 às 5, o nosso pop, de 5 às 7, o nosso flash total. Ah, mas tem a sua participação? Tem, claro. Tá no 3251.580 e as informações. E também você curte aí durante o nosso Cultura News. Right now. E a gente começa com o grupo Menos é Mais. Brinda aí, a primeira de hoje.
1: Essa é a nossa música, preocupado.

0: 4h15. A primeira sequência de hoje, você ligava comigo aqui no Pop 90.1.
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2: 4h16.
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9: Agora, 16 horas e 21 minutos. Quero passar para você aqui um recadinho bacana, gente. Olha, deixa eu ver aqui o recadinho. Separei o recado aqui, acabei perdendo, né? Ô, meu pai. Bom. É, para você dar uma força e ajudar. Olha aí, gente. Nesse dia, né, queremos unir forças para fazer o bem. Estamos arrecadando alimentos não perecíveis que estão destinados ao asilo e ao educandário de Santos Dumont. Entregas na agência do Sicredi até o dia 21. Começou dia 17, vai até o dia 21. Ponto de arrecadação é especial no dia 22 de agosto, de 9 ao meio-dia, na oficina do bairro Nossa Senhora Aparecida. Isso, participe dessa corrente de cooperação. A sua doação pode transformar vidas. Doa 1 quilo de alimento lá para o asilo e também para o educandário, gente. É a promoção que o Sicredi, Banco Sicredi, está fazendo aí para ajudar. Bacana. Quero mandar um abraço a você que está ligado comigo também pelo nosso aplicativo. E a turma que está participando comigo lá no WhatsApp. Deixa eu dar um pulo aqui no WhatsApp. Ah, já tem uma participação aqui. Deixa eu ver quem está aqui, ó. Alô?
10: Boa tarde, quem está falando é o Felipe Vidal. Eu queria oferecer uma música para a Sonilda e para todos os ouvintes da rádio. A música da Sabrina Ribeiro.
9: Ô Felipe, um abraço a você, viu? Você e sua família toda aí, ó. Vou te mandar Henrique Juliano, seu perfil. Agora 4h23, um abração também pro seu Eustáquio, aí no Morro dos Coutinhos.

0: festa, papai.
1: Guilherme Benuto Panda, eu duvido. Henrique Juliano, seu perfil, pra você ligado comigo, aqui na 90.1. E daqui a pouco a gente volta aí com mais sucesso. Olha, quero mandar um abraço a toda a turma que tá ligada com a gente aí no comércio e também no Uber.

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1: 4:29.
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16: Olha, voltando, agora quero mandar um abraço aí ao Adilson, que tá ligado com a gente, né? E vai também pra todo mundo aí do Correio do Ouro, um abração aí pro Serginho, Marvela, Ivete Sangalo.
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0: 16 horas e 43. É Neto e Cristiano, grupo Menos é Mais. Amizade com ex. Ah, pela Ivete Sangalo, você não vai sofrer. Mas amizade com ex não dá certo, não, viu, gente? É, pois é, olha. Não perca a Santa Missa, Capela São José, domingo, dia 23. Domingo agora, né? Capela São José do Hospital, gente. Às 10 horas da manhã. Daqui a pouco eu volto com a última sequência aqui do nosso Pop.
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2: 4h44.
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9: 11 minutos, faltando para as 5, daqui a pouco, lembrando, tem o nosso Flash Total. Quero mandar um abração também pro Dão, né, aí no Córrego do Ouro, nosso querido Dão, Rei do Salgado. Um abração pro Castilho, Botafoguense, esse Botafogo tá mal, hein. E ô Té, que é isso, hein, Té? Vai também a turma aí, o Zé, a Dona Maria, o pessoal tá ligado com a gente, né, aí no Córrego do Ouro. Ferrugem!

0: 5 em ponto, alô Virgínia, Grupo Chocolate, Turma do Pagode, Henrique Juliano, Desinchar, Laona Prado, Fama de Ruim. Agora no dia C, queremos unir forças para fazer o bem. Estamos arrecadando alimentos não perecíveis. O Banco Sicredi está fazendo essa promoção de 1 quilo de alimento não perecível, viu, gente? Entregas na agência do dia 17 ao dia 21 de agosto, tá? Ponto de arrecadação especial, dia 22, de 9 ao meio-dia, na oficina. Bom, participe dessa corrente de cooperação. A sua doação pode transformar vidas. Lá na oficina, ela é Kamikaze, no bairro Nossa Senhora, que vai estar também arrecadando essas doações. Ela é por Azeiro São Miguel. Daqui a pouco eu volto com o nosso Flash Total.
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1: 5 e 2.
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1: 17 horas e 9 minutos. Só começando o nosso Flash Total, o melhor do flashback. E começando com Madonna, Like a Virgin.

0: 5:16, Rita Lee, Mania de Você. A nossa primeira sequência de hoje, Madonna, Like a Virgin. Então, daqui a pouco eu volto aí com a sua participação pelo WhatsApp, aqui no Flash Total.
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2: 5:16.
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0: para você relembrar.
1: Ok, ok, agora chegando em mais uma participação pelo nosso WhatsApp. Quero mandar um abração aí pro Caio do Fusca. Ô, Caio, pediu uma música Index, né? Now You Regorn, pra você matar a saudade. Essa aqui é dançante, hein? É pra você aumentar o som aí, ó.

0: Alô, de Bochecha, fico assim sem você. Demais, aí também você que pediu Indexas, bacana pra caramba. Daqui a pouco eu volto aí com mais uma sequência pra você ligado aqui no nosso Flash Total.
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3: 5:31.
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2: 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Ai, que
3: saudade. Bom, 17 horas e 37, voltando com você, ligado comigo. Quero mandar um abraço também a toda a turma, hein, que tá ligado comigo aí no bairro Boa Vista, o Edmilson, o Ganga aí, todo mundo que tá ligado com a gente. Um abraço, viu? Obrigado pela audiência. Mas também um abraço pra turma lá do bairro São Sebastião, né? Pessoal do Lar São Miguel, um grande abraço. Carlos Roberto também. A dona Vaninha na Vila Esperança. Alô, Zé Carlos. Richie. Menina Veneno. Mais uma. Pra você matar a saudade. E vai também pro Erivelto, aí em Campo Alegre. Um abraço, Erivelton. A minha amiga Tiana, dona Rosa também. Seu João. Ô, Tiana. Um abraço.

0: Muito bem, 15 minutos faltando para as 6. Aliás, faltando para as 6, claro, é a nossa, daqui a pouco tem a nossa Ave Maria, né, Edson? Em seguida, o Cultura News. The Cure, Friday in Law. Rich, Menina Veneno. Daqui a pouco eu volto aí.
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0: 5:45.
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5: Olha aí, nove minutos, faltando para as 6, agora chegando aí a nossa sequência. Para você que está ligado comigo, quero mandar um abração para a Regina e Jardim. Não sei se ainda está viajando, né? O Anísio. Mas aí a todo mundo que é fã, né? Do Roupa Nova, dona. Tema de novela.

0: Com saudade com Bruno e Maria, roupa nova dona. Faltando aí um minuto para as seis, daqui a pouco tem a nossa Ave Maria. E na sequência o nosso jornalismo Cultura News. Olha, alguma informação já está bombando aí na internet, né? Infelizmente a atriz Glória Menezes, uma das grandes damas da dramaturgia brasileira, morreu ainda há pouco, hoje, terça-feira, em seu apartamento no Rio de Janeiro, aos 91 anos de idade. E segundo a assessoria da imprensa da artista, ela faleceu por causas naturais. Portanto, Glória constituiu uma carreira de mais de 6 décadas no teatro, no cinema e na TV, e atuou em mais de 40 novelas da Globo. Glória Menezes nasceu em Pelotas, no Rio Grande do Sul. Seu nome de batismo era Nilcede Soares de Magalhães. Ela iniciou a carreira artística no teatro e posteriormente se destacou na televisão e também no cinema. E agora vai se encontrar com seu marido, né, Tarcísio Meira, que faleceu em 2021 em decorrências da Covid. Mais uma artista que se foi, né, gente? Bom, daqui a pouco eu volto com a Ave Maria e na sequência o nosso Cultura News.
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2: 6 horas.
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4: O anjo do Senhor anunciou a Maria, e ela concebeu do Espírito Santo. Ave Maria, cheia de graça, o Senhor é convosco. Bendita sois vós entre as mulheres, e bendito é o fruto do vosso ventre, Jesus. Santa Maria, Mãe de Deus, rogai por nós, pecadores, agora e na hora de nossa morte. Amém. Eis aqui a serva do Senhor, faça-se em mim segundo a vossa palavra. Ave Maria, cheia de graça, o Senhor é convosco. Bendita sois vós entre as mulheres e bendito é o fruto do vosso ventre, Jesus. Santa Maria, Mãe de Deus, rogai por nós, pecadores, agora e na hora de nossa morte. Amém. E o Verbo divino se fez carne e habitou entre nós. Ave Maria, cheia de graça, o Senhor é convosco. Bendita sois vós entre as mulheres e bendito é o fruto do vosso ventre, Jesus. Santa Maria, Mãe de Deus, rogai por nós, pecadores, agora e na hora de nossa morte. Amém. Rogai por nós, Santa Mãe de Deus, para que sejamos dignos das promessas de Cristo. Oremos. Infundi, Senhor, como vos pedimos, a vossa graça em nossas almas, para que nós, que pela anunciação do anjo, vimos ao conhecimento da encarnação de Jesus Cristo, vosso Filho, por sua paixão e morte, sejamos conduzidos à glória da ressurreição, pelo mesmo Cristo, Senhor nosso. Amém.

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0: Cultura News, supervisão e direção, Sérgio Rodrigues. Bem, começando com as cotações para o agro, hoje, terça-feira, dia 18 de agosto.
6: Indicadores agropecuários com Diego Brião. Soja.
7: Os contratos futuros de soja com vencimento em setembro registraram elevação nos Estados Unidos na segunda-feira. Na Bolsa de Chicago, a cotação era de US$ 12,01 por bushel. Valores no mercado físico, no Brasil, por saca de 60 quilos. Estado do Mato Grosso, cidade de Rondonópolis, R$ 140,00. E Rio Grande do Sul, na Umetoque, R$ 125,00.
6: Boi gordo.
7: Em São Paulo, na B3, os contratos com vencimento em agosto eram negociados ao final da segunda a R$ 347,70 por arroba. Houve elevação de 0,20% no dia. Boi à vista, no Mato Grosso, em Cuiabá, R$ 326,15 por arroba.
6: Café.
7: Os contratos futuros de café arábica com entrega prevista para setembro terminaram a segunda-feira em Nova York, nos Estados Unidos, em elevação. A cotação era de R$ 2.373,79 por saca de 60 quilos. No Brasil, no mercado físico, valores do café arábica, tipo 6, por saca de 60 quilos. Minas Gerais, Varginha, R$ 1.870 e São Paulo, Franca, R$ 1.830.
6: Milho.
7: Valores no mercado físico por saca de 60 quilos. Paraná, Marechal Cândido Rondon, R$ 58,00, valor em estabilidade na comparação com a cotação anterior, e Goiás Rio Verde R$ 54,00, também em estabilidade.
6: Trigo.
7: Valores no mercado físico por saca de 60 quilos. Rio Grande do Sul, Nonoais, R$ 70,00, em estabilidade. E Paraná, Marechal Cândido Rondon, R$ 75,00, também em estabilidade.
6: Cana-de-açúcar.
7: Os contratos futuros de açúcar com entrega prevista para outubro terminaram a segunda em Nova York em elevação. A cotação era de 16,87 cents de dólar por libra peso. No Brasil, em São Paulo, a saca de 50 quilos de açúcar cristal fechou o dia cotada a R$ 99,94, também em elevação.
6: Feijão.
7: Preço médio do feijão no atacado no Paraná. Feijão carioca, tipo 1, R$ 243,09 por saca em elevação. E feijão preto, tipo 1, R$ 193,44 por saca, também em elevação.
6: Arroz.
7: Valores no mercado físico por saca de 60 quilos. Rio Grande do Sul, Capivari do Sul, R$ 77,00 em estabilidade. E Santa Catarina, Rio do Sul, R$ 66,00 em elevação.
6: Indicadores Agropecuários, um conteúdo do Grupo Rádio Web. Informação que amplifica conexões.
8: Exportações do agronegócio batem recorde. Preços do café e do arroz sobem.
9: A cotação do arroz no campo caminha para fechar agosto com uma forte alta. Balanço do CPEA indica que o valor médio da saca do grão em casca já subiu 7% neste mês para R$ 73,00 no Rio Grande do Sul. Muito comprador está ativo, interessado em fazer negócio. Já o produtor rural bate o pé na hora de vender, de olho em uma safra 13% menor em 2026, por conta dos preços baixos do ano passado, que levaram a um corte de investimentos na cultura. O preço do café arábica no campo voltou a subir e se aproximou de R$ 1.800 a saca nos últimos dias, indicam dados do CPEA. A safra deste ano está praticamente concluída. Em algumas regiões, o produtor rural ainda calcula os impactos das chuvas fora de época no tamanho da produção e na qualidade dos grãos. No caso do robusto, a oferta está acima da demanda, o que força as cotações para baixo e faz a saca ser vendida na casa de R$ 1.060. As exportações do agronegócio brasileiro bateram recorde em julho. Dados do Ministério da Agricultura indicam que os embarques movimentaram mais de 16 bilhões de dólares, o maior valor já registrado nessa época do ano. O número também representa alta de 5% na comparação com o mesmo mês de 2025. Destaque para a soja, cujas vendas externas aumentaram 17%. O grão respondeu sozinho por um de cada três dólares exportados pelo setor. Da Rádio 2, Humberto Ferretti.
8: Eleições 2026. Na pesquisa Quest, Lula lidera apenas no Norte e no Nordeste, em eventual segundo turno contra Flávio Bolsonaro.
10: Divulgada no dia 14 de agosto, a pesquisa Quest, encomendada pela Globo, mostra que Luiz Inácio Lula da Silva, do PT, lidera as intenções de voto do eleitorado brasileiro apenas no Norte e no Nordeste, em um eventual segundo turno contra Flávio Bolsonaro, do PL, conforme o recorte regional do levantamento. No Nordeste, Lula aparece com 61% das intenções de voto contra 26% de Flávio Bolsonaro. No Norte, o petista tem 54% ante 35% do candidato do PL. Nas demais regiões, Flávio Bolsonaro aparece à frente. No Sul, são 54% para Flávio e 27% para Lula. No Centro-Oeste, o senador registra 48% contra 29% do petista. Já no Sudeste, Flávio tem 44% ante 36% de Lula. Já no cenário geral, Lula aparece com 43% das intenções de voto ante 40% de Flávio. Segundo o portal G1.com, a diferença está dentro da margem de erro de 2 pontos percentuais para mais ou para menos. A pesquisa também testou outros adversários para Lula em um eventual segundo turno. Em relação ao balanço nacional de segundo turno testado, Lula tem 45% contra 34%. 34% de Romeu Zema, do Novo, 44% contra 37% de Ronaldo Caiado, do PSD, e 44% contra 36% de Renan Santos, do Missão. Já no recorte regional contra Ronaldo Caiado, Lula lidera no Norte e no Nordeste, enquanto o candidato do PSD aparece à frente no Sul, Sudeste e Centro-Oeste. Contra Romeu Zema, Lula lidera no Norte, Nordeste e Centro-Oeste, empata no Sudeste em 39% e fica atrás no Sul. Já contra Renan Santos, o petista se destaca apenas nas regiões Norte e Nordeste. Renan Santos, por sua vez, segue liderando no Sudeste, no Centro-Oeste e no Sul. A Quest entrevistou 2.004 eleitores presencialmente entre os dias 10 e 13 de agosto. A pesquisa foi encomendada pela Globo e tem nível de confiança de 95%. O levantamento foi registrado no Tribunal Superior Eleitoral sob o número BR-06773-2026. Reportagem Bianca Mingotti.
8: Campanha política está oficialmente liberada. O horário eleitoral no rádio e na TV começa em 28 de agosto.
11: O período de campanha para as eleições 2026 está oficialmente liberado em todo o país, permitindo que os candidatos e as coligações realizem atos de rua e veiculem propagandas na internet. Desde o último domingo, dia 16 de agosto, estão permitidas mobilizações como carreatas, passeatas, distribuição de panfletos e comícios, respeitando as regras de horários e limites de distância estabelecidos pela legislação eleitoral. As mobilizações populares, por exemplo, devem respeitar o afastamento mínimo de prédios públicos, hospitais e escolas. A circulação paga ou impulsionada de propaganda eleitoral na internet está permitida até o dia 1º de outubro, assim como os comícios. A divulgação paga de propaganda eleitoral na imprensa escrita e a reprodução na internet do jornal impresso serão permitidas até o dia 2 de outubro. Já o horário eleitoral gratuito no rádio e na TV começa no dia 28 de agosto e segue até 1º de outubro, 3 dias antes do primeiro turno. Durante esse período, candidatos, partidos, federações e coligações terão espaço na programação das emissoras, conforme as regras e a distribuição de tempo previstas pela legislação eleitoral. Da Rádio 2, Milena Abreu.
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8: Presidente do TSE, ministro Cássio Nunes Marques, defendeu as urnas eletrônicas em reunião com diplomatas.
12: Presidente do Tribunal Superior Eleitoral, Cássio Nunes Marques, reuniu representantes de 86 países nesta segunda-feira em Brasília para apresentar o funcionamento das urnas eletrônicas e os mecanismos de segurança e fiscalização das eleições. Este é o segundo encontro do ministro com diplomatas neste ano. O presidente do TSE reiterou a defesa do sistema eletrônico de votação e frisou a segurança e a transparência do processo eleitoral brasileiro.
13: 2 e 4 de outubro, o programa de convidados internacionais para as eleições gerais de 2026. Cerca de 80 autoridades, entre juízes e especialistas de diversos países, participarão de atividades do programa, que incluirá exposições sobre sistemas eleitorais e o acompanhamento, no dia do pleito, do processo de votação com vistas às sessões eleitorais. No dia de hoje, técnicos deste tribunal apresentarão alguns dos sistemas tecnológicos desenvolvidos pela Justiça Eleitoral que garantem, de forma célere, segura e transparente, a legitimidade das eleições, a integridade do voto e a própria vitalidade do regime democrático brasileiro.
12: O encontro também tratou dos desafios para combater a desinformação e o uso da inteligência artificial durante essa campanha. Nunes Marques também afirmou que nos finais de semana das eleições, o tribunal deve contar com uma espécie de sala de situação. Nela estarão presentes representantes das grandes plataformas digitais.
13: Todas assumiram o compromisso de, nos finais de semana, em que ocorrerão o primeiro e o segundo turnos, enviar representantes ao TSE para participar de uma sala de situação, voltada a impedir a disseminação de publicações que visem interferir na vontade do eleitor no momento mais crítico da eleição. Ainda no âmbito do acompanhamento rigoroso das tecnologias que são capazes de influenciar a vontade do eleitor de maneira indevida, criamos uma comissão permanente destinada a sistematizar iniciativas relacionadas ao uso da inteligência artificial no âmbito da justiça eleitoral.
14: A reunião com diplomatas faz parte da estratégia do tribunal para apresentar à comunidade internacional os mecanismos de fiscalização e segurança das eleições brasileiras. Nunes Marques já classificou a urna eletrônica como patrimônio da democracia e anunciou uma semana nacional dedicada a demonstrações públicas sobre o funcionamento e a robustez do sistema eleitoral. Agência Rádio Web, de Brasília, Yuri Hudson.
8: Municípios recebem R$1,9 bilhão de reais do FPM, Fundo de Participação dos Municípios. O valor será pago na próxima quinta-feira.
15: Municípios brasileiros recebem nesta quinta-feira, 20 de agosto, quase R$1,9 bilhão de reais do Fundo de Participação dos Municípios, o FPM. O valor é cerca de 26% maior do que o repassado no segundo decêndio de agosto de 2025, quando as prefeituras receberam cerca de R$1,4 bilhão de reais. O especialista em orçamento público, César Lima, avalia que o resultado positivo do repasse, aliado à desaceleração da inflação, pode garantir um ganho real aos municípios ao longo do ano. Ele também orienta que os gestores apliquem os recursos de forma coordenada.
16: Temos aí um valor que vem numa proporção 26% maior que no mesmo período do ano passado, né? O que indica aí um bom desempenho desse componente, né, de transferência legal para os municípios. Tivemos aí um mês com uma inflação muito baixa, então temos aí uma inflação decrescente, o que pode aí no final do exercício, né, nos dar realmente um ganho real do FPM para os municípios. É muito importante que os gestores, né, saibam aplicar muito bem esses recursos, uma vez que eles não têm uma função definida, né, eles não são atrelados a nenhum tipo de gasto.
15: Entre os estados, São Paulo concentra o maior volume de recursos neste decêndio de agosto, com mais de 233 milhões de reais. Entre os municípios paulistas, com os maiores repasses, estão Araçatuba, Campinas e Pindamonhangaba, com valores superiores a R$1 milhão de reais cada. Minas Gerais aparece na sequência, com pouco mais de 232 milhões. Entre os municípios mineiros que recebem os maiores valores estão Betim, Contagem e Divinópolis, todos acima de R$1 milhão de reais. Apesar do repasse, 25 municípios estão temporariamente impedidos de receber recursos do FPM. A lista inclui cidades de todas as regiões do Brasil, em estados como Bahia, Minas Gerais, Mato Grosso, Paraná, Rio de Janeiro e Tocantins, entre outros. Já entre os municípios com repasses bloqueados estão Unaí, em Minas Gerais, Chapada dos Guimarães, em Mato Grosso, e Taperoá, na Bahia. Conforme o Tesouro Nacional, os bloqueios ocorrem por vários motivos, como falta de recolhimento da contribuição ao PASEP, pendências previdenciárias com o INSS, débitos inscritos na dívida ativa da União e ausência de informações no Sistema de Informações sobre Orçamentos Públicos em Saúde, o SIOPES. A suspensão é temporária e o repasse volta a ser feito depois que o município regulariza a pendência. O FPM é uma transferência obrigatória da União para as prefeituras, formadas por uma parcela da arrecadação do Imposto de Renda e do Imposto sobre Produtos Industrializados, o IPI. Os repasses são feitos aos municípios a cada 10 dias e podem ser usados pelas prefeituras em áreas como saúde, educação, infraestrutura e pagamento de pessoal. Reportagem Bianca Mingotti.
8: Pesquisa revela, as bets estão prejudicando as famílias brasileiras. 42% das mulheres relatam, né, que já fizeram apostas.
17: Pesquisa revela que de cada 10 mulheres, 4 já apostaram em bets. As plataformas de apostas online já foram utilizadas por 49% dos brasileiros. Desse total de cidadãos, 42% são mulheres. Mas para 67% das entrevistadas, as bets estão acabando com as famílias brasileiras. Essa percepção está acima do que os homens consideram, que é de 59%. Além disso, as mulheres também são maioria na defesa de medidas mais rígidas para a atividade. 62% delas apoiam a proibição de jogos online, enquanto os homens são 50%. Os dados são da pesquisa Mulheres e Bets, divulgada pelo estúdio Clarice. O levantamento concluiu que existe um cenário de desestruturação familiar impactos na saúde mental, superendividamento e episódios de violência ligados às apostas. E mais, que esses efeitos são mais acentuados entre as pessoas das classes D e E. Na Rádio 2, Fabíola Altran.
8: E agora a notícia final. Futebol, Campeonato Brasileiro. Internacional sofre empate nos acréscimos.
18: Nacional e Remo fecharam a 23ª rodada do Brasileirão nesta segunda-feira. E tudo igual, 1-1. Acontece que o torcedor colorado ficou frustrado, já que o gol marcado pela equipe paraense foi já nos acréscimos da segunda etapa. O Colorado teve amplo domínio do jogo, mas não conseguiu segurar os 3 pontos. Para o técnico Paulo Pezzolano, é importante ganhar, não apenas jogar bem.
19: Todos estamos trabalhando para lo mejor para Inter. Tenemos que pensar lo que tenemos, pensar en lo que en la cosa que tenemos nos que mejorar internamente y el próximo juego ganar. ¿Cómo? Y ganar. Ya no hay llanta ser mejor que el rival, merecer, hay que ganar. Así que trabajaremos para el próximo juego ganar.
18: Com o resultado, o Internacional agora é o 16º colocado na tabela de classificação, com 24 pontos fora da zona do rebaixamento. Um a mais que o Remo, que é o 18º colocado. Os próximos jogos, o Remo visita o Fluminense no Maracanã às 4 horas da tarde de sábado. O Internacional joga também no sábado às 6h30 da noite, no estádio Beira-Rio, diante do Atlético Mineiro. Agência Rádio Web, com informações do Brasileirão, Daniela Esperon.
8: Rádio Cultura, 90.1, agora 18 horas e 25 minutos. Cultura News, de volta amanhã, quarta-feira, após a nossa Ave Maria, supervisão e direção de Sérgio Rodrigues. Até lá.
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21: 6h25.
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35: 6:31.
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Oi, de volta com você, ligado aqui no Flash Total. Olha, antes, uma utilidade pública, documentos perdidos, tá? Fabiano Luiz Alfano da Silva perdeu a carteira com todos os documentos no trajeto entre o quarto depósito e a Rua da Biquinha. Se você achou, deixa aqui na Rádio Cultura, o nome dele é Fabiano Luiz Alfano da Silva. A esposa dele tá muito preocupada, ele também, claro. Bebe Consuelo, sem pecado e sem juízo. Essa aí, hein? Matou a saudade, né?

0: 18:47. Belchior, saia do meu caminho. Baby Consuelo, sem pecado, sem juízo. Daqui a pouco eu volto aí com a última sequência para você ligado aqui no nosso Flash Total.
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2: 6:47.
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0: 17 minutos faltando para as 7. Chegando a nossa última sequência, começando com Elvis.

Eu sou de Elvis, Suspicious Minds, um dos clássicos, né, do Elvis. Oh, essa música linda demais. Olha, eu vou ficando por aqui. Obrigado pelo carinho, obrigado pela audiência. Daqui a pouco tem a Voz do Brasil, à noite, sertanejo classe A. Hoje um dia, né, chato para a teledramaturgia brasileira. Perdemos aí a Glória Menezes, ainda pouco, mais cedo a Laura Cardoso, né? Isso aí, gente, um abraço. Deixar a saideira com David Words. E a gente volta a se falar amanhã. Fui!

0: noite para você que nos acompanha em todo o país.
1: Terça-feira, 18 de agosto de 2026.
0: Vamos aos destaques do dia.
1: Atualização da lei seca.
0: Nova regulamentação prevê o uso de equipamentos para identificar outras substâncias além do álcool.
1: Após acidente, em caso de morte, será obrigatória a realização de exame para detectar álcool ou drogas ilícitas.
0: Atendimento à mulher.
1: Busca de informações sobre direitos e proteção lideram chamadas ao Ligue 180. Graziela Mendonça.
2: A violência psicológica respondeu por 35% das mais de 98 mil denúncias recebidas pelo canal nesta primeira metade do ano.
0: Anvisa aprova duas novas canetas para tratamento de diabetes.
1: Os dispositivos possuem como princípio ativo a semaglutida, obtida por via sintética.
0: Em entrevista, a diretora da agência da Anvisa, Daniela Marreco, destaca a importância da aprovação desses medicamentos.
3: Consideramos, sim, bastante perigoso e em termos de segurança para o paciente utilizar produtos que não estão regularizados, pode sim trazer um risco à saúde das pessoas.
1: Hoje, na apresentação da Voz do Brasil, Luciana Vasconcelos e Luciano Seixas.
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1: O Conselho Nacional de Trânsito atualizou procedimentos de fiscalização da Lei Seca, que estabelece regras para coibir a condução de veículos sob influência de álcool.
0: As novas medidas entram em vigor após publicação no Diário Oficial da União.
1: E quem tem todos os detalhes das atualizações é a repórter Luana Karen, que conversa com a gente ao vivo. Boa noite, Luana.
4: Boa noite, Luciano e Luciana. Boa noite aos ouvintes da Voz do Brasil. O novo regulamento passa a prever três formas principais de verificação durante fiscalizações: teste com bafômetro, teste em equipamento específico que indica outras substâncias psicoativas, como drogas ilícitas, e constatação de sinais de alteração psicomotora do motorista por agentes de trânsito. Continuam sendo admitidas imagens, vídeos e outros meios de prova aceitos legalmente. A partir da resolução, fica instituída uma fase de triagem nas operações. Nesta etapa, poderá ser utilizado o pré-teste ou teste passivo de alcoolemia. O resultado dessa primeira fase não poderá isoladamente gerar autuação ou caracterizar a condução sob influência de álcool. Nesses casos, será necessária a continuidade das avaliações previstas na norma, como o uso do bafômetro.
0: E Luana, a nova regra detalha mecanismos para situações que possam interferir no resultado do bafômetro?
4: Detalhe sim, Luciana. Em situações envolvendo produtos que podem deixar temporariamente resíduos de álcool na boca, como o consumo de bombom de licor, pão de forma ou enxaguante bucal, a norma estabelece que deverá ser feito um novo teste. Isso pode ocorrer também quando algum fator técnico ou operacional comprometer o resultado válido.
1: Luana, a nova resolução também prevê o uso de equipamentos adicionais para verificar o uso de substâncias psicoativas, como drogas ilícitas?
4: Prevê sim, Luciana. A norma permite o uso de equipamentos para identificar a presença de outras substâncias além do álcool, capazes de alterar e comprometer a capacidade de dirigir, como drogas ilícitas e substâncias que determinem dependência. De acordo com a norma, o auto de infração deverá conter o tipo de substância detectada pelo equipamento. Para serem usados na fiscalização, os equipamentos deverão ser certificados pelo Inmetro. O texto regulamenta a possibilidade de testes toxicológicos e outros meios técnicos ou científicos para constatar a influência de substâncias psicoativas.
0: E Luana, naquele caso que o condutor se nega a fazer os testes quando solicitado, ainda continua valendo?
4: Continua assim, Luciana. Neste caso, o motorista continuará sujeito à multa e suspensão do direito de dirigir por 12 meses. Mas o Manual Brasileiro de Fiscalização de Trânsito foi atualizado para detalhar e padronizar a atuação em casos de recusa ao teste. Para o condutor que não realizar o procedimento, a norma estabelece como cada situação deve ser registrada e determina que em uma mesma abordagem não sejam lavrados simultaneamente autos de infração por dirigir sob influência de álcool ou outras substâncias psicoativas e por se recusar ao exame. Nos casos de acidentes que resultem em óbito, o motorista será obrigado a fazer exame para detectar álcool ou outras substâncias psicoativas.
1: Luana, foram criadas novas penalidades ou infrações com a medida?
4: Foram não, Luciano. A atualização da lei seca não altera ou cria novas penalidades, apenas regulamenta os critérios de fiscalização e de comprovação de infração. A norma atualiza procedimentos vigentes desde 2013 e também estabelece o modo de identificação de outras substâncias psicoativas. As novas regras entram em vigor após a publicação da norma no Diário Oficial da União. Os equipamentos para exames toxicológicos poderão ser usados imediatamente após a publicação, a depender apenas da disponibilidade e da existência de equipamentos certificados conforme os requisitos estabelecidos pela resolução. Luciana e Luciano, volto com vocês.
0: Muito obrigada, Luana Karen, pelas informações ao vivo aqui na Voz do Brasil.
1: Mais de 1 milhão de ligações já foram recebidas este ano pelo Ligue 180.
0: A central de atendimento à mulher é gratuita e recebe denúncias, pedidos de informações e dá orientações relacionadas à proteção da mulher.
2: O Ligue 180 recebeu 1.035.647 ligações de janeiro até julho deste ano, o equivalente a 4.884 chamadas por dia. A central de atendimento à mulher é gratuita e serve não apenas para denúncias, mas também para pedidos de informação e orientações sobre os serviços da rede. O estado de São Paulo liderou os atendimentos no primeiro semestre, com mais de 106 mil ligações recebidas. Em seguida, vem Rio de Janeiro, Minas Gerais, Bahia e Rio Grande do Sul. Estela Bezerra, secretária nacional de enfrentamento à violência contra mulheres, aponta qual tem sido o papel deste canal.
5: O canal 180, ele tem uma importância de demonstrar à população o como a consciência, a conscientização sobre violência contra as mulheres tem ampliado. Antes você só considerava violência contra as mulheres, feminicídio e agressão física. Hoje você tem denúncias de violência psicológica, que é a primeira no ranking das denúncias. A gente tem denúncias de violências digitais, que é uma violência nova, contemporânea, né, que não se percebia dessa maneira.
2: A violência psicológica respondeu por 35% das mais de 98 mil denúncias recebidas pelo canal nesta primeira metade do ano. Em seguida, vem a violência doméstica, com mais de 24 mil ligações. Também foram registrados casos de violência moral e patrimonial. Se você é mulher e está sofrendo algum tipo de violência ou conhece alguém nesta situação, ligue 180 ou envie uma mensagem pelo WhatsApp. WhatsApp 61 96100180. O serviço funciona 24 horas, 7 dias por semana. O atendimento é feito em português, inglês ou espanhol e ainda na língua brasileira de sinais. Reportagem Graziela Mendonça.
1: Estão abertas as inscrições para uma capacitação online em inteligência artificial voltada para mulheres à frente de pequenos negócios.
0: A iniciativa oferece 5 mil vagas, sendo metade delas para mulheres negras.
1: As atividades começam em 1º de setembro e vão tratar do uso da inteligência artificial em áreas como gestão, planejamento, marketing, vendas, atendimento ao cliente, análise de dados, produtividade e inovação.
0: Ao final do curso, 50 negócios poderão ser selecionados para receber um investimento inicial, destinado à implementação dos projetos desenvolvidos durante a formação.
1: As interessadas podem se inscrever até o dia 20 de outubro, no portal do Ministério do Empreendedorismo, da Microempresa e da Empresa de Pequeno Porte.
0: E professores da educação básica de todo o país podem realizar cursos sobre inteligência artificial, IA, de graça.
1: A formação continuada está disponível no ambiente virtual de aprendizagem do Ministério da Educação, AVAMEC.
6: Os cursos tratam desde os conceitos básicos de IA até a aplicação das ferramentas em atividades de sala de aula. Cada participante pode organizar o próprio ritmo de estudos e há formações voltadas para o ensino fundamental e para o ensino médio. Entre os assuntos abordados estão uso pedagógico da IA, criação de recursos digitais, planejamento de atividades e o uso responsável das ferramentas. Os conteúdos também tratam de temas como autoria, pensamento crítico, proteção de dados, segurança digital e avaliação das informações produzidas por ferramentas de inteligência artificial generativa. Os cursos variam entre 20 a 180 horas de duração. Para se inscrever, basta acessar o AvaMEC, fazer login ou criar uma conta na plataforma. O endereço é avamec.mec.gov.br. Priscila Machado, para a Voz do Brasil. Dicas do Enem.
7: Olá, meu nome é Ana Júlia Toches e a minha pergunta é: eu devo começar pelas questões fáceis ou difíceis do Enem?
8: Quem responde é o professor de matemática Marcelo Almeida, que aproveita para dar mais dicas para se sair bem na prova.
9: Olá pessoal, estou aqui para trazer para vocês uma dica muito importante. Você que está se preparando para as provas do Enem que estão aí chegando e precisa aumentar sua nota em matemática. Muitas vezes o estudante se apega nas questões difíceis e acaba perdendo muito tempo em resolução dessas questões. Dica: questões fáceis e médias. São as questões que vão aumentar em muito a sua nota em matemática. Acertem questões fáceis, acertem. Não erre uma questão fácil. E em matemática, onde a gente vê essas questões? Estatística básica. Média, moda, mediana, gráfico, interpretação gráfica. São questões que muita gente, por achar que é fácil, acaba deixando de estudar. Então, dica: pegue as provas anteriores e faça todas essas questões. Tenho certeza que vai dar bom demais.
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1: A prova será aplicada em dois domingos seguidos, nos dias 8 e 15 de novembro.
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1: Duas novas canetas emagrecedoras à base de semaglutida foram aprovadas pela Agência Nacional de Vigilância Sanitária, Anvisa.
8: Uma das canetas é genérica, produzida por farmacêutica brasileira.
1: A semaglutida é um medicamento que age de maneira similar ao hormônio GLP-1 e com isso reduz apetite, diminui as taxas de açúcar no sangue e tem sido amplamente utilizado para o controle da obesidade.
8: Com a queda da patente do primeiro medicamento comercial à base de semaglutida, a agência tem analisado e liberado pedidos de laboratórios para produzir medicamentos similares e genéricos.
1: Em conversa com a Voz do Brasil, a diretora da Anvisa, Daniela Marreco, explica como é o processo de análise para esses pedidos e os riscos do uso de canetas falsificadas. Acompanhe.
10: Diretora Daniela Marreco, da Agência Nacional de Vigilância Sanitária, é um prazer ter a senhora conosco aqui na Voz do Brasil. Bom, vamos começar então explicando para o nosso ouvinte como é que funcionam esses processos de registro, quanto tempo em média eles duram?
3: Os processos de registro de medicamentos realizados pela Anvisa, eles têm como base avaliar aspectos essenciais do medicamento, que é a qualidade, a segurança e a eficácia daquele medicamento. A gente também verifica, no âmbito dessa análise, as boas práticas de fabricação, ou seja, se a empresa fabricante daquele medicamento cumpre as boas práticas durante o processo produtivo. Esse prazo de avaliação, ele depende não só do tempo que a Anvisa leva para avaliar toda essa documentação que é apresentada pela empresa, mas também do prazo que as empresas precisam para cumprir eventuais questionamentos que sejam feitos pela agência.
1: A Anvisa baseia toda a sua avaliação em documentos apresentados pelos laboratórios interessados no registro, né? Ela pode pedir algum tipo de complementação nas pesquisas, por exemplo, para atender aos quesitos de eficácia ou de segurança?
3: Com certeza, isso acontece, na maior parte dos casos, após a avaliação da documentação que é inicialmente apresentada pela empresa, caso fique qualquer dúvida ou qualquer necessidade de complementação dos dados que foram apresentados, a Anvisa faz solicitações adicionais para o laboratório fabricante para que ele complemente a documentação de qualidade ou a documentação de segurança e eficácia daquele medicamento, para que a gente possa, ao final do processo, ter certeza em relação ao cumprimento de todos os critérios necessários para dar segurança à população ao uso daquele medicamento que foi aprovado pela agência.
11: Agora, no caso de princípios ativos como o da semaglutida, já tinha um medicamento prévio com registro e a patente dele caiu. Isso torna mais fácil conseguir o registro das novas medicações em relação, por exemplo, a medicamentos que ainda não tem nenhum no mercado?
3: Sim, sim. São processos de avaliação diferentes. Quando o medicamento é novo, é inédito no país, a empresa precisa, além da documentação de qualidade, ela precisa comprovar também a segurança e a eficácia daquele medicamento por meio de estudos clínicos. Então, é um dossiê com dados adicionais que envolvem a realização dessas etapas de estudo clínico. No caso dos medicamentos que são cópias ou que são similares a um outro medicamento registrado, nós vamos comparar esses novos medicamentos ao medicamento de referência, esse medicamento anterior que já tinha registro na Anvisa. Então, eles vão poder apresentar provas comparativas, é uma caracterização bastante extensa em termos físico-químicos, mas de forma comparativa ao medicamento que já comprovou esses aspectos de qualidade, segurança e eficácia. Então, sim, nós podemos dizer que é um processo um pouco mais fácil para essa comprovação dos critérios técnicos necessários para o registro.
1: Diretora, já existem muitos vídeos na internet circulando, falando sobre novos princípios ativos que seriam ainda mais eficazes que a semaglutida e a tirzepatida, que são os dois mais utilizados atualmente, né? Seria o caso da retatrutida, que provocaria uma perda de peso mais rápida e ainda maior. Esse princípio não está aprovado ainda no Brasil, né?
3: Isso, perfeito. A retatrutida ainda não tem um pedido de registro aqui na Anvisa, é um medicamento que se encontra ainda em etapa de estudo clínico, então nós não podemos afirmar nem qualidade, nem segurança, nem eficácia em relação a esse produto. A gente precisa aguardar que ele complete o seu desenvolvimento clínico, que ele seja submetido para análise da Anvisa, para aí sim a gente ter qualquer conclusão em relação aos efeitos desse produto.
11: Agora, diretora, junto com o sucesso das canetas, veio também, claro, como sempre, as falsificações, a entrada no país de versões de marcas que não passaram pelo processo de registro na Anvisa. Quais são os controles que a Anvisa faz e quais os riscos de o consumidor usar esses medicamentos que não tenham passado por esses controles?
3: A Anvisa tem intensificado muito durante esse ano de 2026 a fiscalização em relação a esses produtos, que são produtos irregulares, produtos que, como você colocou, não passaram pela avaliação da agência, com o objetivo de proteger a saúde da população para que não utilize esses produtos. Em relação aos riscos, como são produtos que não passaram pela avaliação da Anvisa, a gente não consegue saber quais são as substâncias, qual é a composição daquele produto, quais são os critérios de eficácia, ou seja, aquele produto vai realmente funcionar quando foi utilizado pelo paciente, qual é a população que poderia utilizar aquele produto e, principalmente, quais são os riscos para as pessoas que utilizarem esses produtos que não tiveram uma avaliação pela Anvisa. Então, consideramos, sim, bastante perigoso e, em termos de segurança, para o paciente utilizar produtos que não estão regularizados, pode, sim, trazer um risco à saúde das pessoas.
1: Se a pessoa quiser conferir se uma determinada marca, algum medicamento está aprovado pela Anvisa, como é que ela deve proceder? É possível fazer a consulta no site da agência, por exemplo?
3: Sim, é possível. No site da Anvisa existe um mecanismo de busca, consulta de produtos regularizados. Esse site de consulta, ele é dividido de acordo com todas as categorias de produtos que a agência regula. Se a pessoa buscar na parte de medicamentos, ela pode digitar ali o nome comercial do medicamento, ela pode digitar a substância ativa. Existem vários critérios de busca que o cidadão pode utilizar para conseguir conferir se aquele medicamento está de fato registrado e regularizado no Brasil. Além disso, o medicamento também, quando o paciente adquire aquele produto, ele vai ter um número de registro identificado na caixinha do medicamento, número de registro na Anvisa, e por meio desse número, a pessoa também consegue no nosso site localizar se o produto é ou não um produto regular perante a agência.
11: Muito bem, nós conversamos com Daniela Marreco, diretora da Agência Nacional de Vigilância Sanitária, Anvisa. Muito obrigada, diretora, pela sua entrevista aqui à Voz do Brasil.
3: Eu que agradeço.
0: A aproximação entre o Brasil e os países do Sudeste Asiático está no centro da agenda do secretário-geral da ASEAN, Cao Kim Hong, em Brasília.
1: Em reunião com o ministro das Relações Exteriores, Mauro Vieira, foram discutidas formas de ampliar o comércio, os investimentos e a cooperação em áreas como transformação digital, segurança alimentar e sustentabilidade.
12: Comércio, investimentos, transformação digital, segurança alimentar e sustentabilidade estiveram entre os temas tratados durante a visita do secretário-geral da Associação de Nações do Sudeste Asiático, Cao Kim Hong, a Brasília. Hong foi recebido nesta terça-feira no Palácio do Itamaraty pelo ministro das Relações Exteriores, Mauro Vieira. Segundo o chanceler brasileiro, o encontro tem como objetivo aprofundar a relação política e econômica do Brasil com os países do Sudeste Asiático e ampliar a cooperação com a ASEAN e seus Estados-membros.
13: O comércio Brasil-ASEAN tem crescido a uma média de 13% a cada ano desde 2020. Nesse ritmo, o intercâmbio comercial deverá ultrapassar aquele com parceiros tradicionais do Brasil, como os Estados Unidos ou a União Europeia, no futuro próximo. O Brasil já exporta mais para a Indonésia, para o Vietnã e para a Malásia e Tailândia do que para a França.
12: Fazem parte da ASEAN 11 países: Brunei, Camboja, Indonésia, Laos, Malásia, Mianmar, Filipinas, Singapura, Tailândia, Timor-Leste e Vietnã. Em 2025, o comércio entre o Brasil e países do grupo somou mais de 38 bilhões de dólares. O bloco foi o quinto maior parceiro comercial do Brasil, atrás de China, União Europeia, Estados Unidos e Mercosul. Mauro Vieira destacou ainda que a visita faz parte da estratégia brasileira de diversificação das parcerias externas e de fortalecimento da presença brasileira em diferentes regiões do mundo.
13: O aprofundamento da relação com a ASEAN está em plena sintonia com as prioridades da política externa brasileira. A diversificação das parcerias econômicas, o estreitamento dos vínculos com regiões que são destino importante de nossas exportações, a coordenação em temas multilaterais e o fortalecimento da cooperação Sul-Sul.
12: Esta é a primeira visita de um secretário-geral da ASEAN ao Brasil. Além do Itamaraty, a agenda também inclui encontros com outras autoridades dos ministérios, além de contatos com representantes empresariais e acadêmicos brasileiros. Reportagem Gabriela Noronha.
0: Começou hoje o pagamento da parcela do Bolsa Família referente ao mês de agosto.
1: Os depósitos vão ser realizados até o dia 31 de agosto.
0: O calendário segue de acordo com o dígito final do NIS impresso no cartão dos beneficiários.
14: Os repasses do Bolsa Família de agosto começam nesta terça-feira, dia 18, e vão até o dia 31. O valor médio do benefício este mês é de R$ 678,35. O pagamento é feito de acordo com o último dígito do número de identificação social, o NIS, que cada família tem no cartão do programa. Recebem primeiro famílias com o NIS terminado em 1 e assim sucessivamente até o NIS final 0, no dia 31 de agosto. Para receber o benefício, as famílias devem atender aos critérios do programa, manter o cadastro único atualizado e cumprir as condicionalidades nas áreas de saúde e educação. Para verificar a situação do benefício, extratos e valores, o beneficiário pode consultar os aplicativos do Bolsa Família e Caixa Tem. O Disque Social, pelo número 121, também está disponível para atendimento ao público. A ligação é gratuita de todo o Brasil. Reportagem Érica Brás.
1: Lembrando que o pagamento é unificado às famílias que vivem em locais em situação de emergência ou calamidade pública decretada pelo governo federal.
0: A partir de hoje, já podem ser atualizadas as informações do indicador de capacidade municipal.
1: As informações são utilizadas para acompanhar diferentes aspectos da capacidade do município na área de proteção e defesa civil.
0: Os municípios têm até o dia 31 de outubro para preencher o formulário em defesacivil-icm.com.br.
1: E essas foram as notícias do governo federal.
0: Uma realização da Secretaria de Comunicação Social da Presidência da República.
1: Com produção da empresa Brasil de Comunicação.
0: Fique agora com as notícias do Poder Judiciário e do Congresso Nacional. Uma boa noite.
1: Boa noite para você e até amanhã.
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17: CNJ lança a cartilha Remuneração de Magistrados e Magistradas.
18: TSE esclarece que é falso que a urna eletrônica exibe a mensagem confirma o seu voto.
17: STJ valida a eliminação de candidato a policial penal com histórico social incompatível.
18: Boa noite, eu sou Leandro Bezerra.
17: E eu sou Walter Lima.
18: O Conselho Nacional de Justiça lançou nesta terça-feira a cartilha Remuneração de Magistrados e Magistradas. Dúvidas frequentes?
17: O material detalha a decisão do Supremo Tribunal Federal sobre o tema e as medidas do CNJ para fiscalizar e dar mais transparência aos pagamentos da magistratura. Repórter Carolina Chaves.
19: A publicação reúne o histórico de normas e traz um formato prático de perguntas e respostas com links diretos para a legislação. A cartilha está disponível no site do CNJ para acesso de toda a sociedade. Durante a reunião, o presidente do CNJ e do STF, ministro Edson Fachin, fez um pronunciamento.
20: Criamos o Observatório Nacional de Integridade e Transparência. Ampliamos os mecanismos de controles, disponibilizamos dados em volume sem precedentes e temos agora um contra-cheque único a caminho e todas as rubricas conhecidas e uniformizadas.
19: O ministro Fachin destacou que o judiciário está aberto ao controle social, mas ressaltou que questionamentos legítimos não podem ser confundidos com campanhas de descredibilização.
18: STJ considera válida a eliminação de candidato em concurso público para o cargo de policial penal.
17: Mesmo sem condenação criminal definitiva, havia registros policiais, processos arquivados e o inquérito em andamento. Fátima Uchoa.
21: Após ser eliminado do certame, o candidato impetrou o mandado de segurança. O juízo concedeu liminar para que ele participasse do curso de formação, mas o Tribunal de Justiça do Rio Grande do Sul revogou a medida, o que o levou a interpor recurso no STJ. E a segunda turma decidiu que foi legal a exclusão. Para o relator ministro Marco Aurélio Belize, o histórico comportamental do candidato é incompatível com o padrão ético e funcional exigido para o cargo pretendido. E quanto a funções ligadas à segurança pública, que exigem padrões éticos mais rigorosos, a análise da vida pregressa deve ir além dos antecedentes criminais, abrangendo também a conduta moral e social do candidato.
18: É falso que a urna eletrônica exibe a mensagem confirma o seu voto.
17: Eleitor não precisa esperar essa frase para apertar a tecla verde na hora de votar. Fábio Ruas.
22: A frase confirma o seu voto não aparece na tela da urna eletrônica. A mensagem que afirma isso e está circulando pelas redes sociais é falsa. A mensagem enganosa diz que se a eleitora ou eleitor apertar a tecla confirma antes da suposta frase aparecer na tela, o voto será anulado. Isso não acontece. A Justiça Eleitoral informa que a urna não tem qualquer mecanismo que anule o voto por esse motivo. É importante não confundir. A mensagem que aparece na tela antes de concluir cada voto é confira seu voto e não confirma o seu voto, como alegam as publicações falsas.
18: Advogado da Caixa consegue restabelecer salário que foi reduzido após ação trabalhista contra o banco.
17: Para a Justiça Trabalhista, houve indícios de retaliação. Repórter Rafael Silva.
23: O advogado entrou com ação na Justiça do Trabalho pedindo redução de jornada para 4 horas por dia, conforme prevê o Estatuto da Advocacia. A Caixa concordou, mas reduziu o salário do empregado. Ele alegou retaliação por parte do banco e pediu a manutenção do salário em nova ação judicial. O Tribunal Superior do Trabalho reconheceu a represália e manteve a decisão de restabelecer o salário do advogado. Para os ministros, a Caixa agiu de forma abusiva ao alterar a jornada e diminuir a remuneração sem respaldo legal. A decisão foi unânime.
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18: A você, uma boa noite.
17: E até amanhã.
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4: Eu sou Paula Groba.
5: E eu sou Humberto Pinheiro.
4: E estes são os destaques de hoje do Jornal do Senado, que começa agora.
5: Política de combate à violência contra a mulher pode ser votada no próximo esforço concentrado.
4: Projeto que proíbe cotas em residências médicas divide opiniões no Senado.
5: Eleições 2026. Candidaturas femininas ao Senado crescem e chegam a todos os estados.
4: Boa noite.
5: Boa noite.
4: O combate à violência contra a mulher pode ganhar uma nova estrutura nacional, com mais integração entre os serviços públicos e garantia de continuidade das políticas de proteção.
5: É o que prevê um projeto do senador Paulo Paim, do PT do Rio Grande do Sul, que está em regime de urgência para votação no plenário. A proposta deve ser votada no próximo esforço concentrado. As informações com o repórter César Mendes.
6: O projeto do senador Paulo Paim, do PT gaúcho, que cria a Política Nacional de Enfrentamento à Violência contra a Mulher, busca respostas mais efetivas para as vítimas, continuidade nas políticas e um maior controle social para a proteção dos direitos das mulheres. Relatora, a senadora Damaris Alves, do Republicanos do Distrito Federal, explicou por que é tão importante transformar em lei as ações destinadas ao combate da violência de gênero no país.
24: Para que haja continuidade, que ninguém interrompa a política pública de enfrentamento à violência contra a mulher.
6: Damaris se comprometeu com Paim a encaminhar a votação do projeto na CDH no próximo esforço concentrado, no início de setembro, e disse que vai levar ao presidente do Senado, Davi Alcolumbre, o pedido de urgência com a sugestão de que o texto seja votado em plenário durante os 21 dias de ativismo pelo fim da violência contra a mulher, de 20 de novembro a 10 de dezembro.
4: E pequenos criadores terão mais opções para alimentar os rebanhos por meio do programa de venda em balcão. Além do milho, a Conab poderá adquirir sorgo, caroço de algodão, farelo de soja e farelo de milho.
5: Após a aprovação pelos senadores, foi sancionada pelo presidente da República a lei que amplia o programa de venda em balcão para alimentação animal. Um dos objetivos é facilitar o acesso de pequenos criadores e cooperativas aos estoques públicos de ração. Repórter Pedro Pincer.
25: O Poder Executivo sancionou a lei que altera o programa de venda em balcão e a Lei de Política Agrícola de 1991. A proposta foi aprovada pelo Senado antes de virar lei. A nova regra amplia a lista de produtos que podem ser adquiridos pela Companhia Nacional de Abastecimento, a Conab, para a alimentação animal. Entram nessa lista milho, sorgo, farelo de soja, farelo de milho e outros produtos, com preço de até 25% acima do mínimo vigente no estado onde ocorrer a compra. Relatora no Senado, senadora Tereza Leitão, do PT de Pernambuco, explicou a importância da medida para o setor.
26: É muito importante para o momento atual que nós vivemos com a ameaça dos impactos climáticos provocados pelo El Niño. Ele faz uma adaptação dos instrumentos consolidados a esses novos desafios climáticos e de mercado, quando o acesso à alimentação animal é decisiva para mitigar perdas. Ele fortalece a produção e a renda rural, amplia a capacidade de resposta do Estado e contribui para a segurança alimentar do Brasil.
25: A lei estabelece limites mensais de compra de 27 toneladas para pequenos criadores cadastrados no Sistema de Cadastro Nacional de Produtores Rurais e demais agentes e de 80 toneladas para cooperativas e associações de agricultores familiares.
4: E virou lei a medida provisória aprovada pelo Congresso que socorreu socorreu regiões afetadas por desastres naturais.
5: Os recursos destinados somam 350 milhões de reais. A reportagem é de Herman Kulitz.
3: O crédito extraordinário de 350 milhões de reais cobrirá ações emergenciais de proteção e defesa civil em regiões atingidas por desastres naturais, como excesso de chuvas ou seca e estiagem intensas no início de 2026. Os fenômenos afetaram aproximadamente 5 milhões de pessoas nas cinco regiões do país. A relatora da proposição, senadora Tereza Cristina, do Progressistas de Mato Grosso do Sul, deu parecer favorável à medida, em solidariedade aos que sofreram os prejuízos. Por isso, defendeu a distribuição equilibrada do dinheiro por todas as regiões.
7: Diante de desastres que já atingiram milhões de brasileiros, socorrer as vítimas é dever do Estado. Por isso, meu voto é pela aprovação deste crédito de 305 milhões de reais, porque responsabilidade fiscal, antes de ser controle de despesa, é também sensibilidade com quem perdeu a casa, a lavoura e o meio de vida.
3: Os recursos poderão ser usados para assistência humanitária e restabelecimento de serviços essenciais.
4: E o presidente do Senado, Davi Alcolumbre, acompanhou o presidente Lula nesta segunda-feira em uma visita a um navio sonda da Petrobras em Oiapoque, no Amapá. A agenda ocorreu após a Petrobras anunciar a presença de petróleo em um poço exploratório na bacia da Foz do Amazonas.
5: Alcolumbre destacou o potencial de geração de riquezas para o país e defendeu que os brasileiros decidam sobre o futuro da exploração de petróleo na região. Segundo ele, os recursos do petróleo podem contribuir para a educação e a saúde públicas, além de gerar emprego e renda.
8: Nós sabemos o que a riqueza do petróleo é transformada para a vida das pessoas, sobretudo com os recursos do Fundo Social que vão para a educação pública brasileira e para a saúde pública brasileira.
4: O projeto de lei que proíbe a adoção do sistema de cotas no ingresso dos programas de residência médica foi alvo de debate na Comissão de Direitos Humanos.
5: Na audiência pública interativa, senadores, representantes de ministérios e de conselhos discutiram se as regras de acesso à formação acadêmica devem valer também para a seleção da especialização. Repórter Douglas Castilho.
9: O autor do requerimento para a reunião, senador Paulo Paim, do PT do Rio Grande do Sul, se manifestou contra o avanço da proposta, lembrando que é um defensor histórico das ações afirmativas no Senado Federal.
10: A política de cotas não é um privilégio, é simplesmente um instrumento de correção de desigualdades históricas e de ampliação de oportunidades. Não estamos discutindo apenas uma regra de seleção para programas de residência. Estamos discutindo que país queremos.
9: O autor do texto, o senador doutor Irã, do PP de Roraima, também se afirmou partidário das medidas de equidade, mas acredita que a existência desse tipo de política na graduação já cumpre a função de reduzir desigualdades, devendo prevalecer a partir dessa etapa a pura avaliação de competência.
11: Quando a gente entra na faculdade, a gente tem as mesmas oportunidades, os mesmos professores, e hoje com a internet, com a democratização do conhecimento, depois disso tudo, a gente ainda tem cota para fazer residente? Não.
9: O projeto já recebeu relatório favorável do senador Márcio Bittar, do PL do Acre, e encontra-se pronto para a votação na comissão.
13: Eleições 2026.
4: O número de mulheres na disputa por uma vaga no Senado cresceu nas eleições de 2026. São 69 candidatas, o maior número das três últimas eleições.
5: Mas mesmo com o avanço, elas ainda são minoria entre os concorrentes. Neste ano, as mulheres representam 22% das candidaturas ao Senado. O repórter Alexandre Campos mostra como está a participação feminina nessa disputa.
27: O número de candidatas representa 22% do total de candidaturas registradas neste ano. Para mudar esse cenário, o Senado, além de analisar projetos que visam aumentar a participação feminina na política e combater a chamada violência política de gênero, também lançou o Guia da Candidata. O manual, com linguagem clara e prática, traz orientações sobre diversos pontos durante o processo eleitoral e sobre o caminho para ocupar espaços de poder com segurança, informação e autonomia. Em sessão especial em março deste ano, a então senadora e procuradora da mulher no Senado, Augusta Brito, lamentou a necessidade de uma publicação como essa.
0: A política não é neutra. Mulheres enfrentam dificuldades maiores de acesso a financiamentos, às redes de apoio, à visibilidade, bem como são alvos mais frequentes de ataques, de desinformação e de violência política.
27: Dos atuais 54 senadores em final de mandato, 32 vão tentar a reeleição. Quanto à idade, 3 candidatos têm mais de 90 anos e 20 têm menos de 40. No critério cor-raça, 2 afirmaram que são amarelos, 192 brancos, 4 indígenas, 88 pardos e 29 pretos.
5: Com trabalhos técnicos de João Lira, o Jornal do Senado fica por aqui. Acompanhe agora as notícias da Câmara dos Deputados. Boa noite.
4: Boa noite e até amanhã.
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12: Câmara cria símbolo para conscientizar a população sobre doenças raras.
14: Avança a proposta que institui Dia Nacional sobre Climatério e Menopausa.
12: Deputados devem regulamentar a produção celular de proteínas animais.
14: O projeto prevê verba específica da primeira infância no orçamento público.
12: Boa noite. Já está pronto para entrar na pauta de votações do plenário da Câmara, projeto que prevê detalhamento de recursos da primeira infância no orçamento público. A repórter Paula Bittar traz mais informações sobre a proposta.
15: A Comissão de Constituição e Justiça da Câmara aprovou um projeto que torna obrigatória a inclusão de quadros específicos no orçamento público para detalhar os recursos destinados à primeira infância, ou seja, a crianças de 0 a 6 anos de idade. De acordo com o projeto,

0: a gente não tiver os recursos necessários para implementá-las. E a fiscalização dessas políticas se faz através do orçamento. Então, garantir a existência desses recursos, o levantamento desses recursos dos dados, são absolutamente necessários à política de proteção à infância e à adolescência brasileiras.
1: A proposta que torna obrigatória a inclusão de quadros específicos no orçamento público para detalhar os recursos destinados à primeira infância ainda precisa ser analisada pelo plenário antes de seguir ao Senado. Da Rádio Câmara, de Brasília, Paula Bittar.
2: Educação.
3: Ayrton Faleiro, do PT, celebra a expansão do ensino superior no Pará. O congressista registra a criação de novas unidades federais no estado e o envio de verbas para apoiar a cultura e o esporte amador na região.
4: O legislador defende as políticas e programas como o pé de meia para garantir a conclusão da educação escolar e o ingresso no ensino superior. Ayrton Faleiro cumprimenta os mais de 100 líderes juvenis com quem se reuniu para traçar ações de apoio à educação e ao esporte.
3: Santim Roveda, do União, comemora a liderança do Paraná no IDEB, mantida nos resultados de 2025. O deputado atribui o desempenho aos investimentos do governo estadual na estrutura das escolas, na alimentação dos estudantes e na qualificação dos profissionais da educação.
4: Santim Roveda também cita a climatização das salas de aula e a oferta diária de proteína animal na merenda, entre as medidas adotadas pela rede estadual. O parlamentar ainda destaca a seleção técnica de profissionais para as chefias dos núcleos regionais de educação.
3: Inácio Arruda, do PCdoB, comemora os resultados da educação pública no Ceará. Segundo o parlamentar, 80 das 100 melhores escolas públicas de ensino fundamental do país estão no estado, conquista que ele atribui a políticas de educação e ao trabalho de professores e municípios.
4: Inácio Arruda também ressalta iniciativas como a ampliação das escolas de tempo integral e a formação e valorização dos professores. Ele cita municípios como Sobral, Coreaú, Cruz, Pires Ferreira e Pedra Branca, entre os que possuem escolas de destaque.
3: General Girão, do PL, critica a política de aprovação de alunos adotada no Rio Grande do Norte. Ele conta que estudantes do ensino médio podem avançar de ano, mesmo reprovados em até 6 disciplinas, o que, na avaliação do parlamentar, engana os resultados da educação no estado.
4: General Girão questiona os resultados divulgados pelo IDEB para o Rio Grande do Norte, afirmando que os indicadores de matemática e português pouco avançaram. Para ele, a política adotada pelo governo do estado não representa uma melhoria efetiva na qualidade do ensino.
2: Saúde.
3: A criação de um Dia Nacional de Conscientização sobre o Climatério e a Menopausa avançou na Câmara, com a aprovação da proposta pela Comissão de Saúde. Quem informa é a repórter Júlia Lopes.
5: A Comissão de Saúde da Câmara dos Deputados aprovou um projeto que cria o Dia Nacional de Conscientização sobre o Climatério e a Menopausa, a ser celebrado em 18 de outubro. A proposta da deputada Ana Paula Lima, do PT de Santa Catarina, busca ampliar a informação sobre os sintomas, impactos e tratamentos desse período, além de incentivar as mulheres a procurarem acompanhamento médico. O climatério é uma fase de transição que antecede e inclui a menopausa. Com a queda hormonal, podem surgir sintomas como ondas de calor, insônia, alterações de humor e dores nas articulações. Especialistas destacam que o tratamento deve ser individualizado de acordo com a necessidade de cada paciente. Para a deputada Ana Paula Lima, muitas mulheres passam por essa fase sem identificar os sintomas e sem receber orientação adequada.
6: É que muitas mulheres passam por essa etapa e elas não são identificadas e elas precisam fazer a reposição hormonal, se assim desejarem e se assim forem orientadas pelo médico que faz a assistência.
5: O projeto também prevê ações de conscientização, como palestras, seminários, campanhas nos meios de comunicação e redes sociais, além da distribuição de materiais informativos. Além da proposta, a Comissão de Saúde também aprovou a criação da Subcomissão Especial de Climatério e Menopausa, para aprofundar o debate sobre o tema. O projeto que institui o Dia Nacional de Conscientização sobre o Climatério e a Menopausa segue agora para análise na Comissão da Mulher. Da Rádio Câmara de Brasília, Júlia Lopes.
4: O projeto prevê a instalação de bebedouros e pontos de água potável em locais públicos de grande circulação, como praças, parques e áreas de lazer. Autor da proposta, Paulo Teixeira, do

0: De São Paulo afirma que a medida amplia o acesso gratuito à água e estimula hábitos saudáveis de hidratação.
1: Paulo Teixeira acrescenta que a iniciativa ajuda as cidades a enfrentar os efeitos das ondas de calor, priorizando áreas vulneráveis e locais com grande exposição a altas temperaturas. O texto ainda incentiva o uso de garrafas reutilizáveis para reduzir o consumo de embalagens plásticas descartáveis.
2: Segurança Pública.
0: Aloysio Mendes, do Republicanos do Maranhão, foi indicado para presidir a comissão especial que vai discutir a redução da maioridade penal para 16 anos. Apesar de ser favorável à proposta, o deputado afirma que guiará os trabalhos com isenção e responsabilidade.
1: Aloysio Mendes informa que o colegiado ouvirá autoridades e especialistas antes de votar a proposta. Segundo ele, mais de 80% da população apoia a redução da maioridade penal, rejeita a impunidade e cobra medidas mais duras contra crimes cometidos por jovens.
0: Juliana Cardoso, do PT de São Paulo, cobra a votação de projeto que criminaliza a misoginia, já aprovado pelo Senado e com regime de urgência na Câmara. Ela afirma que a proposta busca responsabilizar condutas de ódio, ameaça e humilhação dirigidas às mulheres por sua condição de gênero.
1: Juliana Cardoso alerta que a violência contra a mulher também se manifesta por ataques e intimidações, inclusive no ambiente digital. A parlamentar pede ao presidente da Câmara e aos líderes partidários que incluam a matéria na pauta do plenário.
0: Carol D'Artora, do PT do Paraná, defende a criminalização da misoginia para ampliar a proteção das mulheres contra discursos de ódio, ameaças e perseguições. A deputada apresentou proposta para punir práticas machistas no ambiente digital em complemento à matéria já em tramitação.
1: Carol D'Artora argumenta que a violência contra as mulheres muitas vezes começa antes da agressão física, com manifestações de ódio e intimidação. A parlamentar avalia que o combate a essas práticas nas redes sociais ajuda a prevenir formas mais graves de violência de gênero.
2: Justiça.
0: Fernanda Melchiona, do PSOL do Rio Grande do Sul, defende a revogação da lei da alienação parental. A congressista acredita que a legislação pode ser usada para revitimizar mulheres que denunciam violência ou buscam o pagamento de pensão alimentícia.
1: Por isso, Fernanda Melchiona cobra a votação do projeto que revoga a lei e critica um recurso apresentado na Câmara que impede o texto de seguir para o Senado. A deputada também defende a aprovação de uma proposta que criminaliza a misoginia.
0: Soraya Santos, do PL do Rio de Janeiro, celebra o papel dos advogados na defesa de direitos e na reparação de injustiças. A parlamentar ressalta iniciativas para ampliar o acesso à justiça e garantir proteção a grupos vulneráveis.
1: Soraya Santos também destaca a chamada Lei Júlia, que assegura a suspensão de processos por 30 dias para advogadas após o nascimento de filhos. Ela cita ainda uma iniciativa da OAB para oferecer assistência jurídica a vítimas de violência, idosos e filhos de vítima de feminicídio.
0: Rui Falcão, do PT de São Paulo, apresentou projeto para permitir que advogados públicos federais aposentados votem e sejam candidatos no conselho que administra os honorários da categoria. Hoje, esses profissionais não participam da escolha dos representantes do colegiado.
1: Rui Falcão argumenta que os aposentados também são afetados pelas decisões sobre a distribuição dos honorários. O deputado afirma que a mudança amplia a participação de mais de 4 mil profissionais nas decisões do Conselho.
2: Agricultura.
0: A Câmara analisa um projeto de lei para regulamentar a produção celular de proteína animal. A ideia é incentivar a pesquisa na área apontada como uma alternativa ambientalmente mais sustentável para a produção de alimentos. Quem informa é a repórter Maria Neves.
3: A Comissão de Defesa do Consumidor da Câmara analisa projeto do deputado Jorge Goten, do Republicanos de Santa Catarina, que prevê a criação de regras para pesquisa, produção e comercialização de alimentos por meio de cultivo celular. As normas devem valer também para os derivados e subprodutos desses alimentos, assim como para o incentivo à pesquisa no setor. Jorge Goten explica que a produção celular de alimentos envolve a multiplicação e a maturação de células-tronco em laboratório, resultando em produto com as mesmas características de carnes convencionais de origem animal. Pelo texto aprovado, o Executivo Federal deve criar as regras para cultivo celular de alimentos por meio de regulamentação da nova lei. Essas normas devem garantir a sanidade, inocuidade e sustentabilidade dos produtos, assim como a saúde do consumidor. A regulamentação também deverá garantir que a produção minimize os riscos de contaminação ambiental. O texto já foi aprovado na Comissão de Ciência, Tecnologia e Inovação, onde o relator, deputado Dr. Zacarias Calil, do MDB de Goiás, ressaltou que o Brasil é o maior exportador mundial de proteína animal. Segundo ele, o país responde por cerca de 28% das exportações de carne bovina no mundo e por aproximadamente 31% das carnes de aves.
4: Ao combinar rigor técnico com flexibilidade regulatória, o texto garante que o país esteja preparado para competir também no nascente mercado de alimentos cultivados com qualidade, segurança e credibilidade internacional.
3: Zacarias Calil argumenta ainda que o projeto responde a uma demanda global crescente por fontes alternativas de proteína que conciliem eficiência produtiva, segurança alimentar e responsabilidade ecológica. Segundo ele, o impacto ambiental causado pelo sistema alimentar vigente responde por 34% do total de emissões globais de gases do efeito estufa. O deputado cita ainda um estudo internacional que compara os impactos ambientais da produção tradicional de carnes e de proteína cultivada a partir de células. O levantamento apontaria redução de até 92% no aquecimento global e gasto de água 78% menor. De acordo com o autor, deputado Jorge Goten, no Brasil, a indústria de fontes alternativas de proteínas conta atualmente com pouco mais de 100 startups. Ainda segundo o parlamentar, esse mercado já atraiu cerca de US$ 600 milhões em investimentos. Pela cotação atual, esse valor corresponde a quase R$ 3 bilhões. Da Rádio Câmara de Brasília, Maria Neves.
1: Dilceu Esperafico, do PP, destaca a importância da produção de suínos para a economia de Toledo, município localizado no oeste do Paraná. O deputado afirma que a cidade lidera o PIB agropecuário do estado há 13 anos, impulsionado pela suinocultura.
0: Dilceu Esperafico ressalta que a força da atividade também se reflete na tradicional festa do porco assado no Rolete, marcada para 13 de setembro. O parlamentar aponta que o evento divulga Toledo e valoriza a produção agropecuária da região.
2: Direitos Humanos.
1: A Câmara aprovou a criação de um símbolo nacional para conscientização sobre doenças raras. A repórter Paula Bittar acompanhou a votação.
5: A Comissão de Constituição e Justiça da Câmara aprovou uma proposta que reconhece o laço multicolorido como símbolo nacional da luta pelos direitos das pessoas com doenças raras no Brasil. O símbolo terá 5 cores: rosa, lilás, azul, verde e amarelo. Segundo o texto, as pontas começam em rosa e passam gradualmente pelo lilás, azul e verde até chegar ao amarelo no centro do laço. O uso do símbolo será opcional e sua ausência não prejudica o exercício de direitos e garantias previstos em lei. As doenças raras, embora individualmente pouco prevalentes, afetam milhões de brasileiros, conforme destaca a relatora na comissão, deputada Silvia Cristina, do PP de Rondônia.
6: Mais do que um símbolo, esse laço representa milhões de brasileiros que convivem diariamente com o desafio do diagnóstico tardio, da dificuldade de acesso ao tratamento e, muitas vezes, da invisibilidade. Segundo o Ministério da Saúde, cerca de 13 milhões de brasileiros vivem com alguma doença rara. São mais de 7 mil doenças raras descritas, das quais aproximadamente 80% tem origem genética e 20% decorrem de causas infecciosas, imunológicas, ambientais ou degenerativas.
5: Segundo Silvia Cristina, as doenças raras são um relevante desafio para o sistema público de saúde. Ela afirma que iniciativas legislativas legislativas de conscientização e visibilidade social são legítimas e adequadas ao interesse público. O Brasil já conta com o Dia Nacional das Doenças Raras e o Dia Nacional da Informação, Capacitação e Pesquisa sobre Doenças Raras, mas ainda não possui um símbolo oficial para a causa. O projeto que reconhece o laço multicolorido como símbolo nacional da luta pelos direitos das pessoas com doenças raras no Brasil segue para o Senado, a menos que haja recurso para análise pelo plenário. Da Rádio Câmara de Brasília, Paula Bittar.
2: Transportes.
0: Fausto Júnior, do União, cobra do governo federal a recuperação da BR-230, a Transamazônica, para garantir o escoamento agrícola e o transporte no sul do Amazonas. De acordo com o parlamentar, trechos entre Sucunduri e Apuí estão quase intrafegáveis.
1: Fausto Júnior argumenta que a falta de asfalto isola comunidades, impede o acesso a serviços especiais e gera pobreza. O parlamentar cobra a união da bancada amazonense por melhorias na Transamazônica, assim como ocorreu na mobilização pela BR-319, que liga Manaus a Porto Velho.
0: Projeto de doutor Ismael Alexandrino, do PSD de Goiás, obriga postos de combustíveis com 3 ou mais bicos de gasolina a disponibilizar uma bomba com gasolina E10, que tem até 10% de etanol. O parlamentar explica que o objetivo é oferecer uma alternativa aos veículos antigos.
1: Doutor Ismael Alexandrino também inclui no texto que o preço da gasolina E10 não seja superior ao da gasolina comum, com diferença máxima de 5%. Ele argumenta que muitas motocicletas e automóveis no Brasil ainda não são adaptados a combustíveis com maior concentração de etanol.
2: Economia.
0: Relator do projeto do Simples Nacional e um dos principais articuladores do MEI, Luiz Carlos Rauli, do Podemos do Paraná, critica o baixo desenvolvimento do Brasil, atribuindo o desempenho a falhas de gestão e as políticas econômicas de governos de centro-esquerda.
1: Ao protestar contra os indicadores sociais, Luiz Carlos Rauli ressalta que, apesar de ser a 10ª economia mundial, o Brasil ocupa a posição 84 no Índice de Desenvolvimento Humano. Para ele, é preciso diversificar o setor produtivo e desburocratizar tributos para gerar emprego e renda.
0: Adriana Ventura, do Novo de São Paulo, critica o pagamento de salários acima do teto constitucional no serviço público. A congressista afirma que benefícios adicionais e outras vantagens elevam a remuneração de integrantes do Judiciário, do Ministério Público e de órgãos de controle.
1: Adriana Ventura cobra do Congresso medidas para limitar os chamados supersalários e reduzir privilégios no funcionalismo. A parlamentar argumenta que esses gastos comprometem recursos públicos que deveriam atender às necessidades da população.
0: Termina agora o Jornal Câmara dos Deputados, produzido pela Rádio Câmara, com trabalhos técnicos de Eberson Urani e apresentação de Márcio Aquiles Sardi e Val Monteiro. Boa noite.
1: Uma boa noite para você. A Voz do Brasil volta amanhã.
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2: Boa noite, amigos da Rádio Cultura. Está começando agora o Cultura Sertaneja Classe A, o seu encontro diário com a tradição e o coração do sertão. Eu sou Tota Meneghel e vamos ficar juntos até as 10 da noite.
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1: 8:20.
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2: 8:36.
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